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4: 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Olá, boa noite. Está começando aí mais uma edição do Noturno 105,9. Eu sou o Marquinho Oliveira. Juntos aí até as duas da manhã com muita música, informação. Aquela parceria de todas as noites aqui na Cultura Zona Sul 105,9 FM. Segunda-feira chegou e com ela nova semana, novas oportunidades, novos desafios. É hora de renovar as energias, colocar os planos aí em movimento, seguir em frente com um pensamento, olha, sempre positivo, hein? Se você está saindo do trabalho, pegando estrada, começando o turno da noite, organizando a casa, simplesmente relaxando depois de um dia corrido, bora lá, seja bem-vindo. O importante é estar conectado com a melhor trilha sonora da tua noite. 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Aumenta o volume, prepara o teu chimarrão, pega aquele cobertor, esse friozinho, tá pedindo, né? Vem curtir mais uma noite especial com a gente, porque já está no ar pra você.
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4: Aqui no Noturno 105,9 é só sucesso. Zé Neto Cristiano, oi, tudo bem?

0: A trilha sonora dessa tua segunda-feira é aqui, som de faculdade. Ô, minha morena! Olá pra você também, Vitor Clay, Joyce Aliana. Abalo psicológico. E abrimos aí com Zé Neto Cristiano. Oi, tudo bem? É, sequência musical pra você nessa tua segunda-feira. É o Noturno 105,9. Chegando com aquele jeitão que você já conhece. Música, boa informação, companhia, energia certa pra embalar aí o teu começo de mais uma semana. Hoje, segunda-feira, 15 de junho. Lá fora os termômetros já marcam, hein? 10 graus, quase 9. É, clima em temperatura em declínio. Uma noite típica de inverno que está chegando devagarinho aí, faltando 5 dias. Tá pedindo aí um café quente, um chimarrão bem cevado, uma boa companhia. Quem sabe aquele fogão a lenha, a lareira. E você é sintonizado aqui na 105,9. 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Bom, e você também faz parte do programa, né? Bora trabalhar? Então manda aí o teu recado, peça a tua música no 3232-2303. WhatsApp, o prefixo aqui da região, 53 99164-7867. Manda o teu recado, teu abraço, conta pra nós onde é que você está ouvindo a Cultura Zona Sul 105,9. Peça a tua música favorita. E eu deixo a pergunta, como sempre, nessa noite. Qual é o hit, qual é a música que não pode faltar para aquecer a tua segunda-feira gelada? Participe com a gente pelo WhatsApp 991-47-867. Olha só que legal, a galera lá do Açougue Melo. O Marcelo Melo, depois de Noturno 79, Noturno 109, Noturno... Teve tudo que é Noturno. Parece que agora ele acertou. Bora comemorar?
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0: Aê, acertou!
1: Você tá rindo de mim aqui. Acertei, é. Oba! Boa noite.
0: Boa noite, felicidade. Ele acertou hoje. Um grande abraço aí pro Márcio Melo e a família toda junta, reunida. A galera lá do Açougue Melo. Tá bem, mandando recado, boa noite, tudo bem, como estás? Estou bem, melhor agora com a tua presença, Eliane, aí na Avenida Pelotas. Ela tá mandando um beijão, tá dizendo que tá bem, olha, tá feliz da vida, diz que fez duas provas hoje e se deu muito bem, que legal, parabéns. Me levando na carona, mandando aquele boa noite, mano velho. Grande Cris, um grande abraço pra você, ele tá mandando aqui uma foto do LP do Nelson Neymar. Cristiano, que acompanhou aí o Garoto Arco-Íris e viu lá o satélite desfilando. Grande abraço, Cris. Aí trabalhando o pessoal aí, me levando na carona na boreia do caminhão. A Zefinha ligou pra cá, pediu música, interagiu e pediu jeito moleque com o Grupo Pixote. Minha estrela perdida. Agora 9h14, boa noite pra você. Tá frio, hein? 10 graus. Grupo Pixote.

Boa noite, Feito, mulher. Você gostaria de escutar com Eli Husky Cowgirl? Mayra Henrique, São Carlos, São Paulo. Just, na sua versão, Cowgirl.

0: Mexer com as cowgirl é problemático.
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0: Trilha sonora da tua segunda-feira em alto astral, Barões da Pisadinha. Ei. Também teve ele, Jesse Kugel.
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0: É a participação, a interatividade do ouvinte aqui na 105,9.
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0: 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Agora quando são 9 horas 22 minutos, ainda hoje na programação, não perca, meia-noite e a uma da madrugada, tem o clássico da noite. Aquele som atemporal que marcaram gerações. A partir da 1h30 até as 2h, você já sabe. As baladas mais românticas passam por aqui. Tá de casal, tá de juntinho, o amor está no ar. Mas se tá solteirão, pega o lencinho e chora bebê. Da 1h30 até as 2h, as baladas mais românticas. E a partir das 2h da manhã, se você tem insônia, nós também temos. Insônia aí com Paulo Roberto Djavan, cruzando madrugada. Bom, fala pra mim, quando fala em Backstreet Boys... A tua memória, o teu pensamento foi lá nos anos 90, né? Chega a arrepiar aquele entusiasmo todo. Me fala aqui pra mim, qual dessas alternativas você se destaca? Viu a febre aí na época? Curtiu muito? Era tipo aquele que tinha pôster no quarto? Ah, ou sabia todas as coreografias, hein? Melhor ainda, gravava a música no rádio aí na fita cassete no teu microsystem? Ou todas as alternativas corretas? Olha, não é vergonha nenhuma, não. Os anos 90, 2000 deixaram clássicos que continuam até hoje. Músicas lançadas há mais de 25 anos. Tipo assim, Walter Waterway, né? É, mas sabe qual é a novidade? Atenção, fãs do Backstreet Boys. Para quem achava que os reis do pop dos anos 90 iam ficar no passado, segura essa, hein? Os Backstreet Boys estão de volta com uma música inédita. A faixa é Buckle Up, mas faz parte aí da trilha sonora do novo filme Patrulha Canina, que chega nos cinemas em agosto. Detalhe, hein? A música tem assinatura de ninguém menos que Ed Sheeran. Na composição deles, tá bem? Então aumenta o som, bora curtir esse lançamento exclusivo aqui na 105,9 Backstreet Boys. Bertope. 9h24, pra você que é fã da galera, tá aí, ó, estão de volta.

aqui no Noturno 105,9 Backstreet Boys. Butter Up. Eles estão de voltas aí e provam que algumas fórmulas simplesmente não envelhecem. Mais de 30 anos depois, com a mesma formação do grupo, eles seguem com aquele estilo e vocal inconfundível, embalaram romances, influenciaram a moda e dança, marcando aí toda uma geração. Pelo visto aí, continuam conquistando novos fãs. E sem esquecer quem esteve lá desde o começo, foi você. E aí, curtiu? Mesma essência, Backstreet Boys. Tema do filme, hein? Patrulha Canina.

0: Essa é a Bruna Liviane, é Falta Sua. Mas você curtiu aí, novo lançamento aí do Backstreet Boys, estão de volta. Agora quando são 9h29, boa noite pra você. Temperatura lá fora, 10 graus. É, temperatura em declínio, deve chegar a 7 graus hoje, hein?
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0: Bora comigo até as 2 da madrugada. Tá valendo aí a tua participação no 3232-2303. WhatsApp? Prefixo 53991647867.
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6: Previsão do tempo.
7: A terça-feira será de frio intenso durante a manhã e de ensolarado em toda a região. O vento será fraco, com a umidade relativa do ar em média de 60%. A mínima será de 2 graus em Rio Grande e Pelotas e 3 graus em São Lourenço do Sul. Durante a tarde, a temperatura sobe gradualmente, chegando à máxima de 17 graus em toda a região sul do estado. Com informações do Instituto Nacional de Meteorologia, INMET.
5: Previsão do tempo.
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0: Agora, quando são 9 horas 32 minutos, faltando 28 minutinhos aí pras 10 da noite. Lá fora friozinho de 10 graus. Você continua participando aí no 3232-2303. WhatsApp. Prefixo 53991647867. A Zeferina ligou pra cá. Zefinha disse: Marquinho, estou na beira do fogão a lenha, tomando um chazinho quente, curtindo a programação da 105,9 para aquecer o coração e a alma. Já a Eliane disse que tá tapada até o nariz em casa, curtindo a programação. A Elaine daquele boa noite lá no bairro Getúlio Vargas. Boa noite, Marquinhos. Já na Mangueira, Simone Severo. Olá, Marquinhos, tudo bem? Boa noite. Você está com frio? Eu não. Estou bem abafada, só curtindo a cultura. Gostaria de escutar com o Vini Drummond. Saudade matada. Quero oferecer para o meu amigo Marcos Lousada e a sua namorada. Beijos para você e para o Vini. Valeu, um beijinho para você também, Simone Severo. Bem aquecidinho. Já a Heloísa Porto curtindo a programação, tá mandando aquele boa noite. Olá, uma noite abençoada para todos aí da Rádio Marquinhos. Olha, sou cunhada da Rosângela, lá do Cassino, a irmã do Antônio. Ah, pois é, nós conversamos esse dia, né? Um beijão aí pra Rô e o Antônio. Beijão pra você, Heloísa. Marquinhos, queria escutar a música com o Nego Velho, Alexandre Pires, Moranguinho do Nordeste.
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0: Agora, faltando aí 26 para as 10.

0: estilo Calgal, Ana Castela. Eu não vou mudar. Fala também, indicação da Simone. Vini Drummond, saudade matada. E o nego velho Alexandre Pires. Morango do Nordeste, indicação do ouvinte. Foi pedido aí da Heloísa Porto, ela que tá curtindo a programação. E olha só que curtição, hein? Ela manda uma foto aqui de um... Mas muito lindo. Foto não, é um vídeo de um lindo fogão a lenha, preto com dourado. Esse é charmoso, hein? Tá fazendo aquela sopinha pra esquentar. Opa, parabéns. Lindo, lindaço, hein? Olha, é fogão a lenha de primeira linha. Lindo, lindo mesmo. E o calorzinho comendo solto aqui nessa noite fria, 10 graus. Agora faltando 17 para as 10. Pessoal interagindo, pessoal mandando boa noite. E tem estilo musical que muita gente jurava que tinha ficado no passado. Mas olha, está ganhando força novamente, que é o pagonejo. A mistura aí do romantismo, do sertanejo, com a batida envolvente. Aquele pagode, sabe? Voltou a conquistar espaço aí nas plataformas digitais, nos shows e até nas rodas de violão. Entre amigos, pode ver o próprio Alexandre Pires, né? E não é difícil entender o motivo. Afinal, junta duas paixões nacionais. A sofrência sertaneja e o clima descontraído do pagode. O resultado são músicas que falam de amor, saudade, reencontros e histórias do dia a dia. Mas com uma levada leve e dançante, perfeita para cantar junto. E agora você, fala para mim, gosta dessa mistura? Eu prefiro o sertanejo e pagode. Tipo assim, cada um seu quadrado. Pagode é pagode, sertanejo é sertanejo, funk é funk, pago funk. O que que você prefere? Bom, seja qual for tua escolha, uma coisa é certa. O pagonejo tá mostrando que tem muita lenha para queimar. Sem resenha.
1: Transformando
0: o melhor do pagonejo. Bora conferir?
1: Olha,

0: Eita, pô, era a gravação valendo, hein?
1: Boa noite, Marquinho. Marquinho, pode tocar um Luana Santos, pra, Luana Prado pra mim? Oferecer pra Valia, pra a Simone e a Mari no Uruguai, tá? Bom, obrigado, se for atendido, tá?

0: Alto Astral, a trilha sonora pra você nesta segunda-feira, 15 de junho, noite fria de quase inverno, faltando 5 dias para o inverno, 10 graus. Luana Prado, indicação aí do Oscar. Rolou pra você também, Barões da Pisadinha, pedido da Margarete lá na Vila Mangueira. E sem resenha no Pagonejo especial pra você. E aí, você curte Pagonejo ou cada um no seu quadrado?
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0: Agora, quando estão faltando aí 4 minutos para as 10, clássico da noite aqui na 105,9. À meia-noite é uma da madrugada, aqueles clássicos que marcaram época. Melhor dos anos 70, 80 e 90 desfilam na nossa programação. Olha aí, de segunda a sábados, do meio-dia às 2 da tarde, tem Radiorama. 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E para ficar melhor ainda, em dose dupla no domingo, das 7 da manhã às 9 da noite. E das 7 da noite às 9 da noite, Radiorama. 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Hoje, clássico da noite à meia-noite.
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0: Sempre assim para matar a saudade. Opus. Life is life. Se você lembra dessa, canta junto.
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clássico da noite. Hoje é meia-noite e a uma da madrugada. O melhor da música que marcaram décadas, você encontra aqui na 105,9. É o melhor dos anos 70, 80 e 90. Também passam por aqui. Bora aí para um rápido intervalo. Temperatura em 9 graus, tá frio.

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7: Com certeza, a tua melhor companhia nessa noite fria, agora 9 graus, quando são 10 horas e 8 minutos. Um abração para aquela galera aí que tá trabalhando. Pessoal aí no, que tá com um carrinho aí, né? Um carrinho de cachorro quente. Aquela carrocinha de churrasquinho no frio, mas tá legal. Bora comer um churrasquinho, deve estar uma delícia, hein? Também pra galera aí, a turma dos restaurantes, lanchonetes, pizzarias, cozinhas industriais que não param. A galera do serviço de entrega, hein? Muita gente preparando refeições, organizando pedido, garantindo aí. Bota essa fome aí nessa segunda-feira, noite fria. Parabéns também pros garçons, cozinheiros, auxiliares de cozinha, a galera aí na retaguarda, meu salve, atendentes e entregadores que seguem firmes nessa noite gelada cruzando a cidade. Você está no trabalho? Aumenta o volume do rádio. Estamos juntos aí na tua trilha sonora dessa noite de segunda-feira. Quem está passando por aqui? Oi, mozão. Um beijão para você também, Lurdinha, aqui na Coabion. Quem está acompanhando também, me dando um puxão de orelha. Tudo bem, a gente escolhe, né? Todos são iguais, todos têm todo o mesmo carinho. Boa noite, Marquinhos. Aqui é a Lourdes. Aí, Holanda, olha, muito frio. Toca uma música aí pra nós, um abraço pra todos. Queremos ouvir uma música da Lauana Prado, tá bem? Beijão então pras meninas que estão curtindo a programação. Já lá no cassino, mandando boa noite, Marquinhos Oliveira. Tô na escuta aí, eu e a minha linda e amada esposa, Rosângela. Arrô! Grande beijão aí pra esse casal, o Antônio, lá no cassino. Já a Eliane na Avenida Pelotas, Marquinhos, olha, tô bem tapadinha, toca um Raça Negra pra nós, Transplante, ou Como Não Olhar, você escolhe, tá bem. Continue participando e interagindo assim como o Luiz Ferraz. Boa noite, meu amigão, tudo bem? Tô na escuta, toca pra nós aí, Júnior César, Cheiro de Culpado, tô no trabalho nessa noite fria, aí, defendendo... O LG da galera lá em casa.
8: Aí, Júnior, o que será que tinha naquele áudio, hein, meu irmão?
9: César.
7: Eu também quero saber. Aí, Júnior e César, Cheiro de Culpado. 10 e 10, boa noite pra você. Espécie.

0: Rick Martin, Luan Santana, Estranho. Falou pra você também, pedido aí. Aí, Yolande da Lourdes, Lauana Prado Cobaia. E abrimos aí com pedido do Luiz Ferraz, Júnior e César, Cheiro de Culpado. É a sequência musical, a trilha sonora pra você nesta segunda-feira fria, agora 9 graus. Chegamos já na metade do mês de junho. 15 de junho, hein?
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0: Bora comigo até as 2 da madrugada, ainda hoje na programação. À meia-noite tem Clássico da Noite Internacional. À 1, Clássico da Noite Nacional. Aqueles sons atemporais que marcaram décadas dos anos 70, 80, 90, passam por aqui. E a partir da 1h30 até as 2 da madrugada, o amor está no ar. As baladas mais românticas passam por aqui. Pra você que tá namorando, pra você que tá curtindo a programação a dois, na frente da lareira ou fogão de lenha. Mas se tá sozinho, pega o lencinho e chora, neném. Agora 10h20, vamos atender um ouvinte. Alô, boa noite.
2: Boa noite, menino.
0: Olha quem apareceu por aqui, Damiana, a menina da Casa das Sete Mulheres. Boa noite, Damiana, tudo bem?
2: Estou bem, tu.
0: Nessa, tudo bem. Nessa noite fria, vamos ouvir o quê?
2: Olha, ontem eu te pedi uma música que não colocou.
0: Coloquei.
2: Colocaste?
0: Coloquei. E hoje vai de?
2: Oi, quem te disse que vai colocar aí agora, próximo?
0: Qual é a música?
2: Coloca aí uma boa aí, sabe? Ah, Maraíza já tocaste.
0: Não, e ontem, inclusive, quando pedi, eu toquei pra você, viu? Foi morango, foi Morango do Nordeste com Maiara e Maraíza que você pediu ontem. Fala pra nós.
2: Hoje eu pedi.
0: Foi. E hoje vai pra quem a música?
2: Ah?
0: E vai pra quem?
2: Ué, vai pra Magda, vai pra minha filha Kátia, que está aqui. Vai pra todos que já ligaram e que vão ligar.
0: Tá bem, então. Um beijão pra você. Um beijão pra você e outro pra Magda aí, ok?
2: Tá. Um e outro pro ti.
0: Obrigado, essa foi... Tá bem, essa foi a participação aí da Damiana lá na São João. Grupo Presença. Ah, mas antes tem recado aqui. Vamos fazer o seguinte, vamos passar o recado depois, tá bem? Vamos atender aqui o pedido do ouvinte, Grupo Presença.
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Oi, Marquinhos, rola pra nós aí um Raça Negra. Olha, não sei se tá certo ou errado, mas aqui tá 5 graus. Tá horrível de frio aqui. Só embaixo das cobertas mesmo.

0: trilha sonora dessa tua segunda-feira, feita pelo ouvinte. Da menina da São João pediu. Marília Mendonça, Silmeira, Raça Negra. Pedido aí da Eliane, também pedido da Elaine. Como não olhar? Grupo Presença abriu pra você com Erro Gostoso, Mal Acostumado e A Gente Se Entrega. Bora comigo até as 2 da madrugada. Agora faltando aí 27 para as 11. Tá chegando aí mais um intervalo e eu volto na sequência. Continue participando, hein? Tá liberado aí o 3232-2303. WhatsApp 991647867. Prefixo 53.
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2: Previsão do tempo.
3: A terça-feira será de frio intenso durante a manhã e de ensolarado em toda a região. O vento será fraco, com a umidade relativa do ar em média de 60%. A mínima será de 2 graus em Rio Grande e Pelotas e 3 graus em São Lourenço do Sul. Durante a tarde, a temperatura sobe gradualmente, chegando a máxima de 17 graus em toda a região sul do estado. Com informações do Instituto Nacional de Meteorologia, INMET.
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0: Agora faltando aí 25 minutos para as 11, temperatura em 9 graus. Pois é, mais um dia de Copa do Mundo e mais um resultado que mostra como o futebol está cada vez mais equilibrado. O destaque da segunda-feira ficou aí para o empate de 1-1 entre o Uruguai e a Arábia Saudita, e que fez a Marinheta acabar com as suas unhas. É a Celeste, ela apontada aí como favorita, mas encontraram aí muita

A Copa está só começando, mas uma coisa já ficou clara: favoritismo se conquista dentro de campo. E justamente essa imprevisibilidade que faz o Mundial o maior espetáculo do futebol. Elas estão de voltas entre elas. Agora faltando 23 para as 11.

Família só para contrariar Nega TT. Rolou também para você entre elas. Fogo e Saudade. É a trilha sonora para você nessa noite de segunda-feira, 15 de junho. Olha, quero fazer o convite para você, hein? 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Agora, faltando aí 15 para as 11, pedido do ouvinte. Henrique Juliano, até você voltar.

0: Sorriso Maroto, Ferrugem, Grupo Benzadeus, Perdas e Danos. Rolou também Simone Mendes, Direitos Iguais. E Henrique Juliano, Até Você Voltar, fechando aí. Mais uma sequência, fechando o bloco aí pra você aqui pela 105,9. Agora estão faltando aí 6 minutos pras 11.
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0: Temperatura em 9 graus. Quero mandar um beijão especial a ela que tá levando a 105,9 na carona 24 horas por dia. A Nice, nossa motorista de aplicativo do Sandero Vermelho. Beijão pra tu aí, menina. Bom, vai chegando no final, é a primeira parte do Noturno 105,9. Pois é, nesse momento abriremos espaço aí para o programa Palavra de Fé, um programa da Igreja Ministério Adoradores em Cristo. E com a força de Vavá, Gás e Água Mineral, voltamos à meia-noite e seguimos até às 2 da madrugada, aqui na programação da 105,9. Fica com a gente, hein? É só a primeira parte, depois tem muito mais música, mais participação, muita novidade pra você aqui no Noturno 105,9. Encerrando aí com Bruno Mars, Versace on the Floor. Rodando aí pra Nice, que tá rodando a cidade. Um beijão pra você, menina. E faço convite, daqui a pouquinho estamos juntos, ok? Pós meia-noite, até lá.

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0: bem? Estamos ao vivo com todos vocês essa noite. Segunda-feira, que a paz de Cristo esteja com todos vocês. Hoje, dia 15 de junho de 2026, são 23 horas e 4 minutos. Mais uma sequência de programação que acontece nessa semana, sempre começando na segunda. E a nossa última programação se dando aí na sexta-feira. Que Jesus venha iluminar a noite de cada um de vocês, seja quem está em casa, no trabalho, no trânsito, no hospital, aonde você estiver, receba aquilo que Deus preparou para você, aquilo que o Senhor designou para o teu coração nesta noite de hoje. À minha esquerda, Mombira, à minha direita, Marquinhos. Boa noite, Mombira, na paz do Senhor.
1: Na paz do Senhor, boa noite, pastor, boa noite, Marquinhos, que Deus abençoe a todos.
0: Graças a Deus. Boa noite, Marquinhos.
2: Boa noite, pastor Cleiton, boa noite, Bira, saudade.
0: Maravilha, estamos de novo aqui, graças a Deus. Bom, sempre que nós iniciamos a nossa participação por aqui, nós abrimos espaço para que você possa interagir conosco. E nesse primeiro momento, você está nos ouvindo através do seu rádio, e também através da live que está acontecendo na página do Ministério Adoradores em Cristo. Claro que você pode participar de outras formas. Uma delas é o WhatsApp, não é isso, Mombino?
1: Isso, pastor. O WhatsApp da rádio, o número é 53-991-647867. 53-991-647867. Para mandar mensagem de texto e gravar um áudio, deixe seu nome que você vai colocar no caderno. No final do programa será feita a oração especial, não é, pastor?
0: Com certeza. Marquinhos, sempre trazendo um recado importante.
2: Recado e uma notícia, posso?
0: Claro.
2: Bom, na sexta-feira eu estava acompanhando com o Bira o engajamento da live no Facebook. Apesar de estarmos, não temos completado ainda, já era dia 12, né? Não tínhamos completado nem a metade do mês, nós já estávamos com 56 mil visualizações, um pouquinho, 5% a menos do ritmo do mês passado. Mas já batendo aí, devemos chegar a 60 mil antes do final do mês. Por isso, agradecemos a você, que sempre está fazendo junto com a gente, é muito importante. Bora lá fazermos novamente os nossos 3Cs. Curta.
0: Compartilhe.
1: Comente.
0: Daqui a pouquinho eu vou começar a ler as mensagens aqui, que estão chegando para nós através da live. Mas nesse primeiro momento, vamos conversar com Deus, vamos orar ao Senhor.
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0: Senhor nosso Deus, Pai de amor e bondade, aqui nós estamos, Senhor, nesta noite de segunda-feira, dando início a mais um programa, levando mensagem de esperança, fortalecimento da fé e colocando diante do Senhor as mais diferentes situações, os mais diferentes problemas que essa pessoa que nesse momento está ouvindo essa programação possa estar enfrentando. Quem sabe acometido de alguma enfermidade, alguma doença, alguma dor, alguma tristeza, alguma angústia no seu coração. E nessa noite, através do poder da oração, meu Deus, ela crê. Ela confia. Ela coloca diante do Senhor, na certeza de que um toque, uma palavra sua, e toda essa situação se desfaz. Toda essa circunstância, meu Deus, ela perde força. Essa tempestade se desfaz. Por isso, em nome do Senhor Jesus Cristo, venha alcançando a preciosa vida de cada um nessa noite, meu Pai. Liberando unção de paz, que essa noite possa ser uma noite de descanso para essa pessoa, porque a noite passada ela não conseguiu descansar, não conseguiu dormir, não conseguiu estar bem durante o dia. É como se, mesmo tendo dormido, meu Deus, é como se não tivesse sequer vivido uma hora de sono, porque acordou com o corpo dolorido, cansada, e o Senhor é Deus que pode mudar essa situação, essa circunstância. Que essa noite seja diferente, meu Deus. Que essa noite ela venha a ser uma noite em que ela venha descansar o suficiente para amanhã estar bem, para mais uma jornada de trabalho. Quem sabe essa pessoa que está no hospital, aguardando aí um procedimento cirúrgico, uma cirurgia, um tratamento, uma medicação. Em nome de Jesus, derrama, Senhor Deus, da sua glória, do seu poder, e abençoa todos. Tudo nós entregamos nas tuas mãos. Em nome de Jesus, que assim seja. Amém. E graças a Deus.
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0: bem, vamos seguindo então com o programa. A irmã Maria Isabel de Castro Dias, a paz do Senhor, peço oração por mim, pela minha família e todos os irmãos. Gostaria de ouvir um louvor com o hino da vitória. Quem canta é Cassiane, bom retorno para casa. Também a irmã Tereza Alves, boa noite, pastor Cleiton, peço oração para mim e para minha família, em nome de Jesus. A irmã Carla Rosane Santana Forte, boa noite, pastor Cleiton, Mombina, Marquinhos, peço oração pelo Senhor e família, pastor Gilberto e família, obreiros, família Adoradores em Cristo, e também pela minha família. Uma boa noite, um bom retorno para casa. A irmã Carla Adriane também participando conosco aqui. Boa noite a todos vocês. Peço oração para minha neta Júlia, que está com dor de dente, e todos os meus familiares e vocês aí. Deus abençoe sempre. Um abraço, irmã Carla Adriane. Já estamos colocando a Júlia em oração. Bom, pessoal, queria só fazer um comentário rápido aqui. Acerca do último sábado, né? Onde nós tivemos a alegria de nos reunirmos como igreja e ali participarmos de um culto de ação de graças. A partir das 19 horas e 30 minutos, nós estávamos ali dando início a esse culto, comemorando 13 anos do Ministério Adoradores em Cristo. E é claro, né? Marcando esse dia como um dia tão especial, onde tivemos a oportunidade de adorar ao Senhor, de ouvir a palavra de Deus, de orar, enfim, foram várias participações. Que Deus continue nos dando graça e nos permitindo aí viver vários outros 13 anos. Então, que Deus abençoe aqueles que puderam estar, aqueles que não estiveram, né? A gente quer aqui agradecer a todos que oraram, que pediram a Deus que pudesse ser ali um momento de renovo, de fortalecimento. E pode ter certeza que Deus ouviu a oração das pessoas que oraram nesse sentido, porque foi uma noite especial, uma noite inesquecível, e nós, claro, louvamos a Deus por tudo. Sua participação pode se dar através do 3232-2303, e se tivermos alguma mensagem, Mombira, já vamos divulgando por aqui, através do WhatsApp, não é isso?
1: Tem, pastor, tem o final.
2: 4557, irmão Danilo, o áudio.
3: Boa noite, irmãos. Paz e graça. Danilo, bairro Vila Maria. Estamos na lida aqui, trabalhando na barra.
0: Um abraço.
3: Às 3 da madrugada. Só gratidão a Deus sempre.
0: Aleluia.
3: Se puder colocar o nome na oração da esposa, Renata. Vila Maria também. Renata e família. Ela andou com umas dores aí. Embaixo do estômago ali. Se puder botar o nome dela na oração, agradeço. Se puder tocar um louvor do Thales, agradeço. Obrigado, irmãos. Bom trabalho para vocês, bom retorno. Obrigado.
0: Um abraço, meu querido. Tudo de bom. Deus abençoe. Bom trabalho aí.
2: Agora tem o áudio da irmã Gorete Capão do Leão, pastor.
4: Paz, irmão Bíblico, que já está na oração da minha Maria, dos meus filhos, meus netos, da Tereza, Rafael, para a Michelle, a Giovana, vocês da rádio, para todos os ouvintes. Bom retorno para casa. Deus abençoe vocês.
0: Um abraço, irmã. Deus abençoe. Você pode seguir ligando. 3232-2303. Mombira?
2: Agora tem texto, pastor. Irmão Francisco. Boa noite. Estou sempre na oração. Sou do BGV. Gostaria de uma oração para a minha família. Irmão Francisco, pastor.
0: Um abraço, meu irmão. Deus abençoe grandemente. Conforme vão chegando as mensagens aqui, nós vamos divulgando, nós vamos trazendo aí a participação dos nossos ouvintes. E você pode seguir ligando conosco aqui, tá bem? Nós temos tempo aí para colocar mais uma faixa de louvor. Vamos atender o pedido da irmã Maria Isabel daqui a pouquinho. Nós já vamos estar dando seguimento aí com a programação. Temos tempo ainda para atender, de repente, o pedido do irmão lá da Barra, né, que está trabalhando. Já separei aqui um louvor do Thales. Vamos dar seguimento ao programa.

0: Muito bem, você ouviu aí então
1: O hino da vitória.
0: o hino da vitória? Tá tudo certinho aqui? Agora sim?
2: Bem,
0: Ah, então tá
2: tudo
0: bem. Você ouviu aí então o hino da vitória com a Cassiane?
1: Tudo em cada braço.
0: Aí é difícil também aqui, chega a dar um nó aí.
2: Ah, tá tranquilo.
0: Alguma mensagem aí, Mombira?
1: Tem o áudio do família do Everton, pastor.
3: Paz do Senhor, pastor Cleiton, irmão Bira e jovem Marquinhos, é o Everton. Vou botar a mamãe aqui na oração, da Ariane, do Isaías, meu irmão Helber, também para a avó, também para o senhor, também para a Manuele, também para mim, né, pastor Cleiton, também para o jovem Marquinhos, também para o irmão Bira, também para todos os adoradores de Cristo, também para o pastor Gilberto, para a irmã Denanira e para todos, tá bom, pastor Cleiton? Vou na carona no próximo louvor aí, tá bom, pastor? Bom retorno para casa, fica com Deus. Deus abençoe, pastor.
0: Um abraço, meu querido. Tudo de bom. Deus abençoe grandemente. Lembrando que amanhã nós temos mais uma reunião do grupo de homens.
1: Amanhã?
0: Às 8 horas da noite. Amanhã, dia 16. Estaremos então ali reunidos para a honra e glória do Senhor Jesus. Um abraço para o irmão Eric, trazendo o seu boa noite. A paz do Senhor. Irmão Jorge Santana. Boa noite, pastor Cleito, Bira Marquinhos. Deus abençoe os irmãos. Você segue participando conosco. Eu quero já em seguidinha trazer um momento de reflexão da palavra de Deus. E gostaria que você permanecesse conosco aí, tá bem, pessoal? Vamos atender o pedido do nosso querido irmão que está trabalhando lá na Barra, até às 6 da manhã, que ele disse, né?
1: É o Danilo.
0: Danilo, vamos ouvir então. Thales Roberto, escolho Deus.

0: bem, vamos nesse momento então fazer aqui uma reflexão na palavra de Deus e eu gostaria de colocar algo aqui. Gostaria que você interpretasse isso, né, de uma forma espiritual, né? Não é aqui uma crítica. O objetivo aqui de forma alguma é levantar polêmica acerca de todo e qualquer assunto que possa estar aí entre nós, porque a gente observa que há alguns acontecimentos que quando se dão, vai para a internet, vai para a TV, vai para os canais, e a gente está ao entorno disso, né? Inevitavelmente nós vamos ser informados de situações e circunstâncias, e eu queria aqui externar algumas coisas segundo a palavra de Deus. Esse final de semana aconteceu uma fatalidade. Uma moça de 21 anos, em um esporte chamado rope jumping, ela foi lançada de 40 metros
1: de altura,
0: sem equipamento de segurança, que seria a corda para que pudesse então sustentá-la em meio a essa queda, vindo a óbito instantaneamente. E aí você deve estar se perguntando por que que o pastor está fazendo esse comentário acerca desse assunto que tanto, né, vem repercutindo nas redes sociais, na TV, enfim. Isso aconteceu no município de Limeira, no interior do estado de São Paulo. E eu aqui, dentro do contexto bíblico, faço uma análise e gostaria de dividir com você isso. Aqui não vamos entrar nos méritos, né, do que realmente ali aconteceu, no sentido da negligência dos funcionários, se foram dispersos, se estavam desatentos, ou se havia alguma outra coisa que ainda não foi explicado. Bom, mas eu costumo dizer o seguinte, você já deve ter ouvido eu mencionar isso em alguns momentos. Tudo na vida nos traz lições. A gente sempre aprende alguma coisa, seja com as pessoas que fazem aquilo que é certo,

0: realmente assim, é muito impactante esse fato. Só que existem alguns alertas que a palavra de Deus nos traz diante de situações ou circunstâncias que, de repente, nós poderíamos evitar. Claro que todos nós já tivemos 21 anos. É um período, principalmente nessa geração atual, em que parece que tudo é fácil, que não há limites para nada, e nós entendemos, né, que hoje realmente as coisas elas se dão ao entorno disso, tem sido bem difícil nos dias de hoje. A disciplina, a educação de um filho, porque muitas vezes aprende uma coisa em casa, e aí na escola, na internet, então é um conjunto de fatores que precisam, né, sempre de uma atenção redobrada, vamos dizer assim. Mas, quando nós olhamos para as Sagradas Escrituras, para a Bíblia Sagrada, nós fazemos algumas avaliações ao entorno disso. Por exemplo, eu estava meditando hoje no livro de Provérbios, Provérbios de número 27, versículo 12. Eu vou esperar o irmão Bira, de repente, ler na tradução dele. Um abraço para a irmã Rosângela Sodré. Boa noite, pastor Cleiton, a paz, gratidão a Deus pela vida de vocês. Parabéns pelo seu dia, obrigado, irmã. Pastor Gilberto, que Deus abençoe ricamente a vida de vocês e de suas famílias.
1: Provérbios
0: 27, 12.
1: 27, 12.
0: Meu coração fica feliz em ver esse ministério aí completando 13 anos, que venham muitos até que se dê a vinda de Jesus. Amém. Deus abençoe grandemente a sua vida também, irmã Rosângela. Vamos para a leitura, irmão Bira.
1: Vamos lá. Provérbios, capítulo 27, versículo 12. A pessoa sensata vê o perigo em frente e acaba mal.
0: Não, vê de novo ali.
1: A pessoa sensata vê o perigo e se esconde do mas insensata vai em frente, acaba mal.
0: Perfeito.
1: É tipo ler.
0: Isso aí. Então, na minha tradução está assim, ó. O prudente antevê o perigo e toma precauções. O ingênuo avança às cegas e sofre consequências. Isso não é um julgamento, isso não é uma crítica, isso não é uma ofensa, mas é uma análise que nós fazemos de acordo com o que a palavra ensina a respeito da questão da prudência. Em tudo, nós somos ensinados pela palavra de Deus, em tudo, a sermos prudentes. Nós precisamos ser prudentes no trânsito, nós precisamos ser prudentes na rua, nós precisamos ser prudentes quando, por exemplo, você vai a um lugar e tem água em abundância, nós precisamos ser prudentes na altura, nós precisamos ser prudentes com algum risco que possa existir em relação à possibilidade de incendiar alguma coisa, né?

0: sei lá, por exemplo, vou dar um exemplo aqui. O carro tá com um cheiro estranho, um cheiro de fio queimado. E eu simplesmente fecho os meus olhos para isso, sigo andando, levo pessoas, dou carona, sem ver o que está acontecendo.
1: Aí que é o perigo.
0: É imprudência.
1: Imprudência.
0: Não é verdade? Então existem muitas coisas que aos olhos de Deus nos tornam imprudentes. Mas a diferença está no prudente. A pessoa prudente, ela antevê o perigo. Quer dizer, ela observa, ela analisa. E ela tira as conclusões dela. Por exemplo, parque de diversões. Volto a dizer, eu já tive 21 anos. Nós já tivemos 21 anos,
1: irmão. Já tivemos, né?
0: Só que, conforme nós vamos amadurecendo, a gente vai percebendo e identificando o quê? Os riscos iminentes. Então, quando nós vemos, por exemplo, né, acontecer algumas coisas, quando num parquinho lá um brinquedo quebra, um local onde as pessoas ficam é rompido e a pessoa fica pendurada ou simplesmente é lançado longe, a gente faz a observação e tira a conclusão de que existem situações que não vale a pena a gente correr riscos. Não é verdade?
1: Não convém, né?
0: Não convém. É isso que a Bíblia nos ensina. Antever o perigo. É você olhar e até mesmo pedir, sabe? Um direcionamento a Deus. Senhor, será que esse é um lugar propenso para que eu devo estar? Será que isso aqui é bom para mim? Meu Deus, será que isso aqui é algo que vai me edificar? Será que isso aqui é algo que vai agregar na minha vida? Porque se não vai agregar na minha vida, irmãos, eu não vou fazer parte daquilo ali. Não me importa se tem 10, 15, 20, 30, 50, 100, 200 pessoas adeptas àquilo ali, estão querendo, de repente, viver aquilo ali e tentando te convencer daquilo ali. Quando nós temos prudência, nós não nos permitimos fazer ou viver aquilo que as pessoas nos impõem. Porque cada um tem a sua percepção. Cada um vê as coisas de uma forma. E nós somos pessoas que precisamos manifestar essa prudência, não apenas para estas coisas, mas também para outras situações, até mesmo dentro de um princípio espiritual. Antevê o perigo. O prudente antevê o perigo e toma precauções. Quer dizer, na vida espiritual nós também precisamos antever o perigo. Saber que muito breve se dará a vinda do Senhor, e é perigoso demais nós queremos, de repente, aventurar nesse momento. Achar que dá para continuar vivendo determinadas coisas e não se preocupar com elas, porque temos tempo, porque ainda falta bastante tempo para Jesus voltar. Pois é. Exatamente. Então, o prudente, ele antevê o perigo e ele toma precauções. Quais são as precauções? Muitas vezes, evitar estar em um lugar, evitar estar, muitas vezes, com determinadas pessoas, evitar algumas coisas que podem comprometer a nossa vida. E aí diz a mesma palavra em Provérbios 27, 12, que o ingênuo, ele simplesmente não se preocupa com essas precauções. Ele não se antevê ao perigo. Ele faz o quê? Ele avança às cegas. Não estou apontando o dedo e não estou julgando essa moça de forma alguma. Só que é um conjunto de fatores que trouxeram sérias
1: consequências.
0: Você entendeu? Então, esse é um ponto, né, que nós possamos trazer esta palavra de Provérbios 27:12 para a nossa vida, e a todo momento que nós percebermos que ali existe algo que possa comprometer uma área da nossa vida, seja na área que for, seja na tua saúde, seja na tua vida espiritual, seja na tua vida conjugal, na tua vida sentimental, no teu casamento. Se você perceber na tua saúde, ó, o prudente antevê o perigo e toma precauções. Quais são as precauções? Por exemplo, tem um vício. O que, que ele faz para se precaver, para não ter problemas futuros? O que, que ele faz se tem um vício? Ele vai lutar para quê? Para abandonar
1: o vício.
0: O vício. Porque ele sabe que se ele continuar investindo contra o corpo dele, continuar fumando, continuar bebendo, continuar usando drogas, não há organismo que possa resistir. Não há corpo que possa aguentar. Então, o que acontece? O prudente, ele vai se antever ao perigo e vai tomar precauções. Agora, o ingênuo, não, isso não dá nada, vamos aproveitar, a vida é curta, é, até demais. O ingênuo, ele avança às cegas, e por avançar às cegas, sabe, vamos, ele sofre consequências. Só que existe uma outra parte da Bíblia, que também nos dá direcionamento e respaldo acerca desse assunto, que é lá no Evangelho de Mateus, no capítulo 4, no versículo 7. Essa foi uma experiência que o Senhor Jesus viveu. Evangelho de Mateus, capítulo 4, versículo 7. Mombira?
1: Versículo 7. Jesus respondeu: mas as Escrituras Sagradas também dizem: não põe à prova o Senhor e seu Deus.
0: Pronto. Você precisa de mais alguma explicação? Ah, pastor, mas todo mundo faz. Nós não somos todo mundo. Se eu estou num lugar, né, e estamos falando exatamente aí de 40 metros
1: de altura,
0: se é um lugar, por exemplo, que você vai visitar, por exemplo, lá em Torres, tem aquela montanha linda lá, acho que é a Montanha da Cal, não é?
2: É a da Prainha.
0: Da Prainha ali, né?
1: Já fui lá.
0: Já foi lá, né, Mombira?
1: Vamos lá.
0: Que é uma subida, né, bem extensa, lá em cima é lindo, é um lugar lindo, só que existem ali placas de sinalização deixando bem claro o risco iminente, caso a pessoa avance. Inclusive já houve situações ali em Torres que houve pessoas, por exemplo, que vieram a cair lá de cima, que morreram.
3: Até mesmo fazendo parapente.
0: Exatamente. Então isso é o termômetro. As coisas que nós precisamos identificar antecipadamente, e eu costumo aqui afirmar uma coisa: quando nós consultamos a Deus acerca daquilo que vamos viver ou fazer, eu creio, irmãos, que o Espírito de Deus nos direciona, ele nos dá a resposta. E a partir do momento em que eu fecho os meus ouvidos para determinadas coisas, eu estou sim me encaminhando para o quê? Para viver aquilo que a palavra descreve acerca de tentar o Senhor Deus. Por que que eu vou fazer isso? Por que que eu vou tentar o Senhor Deus? Por que que eu vou ficar andando de moto de uma roda só?
1: Está arriscando, né?
0: Por que que eu vou, sabe, ficar fazendo racha?
3: Exemplo de hoje está muito na mídia, não sei se o senhor acompanhou, da menina que foi fazer paint jump, voador, e os, simplesmente esqueceram de botar a corda.
0: Não é o que nós estamos falando.
1: Estou comentando aqui agora.
0: É. Então, quer dizer, são situações e circunstâncias que, claro, pode haver a fatalidade, pode, mas, sabe, existem lugares que talvez não precisa fazer muito esforço para se perceber que não são adequados, que não vai somar, que não vai edificar, que não vai me trazer, né, nenhuma outra coisa senão aquilo que se procura, que é adrenalina, emoção e todas essas coisas que muitas vezes domina a mente, o coração das pessoas, só que elas muitas vezes, quando dominadas por uma busca a respeito disso, fecham os olhos para a periculosidade, ou seja, para aquilo que pode realmente se tornar perigoso na nossa vida. E eu volto ao ponto, não apenas para esta questão envolvendo a nossa condição humana, fisicamente falando, mas também tantas outras coisas que podem cooperar e colaborar para que alguma área da nossa vida, até mesmo na vida espiritual, possamos viver um grande desastre. E o que seria um grande desastre? Você, por exemplo, deixar de viver a sua caminhada com Deus e voltar para o mundo, voltar a viver as coisas erradas, voltar a pecar, voltar a viver, sabe? Tudo aquilo que entristece o coração de Deus, tudo aquilo que é abominável aos olhos de Deus. Então hoje, diante de uma situação que tanto tem sido comentada, né, nesses dias, desde o final de semana que isso aconteceu, vamos refletir mais, vamos avaliar mais as situações, as circunstâncias, né? E vamos identificar o que é lícito e o que não é lícito, né? O que nos traz edificação de alguma forma e o que pode nos tornar, de repente, aí, em perigo e ser prejudicial em nossas vidas. Volto a dizer, em todas as áreas, se você parar para pensar, você corre risco. Você pode, de repente, ao ultrapassar uma rua de um lado ao outro, você pode correr risco de ser atropelado. Então, o que você precisa fazer? Não, Deus vai me proteger. Vai te proteger se você se proteger a si mesmo, no sentido de olhar para os dois lados.
1: Sim.
0: Agora, se você simplesmente, né, eu sou super-herói, eu não preciso de fazer esse tipo de coisa?
3: Pois é, de mamãe. Ela sempre dizia, quem procura,
0: acha. Pense nisso, gente. Pense nisso. Né? Que essa situação possa nos ensinar de alguma forma para que possamos amadurecer em algumas áreas da nossa vida, em alguns aspectos importantes, e não dar margem para que as coisas possam acontecer da forma em que aconteceram. E que tanto tem sido comentado, e aqui eu faço aqui a minha colocação também, segundo a palavra, a luz do Evangelho. Nós estamos nos últimos minutinhos do programa, não sei se tem alguma participação em Mombira, alguma mensagem. Se tiver, a gente vai, na sequência, já orar com vocês, em nome do Senhor Jesus, e já convidar, né? Também aí na quarta-feira nós temos mais uma noite, mais uma tarde da nossa campanha, do nosso propósito, e todos são convidados a participar. Nós já estamos aí caminhando para a sexta semana, mais duas semanas e nós vamos estar finalizando esse propósito. Não temos mais tempo, são 23 horas e 56 minutos. Vamos orar ao Senhor.
4: Quando oramos, os céus se abrem. Deus, do seu trono de glória, ouve o nosso clamor e se apressa em responder a nossa súplica. Creia no seu coração e junte-se a nós. Vamos orar. Vamos falar com Deus.
0: Senhor Deus, Pai soberano, a tua palavra, ela nos direciona nos mais diferentes segmentos. A tua palavra, ela nos traz respostas em todas as áreas da nossa vida. Nós precisamos apenas estar sensíveis ao que por meio dela nos é falado. Que nesta noite, algo do teu coração possa ficar guardado dentro do nosso coração. O Senhor é um Deus de amor, é um Deus de misericórdia, é um Deus que nos protege. Quantas situações Nós já fomos guardados, nós já fomos protegidos por Ti. Mas é importante dizer que essa proteção, ela vem não por circunstâncias que nós causamos, que nós nos permitimos viver em margem ao perigo, mas por circunstâncias que não poderíamos imaginar que iria se dar, e ali o Senhor acampa os seus anjos e nos guarda e nos livra de todo o mal. Consagra, meu Deus, a água no copo. Quem beber, receba renovo e fortalecimento espiritual. Prepare o nosso coração, meu Deus, para o que vamos estar vivendo durante essa semana. Em nome do Senhor Jesus, aquele que conseguiu ficar até esse horário, meu Pai, conectado, meditando, orando, ouvindo os louvores. E eu tenho certeza que o Senhor dará a essa pessoa uma noite tranquila, serena, e amanhã será, com certeza, uma terça-feira maravilhosa, em nome do Senhor Jesus. Assim eu te peço, e eu também te agradeço. Amém.
5: No teu colo, ó Altíssimo.
0: O Senhor é o nosso socorro bem presente, em tempos de aflição, em tempos de angústia. Você pode ter certeza que Ele está sempre com as suas mãos estendidas para nos abençoar. Irmão Pires, estamos encerrando a nossa participação.
1: Vamos embora, pastor, agradecer o trabalho do Marquinhos. Nós retornaremos nesta terça-feira, a partir das 23 até meia-noite. Fiquem na paz, Senhor.
0: Marquinhos.
3: Boa noite, pastor. Boa noite, Bira. E convidamos aí os ouvintes que fiquem aí na sequência com a programação musical aqui da 105,9. Boa noite.
0: Um abraço a todos. Amanhã voltaremos a partir das 23 horas. Até lá.

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2: Hora certa.
3: Cultura 6:01.

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0: É, estamos de volta com a segunda parte do Noturno no 105,9. Relógio marcando agora meia-noite e três. Nós já estamos mergulhando aí na madrugada dessa terça-feira, 16 de junho, temperatura em 9 graus. O Bira disse que está sentindo muito frio, Bira. Eu sou o Marquinho Oliveira e a gente segue aí no ritmo batendo o cartão agora até as 2 da madrugada. 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E quando cai a temperatura, baixa também os primeiros minutos da madrugada. A cidade vai silenciando. E o clássico da noite entra em cena hoje com Oingong Boing, Stay. É, chegou a hora de abrir o nosso arquivo musical e revisitar uma canção que carrega toda a atmosfera dos anos 80. No clássico da noite hoje, Oingong Boing, o marcante Stay. Lançada em 1985, a música destaque ao integrar a trilha sonora de The Breakfast Club, lançada no Brasil como Clube dos Cinco. Um dos filmes mais emblemáticos da juventude nos anos 80. O vocalista da banda era o Danny Elfman, que anos depois se transformou em um dos compositores mais importantes de Hollywood. Entre seus trabalhos mais conhecidos estão as trilhas sonoras de Batman, Edward Moons de Tesoura e O Estranho Mundo de Jack. Nas paradas, embora Stay não tenha sido o maior sucesso comercial, Oingong Boing, a música se tornou uma das mais queridinhas dos fãs da banda e segue sendo aí lembrados por quem viveu a explosão do New Wave dos anos 80. Então, como sempre, está na hora de aumentar o teu volume e acordar a vizinhança. Embarca com a gente nessa viagem do tempo no clássico da noite hoje, Oingong Boing, Stay.
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Volta agora a 1 da manhã com aquele clássico nacional que toca e você sai cantando. Porque aqui a gente não toca música. Melhor dos anos 70, 80 e 90. 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
1: Agora, quando são 00:11. Temperatura em declínio, 9 graus aqui em Rio Grande. Bora comigo agora até as 2 da madrugada, lembrando que ainda 1 da manhã tem mais um Clássico da Noite. A partir da 1:30 da manhã até as 2, as baladas mais românticas passam por aqui. O amor está no ar. A partir das 2 da manhã, Paulo Roberto Chavan comanda o Insônia. Para você que tem insônia, nós também temos. Cruzando a madrugada até as 5 da manhã. Tá liberado, tô liberando agora, ó, 3232-2303, ou pelo WhatsApp 991647867, o prefixo 53, você participa, você interage, você manda ver, junto com a gente aqui na 105,9, lembrando que até as 2 da manhã, assim como a Margarete acordada, curtindo a programação e manda aquele boa noite. Olha, se gostar de chimarrão e doce fosse crime, eu pegaria prisão perpétua. Tá bem então. Margarete tomando um chimarrão quentinho, aquecendo nessa noite. Falar em noite, tá chegando por aqui o nosso corujão de plantão, o João, sempre chegando depois da meia-noite, mandando aquele boa noite discreto, chegando de leve. Boa noite pra você. Bora lá agora, continua aí a tua trilha sonora invadindo a tua madrugada dessa terça-feira.
0: Sertanejo Série A!
1: 16 de junho, Mário Maraíza, Nayara e Fred Fabrício. 00:12. Bom.

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0: aí o bruxo Ronaldinho Gaúcho, Wesley Safadão com Ludmilla. Pois é, mas nem todo jogador tem um dia oficial em sua homenagem. Mas quando o assunto é o bruxo Ronaldinho Gaúcho, a história é diferente. Nesse final de semana, o prefeito de Miami Beach, Steven Miner, decretou oficialmente dia 14 de junho como Ronaldinho Day, hein? Bruxo com toda moral nos Estados Unidos. A homenagem aconteceu durante um evento ligado à Copa do Mundo 2026, reconhecendo a importância do craque brasileiro para a cidade e para o futebol mundial. E não é por acaso, Ronaldinho não foi apenas um campeão, ele virou um símbolo da alegria dentro de campo, encantando aí torcedores com dribles, gols e jogadas que pareciam impossíveis. São poucos atletas que conseguem deixar uma marca tão forte ao ponto de terem um dia no calendário. E o bruxo mostrou mais uma vez que o seu legado vai muito além dos gramados. Afinal, craques fazem histórias, lendas ganham um dia para chamar de seu. E isso começou tudo numa brincadeira há uns anos atrás, quando ele saiu num domingo com seu carro importado e vou pro rolê, porque dia 14 de junho é Ronaldinho Day. Agora sim, oficialmente lá em Miami Beach, USA, Ronaldinho Day, dia 14 de junho. E o bruxo merece, né? Bora aí, você continua participando no 3232-2303. Manda o teu recado, peça a tua música, interaja. Estou aguardando você. 991-647-867. Prefixo 53 é o WhatsApp aqui da Cultura. Um abraço aí pra galera que tá chegando devagarinho. Especialmente aí pro Cabral, que manda uma foto agora à noite. O cara tá em pleno aí, lá na beira da praia. Fala aí, Cabral.
1: Boa noite, meu amigo Marquinhos. Te mandando uma foto da orla aí. Tá bom, Marquinhos? Tudo de bom aí? Satisfação, meu irmão?
0: Satisfação.
1: Tudo de bom, Marquinhos?
0: Grande abraço aí, Carlinhos, nosso Cabral. Linda foto aqui da nossa orla. Tá lá curtindo essa beleza na noite. Márcio Felipe, som de faculdade. Sabe por quê? É que ela tá apaixonadinha.
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0: 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Agora meia-noite 22. Bom dia.

0: nosso embaixador Gustavo Lima com 10 na mente. Olá pra você, Ana Castela, meu erro. E abrimos aí com Márcio e Felipe com Som de Faculdade Apaixonadinha. É a sequência musical pra você, fechando o bloco. Nessa noite fria aí, de terça-feira, já na madrugada, né? Madrugada de terça-feira, temperatura aí agora em 6 graus aqui em Rio Grande. Bora lá, vamos aí para um rápido intervalo, quando são 12:30, volta em seguida. 105,9 Cultura
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2: Previsão do tempo.
3: A terça-feira será de frio intenso durante a manhã e de ensolarado em toda a região. O vento será fraco, com a umidade relativa do ar em média de 60%. A mínima será de 2 graus em Rio Grande e Pelotas e 3 graus em São Lourenço do Sul. Durante a tarde, a temperatura sobe gradualmente, chegando a máxima de 17 graus em toda a região sul do estado. Com informações do Instituto Nacional de Meteorologia, INMET.
1: Previsão do tempo. 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

0: É, estamos de volta agora, 12:31. Virando agora 12:32, faltando 28 minutos para uma da madrugada. Lembrando que ainda hoje é uma da madrugada. Tem mais um clássico da noite. É, com aquele som atemporal nacional que marcou gerações. Ligada com a gente, a Anícia agora já em casa, com climatizador de ar a 30 graus. E é claro, só falta um bom vinho. Tá bem, então, Anícia, uma boa noite para você, um bom descanso na companhia aqui da 105,9. Quem manda aquele bom dia também é a Simone Severo, lá na Mangueira, curtindo a programação aqui da 105,9. E olha, segundo a RG Pilots, na estação da Barra, aqui da Praticagem da Barra, a temperatura nesse momento 6 graus e 4 décimos. Lá na Barra, a sensação térmica de 3,2. Pois é, tá frio. E quem mora aqui no sul do estado já pode separar os casacos mais pesados. Uma nova massa de ar polar avança pelo Rio Grande do Sul e deve derrubar as temperaturas nos próximos dias. Em Rio Grande, além do frio, a combinação de vento e umidade promete deixar a sensação térmica ainda bem mais baixa. Portanto, é hora de reforçar os cuidados, principalmente nas primeiras horas da manhã e durante a madrugada. O inverno está chegando por aí e já começa a mostrar a sua força aqui nesse nosso Paralelo 32. Pois é. Lá fora aí, aqui, ó, aqui no centro 8 graus, na Barra 6 graus, confirmado agora. Tá bem? Tá friozinho, mas estamos aqui para aquecer você com muita música, com a tua interatividade, que já tá liberado aí o 3232-2303. A Zefinha já ligou, mandou um boa noite e tá pedindo uma música do Pixote. Daqui a pouquinho tá rolando. Liga para cá, interaja, manda o teu bom dia também pelo WhatsApp. 991647867. Marvila e a Vivete. Você não vai sofrer. Agora faltando aí 26 para uma da manhã. Bom dia. 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
3: O Frederico, Mariana Fagundes.
0: É, ó, Simona. Toca aquela porque meu coração já tá machucado,
3: mano. O nosso, né?
0: O nosso.
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Fecharam o Manu Batidão. Rolou pra você também, Jeanette Frederico. Banda e Mariana Fagundi. Toca aquela. E Marvila com a Vevete. Você não vai sofrer. Foi mais uma sequência musical pra você. Aqui pelo Noturno 105,9 na Cultura. Integrando a Zona Sul e conectada contigo aí 24 horas. Agora, quando faltam 18 minutos para uma da madrugada, fala para mim o que você tá fazendo, hein? Tapado até o nariz? Tá quase dormindo? Ah, tá no carro porque estou trabalhando? Opa! Um abraço especial aí para você que tá trabalhando, você motorista de aplicativo, que tá encarando essa madrugada fria, na média aí de 8 a 6 graus, conforme a onde você estiver aqui na cidade. Bom dia para você, motorista de aplicativo, para você, taxista. E a galera aí das duas rodas, hein? Congelando os dedinhos. Bora lá, bota três calças. Bota quatro camisetas, dois blusões, mais a jaqueta, manta, luva. Pessoal aí, os motoboys fazendo a entrega nesse frio. Um abraço aí para todos vocês. Um abraço especial também para a galera aí. Os que estão monitorando os motoristas.

do grupo de monitoramento. Alcatel, um abraço para todos os alfas que estão trabalhando, porque já tem uma alfa aí que está em casa, né? Só no quentinho. Trabalhou o dia todo, merece. A galera aí também do Paitaon, Marcos, por onde você anda nesse frio? Um abraço aí para vocês aí que estão batendo tapetão. Também o pessoal aí do Zé Buscapé, os Corujas, os Águias, monitorando aí a galera que está dirigindo na cidade. Boa noite para você, tá me levando na carona. Você que está com passageiro ou sem passageiro aí com você nessa madrugada já de terça-feira, 16 de junho. O Ian tá sempre ligado com a gente, ligou para cá e tá pedindo a música do xará dele. Pois é, né? Não tinha notado? Textão, Ian, pro Ian. Agora 16 para uma, bom dia.

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1: Esse é o novo sucesso, Justin Bieber, I Won't Grow On You. Falou pra você também, Yasmin Santos e Cleiton Romário. Saudade intrusa. E abrimos aí pedido do Ian, tocando Ian. Testão. É a sequência musical aqui da 105,9 Cultura, integrando a Zona Sul e conectada contigo em 24 horas.
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1: 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Quem tá ligado com a gente, um abraço e um bom dia muito especial pro Rodrigo Carvalho. Ele que é operador de máquinas e tá ligado aqui na programação, operando e escutando a cultura. É a 105,9, fazendo aí a tua trilha sonora no teu trabalho. Um abraço especial aí então para todos os operadores de guindastes e máquinas que estão acompanhando aqui a nossa programação. Para você também, motorista de caminhão, pessoal aí da Contracan. Grande abraço aí para toda a galera, me levando na carona na Boreia. Abraço aí pro Cris Machado, fãzão aí da Manu Batidão, daqui a pouquinho vai tocar aquela especial dele. Tá levando eu na carona. Agora faltando 6 minutos para 1 da madrugada, a Zefinha ligou e pediu um belo Romance Rosa. 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Tá friozinho lá fora. 6 graus, boa noite. Aliás, bom dia, né? Daqui a pouquinho, clássico da noite.

0: Prata da Casa, Gabi Fredo, Última Noite em Porto Alegre, rolou também Belo, Romance Rosa, pedido aí da nossa querida Zefinha aqui na Junção. E abrimos aí com o novo sucesso de Justin Bieber. Não, foi Romance Rosa com Belo, Gabi Fredo foi curtinha porque ela teve Justin Bieber. Também teve, foi maior correria. Pois é, bora lá. Estava aqui preparando o Faixa Especial Nacional e hoje é uma faixa muito especial, viu? Por isso que estava preparando, deu essa enturbilhada aqui, dei uma segurada agora sim. Tá tudo pronto, tá tudo preparado agora. Na sequência, trazemos aí o Faixa Especial Nacional e hoje é muito especial, agradecendo aí o Cristiano Machado que deu essa grande ideia, porque essa virou clássica mesmo aqui para todos nós.
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0: Na sequência, o Clássico Nacional.
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1: Hora certa.
0: Cultura, 1 hora e 1 minuto. Bom dia.

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0: Agora, quando são 1:03, bom dia para você. Bom dia, você que está sintonizado aqui na 105,9. Eu sou Marquinho Oliveira e esse é um noturno que segue até as 2 da madrugada. E você já sabe, na primeira hora da tua madrugada, chega o clássico da noite nacional. Hoje com um clássico muito especial. Pois é, chegou a hora de abrir o nosso arquivo musical e valorizar o talento que nasceu aqui no extremo sul do Brasil. O clássico da noite de hoje, vamos recordar aí a dupla Nelson e Ney. Nelson e Neymar, artistas gaúchos com raiz em Rio Grande, que conquistaram espaço nas rádios com seu estilo romântico e interpretações cheias de sentimentos. Muito antes da explosão de sertanejo universitário, Nelson e Neymar já levavam as suas músicas para diversas regiões do país, mostrando que o Rio Grande do Sul também tinha voz forte dentro da música popular romântica. A dupla se tornou um orgulho para muitos gaúchos, especialmente aqui na região sul do estado. A canção Quero Te Amar, essa mesmo, foi uma das mais executadas da carreira da dupla, conquistando um público com sua melodia marcante e uma letra apaixonada que atravessou gerações. Até hoje é lembrada por quem viveu os grandes bailes, os programas de rádio, aquela era de romântica aí da música brasileira, sabe? Nessa madrugada fria, aqui no Paralelo 32, nada melhor do que recordar um clássico que tem sabor de nostalgia e orgulho aqui da nossa terra. Aumenta o volume porque tá chegando aí...
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0: Quero Te Amar com Nelson Neymar.
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clássico nacional de hoje está aí, a dupla de Rio Grande, né? O Cinema. Clássico da noite nacional, celebrando artistas que fizeram a história e o nome da nossa cidade para os corações de todo o Brasil. Clássico da noite, segunda a sextas-feiras, à meia-noite e à uma da madrugada, porque aqui a gente não toca música, nós tocamos a história. Quero te amar na noite de hoje, Nelson Ney, o Nelson e o Neymar.

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1: Agora 1:08, clássico da noite que volta nessa madrugada aí na virada de terça pra quarta-feira. E aí foi diferente, né? Indicação aí do Cristiano Matheus. O clássico da noite hoje da dupla Nelson e Neymar, ou Nelson e Ney. Valeu, daqui a pouquinho vou saber por onde eles andam, tá bem? Grande abraço pra você que tá ligando o rádio agora. Esse é o Noturno 105,9. A gente segue juntos aí até as 2 da madrugada. Lembrando que ainda hoje, daqui a pouquinho, da 1:30 até as 2, as músicas, as baladas mais românticas passam por aqui.
2: Esse vinho é gostoso, hein? Deve ser da Maraísa, que a bicha tem um bom gosto pra vinho.
1: Aí, Mari, Maraísa, Nayara e Fred e Fabrício, no seu sucesso, já não sei mais nada. Agora 1:09, 6 graus, bom dia. Vai.

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0: trilha sonora acompanhando você nessa madrugada, Manu Batidão. Pena que é proibido. Falou pra você, Danilo e Davi. Não mexe nas minhas gavetas. E Mari Maraíza com Nayara e Fred e Fabrício. E abrimos hoje com um clássico da noite, Quero Te Amar. Com Nelson Neymar valendo aí. A indicação do Cristiano Matheus, Machadinho, nossa Arigonha.
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0: Agora quando são 1h17. Segunda praticagem da barra RG Pilots, temperatura agora em 6 graus, sensação térmica em 2 graus e 8 décimos. E o Cristiano só solta essa: meu Deus, Nelson, Neymar e Manu, eu não aguento, desmaiei, mas que é isso? O que é isso? Abração e bom trabalho pra você, hein? Cristiano, um grande abração, um grande amigaço aí, grande fera. Bom, agora quando são 1h18. E falta apenas 5 dias aí para a chegada oficial do inverno no hemisfério sul. A estação mais fria do ano começa agora no próximo dia 21 de junho e traz consigo algumas curiosidades interessantes. Durante o inverno, as noites ficam mais longas e os dias mais curtos.

curtos, porque o hemisfério sul recebe menos luz solar. É justamente nessa época que acontecem algumas das manhãs mais frias do ano aqui no Rio Grande do Sul. Outra curiosidade é que o inverno começa com o chamado solstício de inverno, o dia com menos duração de luz solar do ano. A partir daí, aos poucos, os dias começam novamente a ficar mais longos. Aqui no Paralelo 32, na nossa cidade, aqui em Rio Grande, a estação costuma vir aí acompanhada de vento, neblina, geadas no interior e aquele frio úmido característico da região sul gaúcha. Então já sabe, né? Separa o casaco, a manta, o café quentinho, aumenta o volume do rádio, porque o inverno já está batendo aí, ó, pedindo para entrar. Agora sim, achei o mouse certo. Tá usando o mouse errado. 1h19, bom dia pra você. Aqui a música não para. Matheus e Cauê Simone Mendes. Meu silêncio.

0: Concha, Glória Groove. Fechando a programação pra você
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0: aqui na 105,9. Agora, quando são 1h31, já tempo pra mais nada. Vamos aí pro rápido intervalo, porque na sequência vai preparando o lencinho, porque
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0: Meia hora com as baladas mais românticas na sequência.
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4: Previsão do tempo.
5: Previsão do tempo.
6: A terça-feira será de frio intenso durante a manhã e de ensolarado em toda a região. O vento será fraco, com a umidade relativa do ar em média de 60%. A mínima será de 2 graus em Rio Grande e Pelotas e 3 graus em São Lourenço do Sul. Durante a tarde, a temperatura sobe gradualmente, chegando a máxima de 17 graus em toda a região sul do estado. Com informações do Instituto Nacional de Meteorologia, INMET.
4: Previsão do tempo. 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

0: Agora faltando aí 27 minutinhos para as 2 da manhã, quero mandar um salve e um grande abraço pro grande Rodrigão. Rodrigo acompanhando Rádio Mais Top da Cidade. Um abraço aí, amigo, um bom trabalho. E para você, valeu estar junto com a gente, Rodrigo Carvalho. Grande Rodrigão, um abraço para você. Aí também a Elaine lá em Pelotas, no bairro Getúlio Vargas. Acordou, menina? Mandando aquele Marquinho, bom dia. Bom, pois é, você já sabe, quando o relógio bate aí a última meia hora da programação, entra no ar o amor. Nessa madrugada gelada, tem noites que a música toca, tem noites que ela aquece o coração. E esta é uma delas. Lá fora o termômetro aí marcando apenas 6 graus, mas a sensação térmica despenca para perto de 2 graus. O frio tomou conta da cidade, o vento sopra lá fora e muita gente já se enrolou no cobertor para enfrentar aí mais uma madrugada de inverno que está chegando aí. Mas aqui na 105,9 o tempo é outro. A temperatura de lembranças, emoções e canções que aquecem a alma. Então prepara o seu cantinho, pega aquele café quentinho, chimarrão ou cobertor. Quem sabe uma conchinha cai bem agora, viu? Deixa a música fazer companhia nessa noite especial, porque a partir de agora, no Noturno 105,9, entra em clima de paixão, clima perfeito para amar. Com uma sequência de canções que estão no top, canções também que marcaram histórias, canções que despertam e despertaram saudades e fizeram muitos corações, ó, tum-tum, tum-tum, bater bem mais forte. Daqui até as 2 da manhã, sem intervalo, só música para quem ama, para quem sente saudade, para quem está apaixonadinho, apaixonadinho, ou para quem ainda acredita que o amor sempre encontra um carinho, mesmo nas noites frias. Talvez uma dessas canções tenha sido a trilha sonora do teu primeiro beijo. Talvez tenha embalado em um grande romance. Ou quem sabe esteja aí prestes a escrever um novo capítulo na tua história. Bora lá então? Vamos diminuir a correria? Esquece o relógio, vai. Aumente o volume. Deixa a emoção tomar conta da madrugada, porque a partir de agora,
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0: As baladas mais românticas abrindo sempre com o clássico e romântico Eros Ramazzotti. Coisas da vida.

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0: As baladas mais românticas passaram por aqui. Com o Vitinho Suel, Mega Sena. Rolou também Corpo e Alma e Bruno e Marrone. Hoje às 10. Também a voz romântica do Maurício Manieri com Daniel. Ah, eu adoro amar você. Zé Neto e Cristiano fizeram uma declaração de amor pra você. Te amo. Abrimos aí com um clássico com Eros Ramazzotti e Tina Turner. Coisas de la vida.
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0: O amor está no ar. Pega o lencinho agora e chora, neném. Quando estão faltando 6 minutos aí pras 2 da madrugada.
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0: Vai chegando ao final, pois é. Chega o final, mais um Noturno 105,9. Já invadindo aí. Madrugada de terça-feira, 16 de junho, muito frio lá fora, 6 graus, sensação térmica de 2,5. 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Obrigadão para você que esteve comigo aquecendo a minha noite. Para você que escolheu a nossa sintonia para ser a trilha sonora para aquecer a tua noite. Eu sou Marquinhos Oliveira, desejando a todos uma madrugada de muita paz, aconchegante, um amanhecer abençoado. E logo mais, a partir das 21 horas, a gente se encontra de novo por aqui. Combinado? Mas não sai daí não. Tá frio? O sono não veio? Você não está sozinho não. A sequência para aquecer a tua madrugada tem insônia. Se você tem insônia, já sabe, nós também temos. Fiquei na sequência com a apresentação do Paulo Roberto Chavan, trazendo o melhor do som para quem não quer, para quem não pode, para quem com certeza não vai, porque aqui é demais.
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0: Dormindo.
3: 1, 2, 3, 4.
0: Um abraço, uma excelente terça-feira para você. Até 21 horas a gente se encontra de novo. Tchau.

0: Alô, bom dia, bom dia. Tudo bem? Tudo legal? Estão com frio não? Hein? Quem tá com frio? Estava com a capa do teu tio. É, diziam os antigos, né? Tá com frio? Estava com a capa do teu tio. E não é, não. Friozinho de rengar Cusco, não, porque Cusquinho não merece estar nesse frio. Aliás, ninguém merece, né? Ninguém merece estar aí ao relento nesse frio. Espero aí que você esteja bem aí, né? Bem coberto aí, né? Curtindo a nossa programação, em casa, no trabalho, onde você estiver, mas bem resguardado aí, né? Se protegendo desse frio que vai se manter durante toda a madrugada. Mas aqui calor, calor aí humano, né? Aquela troca de energia maravilhosa que todo mundo já sabe, todo mundo já conhece na madrugada aqui da 105,9. Aquele bate-papo esperto, não é? Para fazer essa madrugada muito melhor, não é? Nós estamos aqui, a partir de agora estaremos contigo durante toda a madrugada. Portanto, daqui a pouquinho já começa o Insônia. Bom dia, bom dia.
1: Hora certa.
0: São 2:03.

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5: Ah, opa, bom dia, mais uma vez, agora sim, em definitivo, está começando o nosso programa Insônia, edição deste dia 16 de junho de 2026, diga aí.
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5: É verdade, já está começando, te chamando, vem para cá, vem para cá. Vem pra cá participando aqui pelo 3232-2303, mandando a mensagem para o 991-64-7867, nesse clima. Aí o pessoal fazendo quentão, hein? O pessoal fazendo sopinho e tudo mais, hein?
7: De que vale o céu?
5: 2:07, bom dia, meus amigos e amigas. Bom dia!
7: Insônia, se você não.
5: Que maravilha, hein? Que clima londrino, hein? Que loucura, hein? É, mas tá calor lá de lá, né? Tenho
7: você.
5: Aí, vamos lá. Canta aí, meu amigo, canta aí, meu amigo. Vamos lá, para esquentar todo mundo.

0: inverno. E não entrou, hein? É a amostra grátis do inverno que chega dia 21. 5 e pouco da madruga, nós estivermos aqui no nosso Cultura Gaúcha, vai chegar o inverno, né? Será que vai chegar com frio, com chuva, né? Como é que vai chegar? Como vai chegar, né?
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0: Bom dia, meus amigos aí da Vigilância, pessoal que tá ligado com a gente aqui na nossa programação. Estava acompanhando o Noturno com o Marquinho Oliveira, agora vai comigo aqui. 2:08, como eu falei antes, você pode mandar mensagem para cá para o 991-647867. Ligar e participar ao vivo pelo 3232-2303 e fazer o clima assim, ó, que já começa com ultraje a rigor. Como é que você tá tomando banho, hein? Com roupa? E aí? Tá complicado ou não? Tá botando aquele foguinho ali no cantinho ali do banheiro para esquentar o banheiro ali para você tomar banho ou não? Ei, como é que ele tá fazendo aí? Tá fazendo aquela corridinha pra esquentar? Ultraje Rigor, pelado, canta aí! Oh!

0: Tá, então, ouvimos aqui na abertura o Traje Rigor Pelado, Jota Quest Além do Horizonte e Elias Jack e Carla.
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0: Pode ligar pra cá, 3232-2303, participe agora ao vivo. Enquanto isso, vamos aí com mensagens que estão chegando aqui, né? Fernando Alemão, ô, meu querido amigo. Um abraço aí, tudo de bom, Fernando, lá em Itajaí, ouvindo a programação, vai um abração pra ele. Também o Francisco, alô, Francisco. Alô, meu amigo Francisco. Grande abraço, que eu vi o Giliard daqui a pouquinho. Vamos colocar aqui o Giliard na programação, tá bom? Aí, quando chegar as românticas, vamos colocar uma do Giliard e outras cositas mais. Vamos lá, mais ouvinte chegando por aqui. Agora, vamos aí ouvir ao vivo.
2: Bom dia, Djavan.
0: Bom dia.
2: Mais uma madrugada com insônia? Oi, bem gelada essa, hein?
0: Pois é, rapaz.
2: Vamos escutar aí o Garotos da Rua.
0: Bora.
2: Pra todos os ouvintes aí, meu camarada Perazzo, pra todos da vigilância aí, que estão na atividade aí. Um abraço, meu camarada.
0: Um abraço, tudo de bom. Hoje tá difícil tirar a mão debaixo do cobertor pra digitar, né? Então digita embaixo aí, né? Digita embaixo do cobertor aí pra esquentar as mãos, né? Isso aí. Pode ligar, 3232-2303. A gente continua assim no clima, trazendo então o Garotos da Rua. Tô de saco cheio. Bom dia. 2h21 aqui da cidade do Rio Grande, para o Brasil.

0: Tá aí o Kid Abelha aqui na programação, hein? Fazer amor, pintura íntima. Antes você ouviu Conquistador Barato com Léo Jaime, Garoto da Rua, tô de saco cheio. Vamos embora então com o nosso programa Insônia. Agitando, esquentando essa madrugada fria de terça-feira. Quero mandar um abraço para o pessoal que está ligado com a gente aqui. Nossos amigos que estão curtindo em São José do Norte. Alô! Nossos amigos que estão ligados também no Povo Novo. Pelotas, alô Rejane! Em Pelotas, é, o pessoal que está curtindo a programação, o Hector Queiroz, a Ângela também, né? A Giovana no Profilube, alô Giovana! Bom dia, Giovana! Tá, você perdeu o sono, Giovana? Pois é, por isso que o nome do programa é Insônia, né? Te fazendo companhia. 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Alô, você da Vigilância, alô, você que tá acompanhando o programa. Pode ligar pra cá, hein? 3232-2303. Quero que você diga pra mim, tá frio ou tá mais ou menos, hein? É, mas aqui muito calor, com muita música boa pra você. Intervalo chegando, eu já volto em seguida.
1: 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Previsão do tempo.
2: A terça-feira será de frio intenso durante a manhã e de ensolarado em toda a região. O vento será fraco, com a umidade relativa do ar em média de 60%. A mínima será de 2 graus em Rio Grande e Pelotas e 3 graus em São Lourenço do Sul. Durante a tarde, a temperatura sobe gradualmente, chegando à máxima de 17 graus em toda a região sul do estado. Com informações do Instituto Nacional de Meteorologia, INMET.
1: Previsão do tempo.
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1: Muito bem, esse é o Insônia, edição desta terça-feira. Para você que tá ligado aí, um grande abraço. Nossos amigos dos bairros e vilas, alô pessoal, também ligado na Castelo Branco. Pessoal que tá curtindo na Santa Rosa, alô amigos da Coab 4. Alô você que tá curtindo na São João. Alô você que tá curtindo na São Miguel, um grande abraço. Alô Damiana, tá com frio, Damiana? Vamos lá, diz para mim aí onde você tá curtindo a programação. Liga, participa, manda tua mensagem. 2 horas e 36 minutos, até as 5, vamos juntos. Olha, daqui a pouquinho, às 3 horas, tem pra você aqui o sertanejo romântico no Insônia, hein? Tem pra você curtir aqui na programação.
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1: Então, tem meia hora pra você daqui a pouquinho, hein? Meia hora com sertanejo romântico, vai ter Zezé de Camargo e Luciano. Olha, vai ter aí grandes duplas, grandes nomes do sertanejo romântico, tá bom? Pra você curtir aqui, meia hora do nosso programa. Agora, Zé Vaqueiro, maravilhosa, bom dia!

0: Vamos juntos até às 5. O Francisco pediu e vai ouvir o Giliard aqui na programação. Depois tem Mariah Carey com Without You. Pro Antônio, que tá ligado no nosso programa também. Bom dia, bom dia.
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0: E às 3 tem Sertanejo Romântico aqui.

0: Maravilha, hein? Alice Brothers aqui na programação, All For Reason. Antes foi Guilherme Arantes, Pedacinhos, Mariah Carey com Without You. E também você curtiu aqui o Gilead. 3 horas pontualmente, o intervalo chega rapidinho e eu volto em seguidinha com um sertanejo romântico aqui, meia hora para você curtir.
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2: Hora certa.
0: São 3 horas pontualmente. Bom dia.

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Muito bem, quer ligar agora? Quer dar o seu bom dia agora? Então liga, porque depois você vai curtir aí meia hora do Sertanejo Romântico, nessa segunda edição, hoje é terça-feira, hein? 13h04, um abraço pra Zeferina, tá acompanhando o nosso programa. Alô, Zeferina, uma boa terça-feira pra ti, minha amiga. E obrigado pela audiência aí, né? E pros amigos e amigas que estão acompanhando o nosso programa também, um grande abraço. Nossos amigos do bairro Getúlio Vargas, alô, BGV, Santa Teresa, pessoal da Vila Militar. Também pessoal do Navegantes, grande abraço, Lar Gaúcho, centro da cidade do Rio Grande. Ah, é isso aí, né? Todo mundo tá curtindo o nosso programa, muito obrigado pelo carinho e pela audiência.

0: Tá aí, então, foi o nosso sertanejo romântico de hoje, hein? Começamos muito bem com Zezé de Camargo, Luciano, A Ferro e Fogo, depois Rick Renner. Assim é o nosso amor, Jean Giovanni, nem dormindo consigo te esquecer. Também Mano a Mano, Pedindo Amor, Christian Ralph e Bijuteria, Mato Grosso e Matias, Pele de Maçã, Cleito e Camargo, Quando um Grande Amor se Faz. Alô, Osvaldo, grande abraço, meu querido amigo, tudo de bom, hein? Ué, não melhorou na garganta ainda? Não melhorou da garganta, mas que é isso? Tomar um melzinho aí, meu amigo. Hein, tomar um melzinho. Deixa eu mandar um beijo pro meu filho, né? O Alex, né, que tá acompanhando a nossa programação. Hein, Alex? Alex não dorme de madrugada, né? Fica acordado. Tá bom, Alex. Olha, beijo pra ti, meu filho, tá bom? Vamos falar aí, final de semana. O Alex. E também a Fabiana, né? Que também não dorme também, né? Ou dorme a prestação, né? Dorme em 12 vezes no cartão, né? Um pouquinho... Acorda um pouquinho acorda, né? Muito bem, ela pediu aqui a música, né, do Renê. Eu vou tocar uma montagem que nós fizemos hoje, aliás, ontem, né? Foi ontem, né? Com o Renê e Hair Supply. Alex, presta atenção nessa aí, em seguidinha. Ô Antônio, presta atenção aí na montagem. 3h35, eu vou ao intervalo e já volto.
1: 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Previsão do tempo.
2: A terça-feira será de frio intenso durante a manhã e de ensolarado em toda a região. O vento será fraco, com a umidade relativa do ar em média de 60%. A mínima será de 2 graus em Rio Grande e Pelotas e 3 graus em São Lourenço do Sul. Durante a tarde, a temperatura sobe gradualmente, chegando à máxima de 17 graus em toda a região sul do estado. Com informações do Instituto Nacional de Meteorologia, INMET.
1: Previsão do tempo.
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0: Com certeza. Vamos juntos agora, 3h38 já, hein? Olha, vou colocar umas montagens em seguidinha pra você curtir aqui no nosso programa, exclusivíssimas aqui da 105,9, especial do nosso...
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0: Alô, Marengo, grande abraço pro Marengo, hein? Marengo fica indignado, né? Ai, não vou ouvir mais programa, não consigo dormir. Alô, Marengo, abração pra ti e tudo de bom na Castelo Branco. Também no Prof. Lube, a Giovana acompanhando a programação. Alô, Giovana. Não sei se você dormiu ou não, mas deve estar acompanhando, né? Também ligado no nosso programa aqui... Né, curtindo lá o Rude, lá na Fúria. Alô, Rude, tá por aí, Rude? Também o Francisco, grande abraço, Francisco. Nosso amigo Fernando, ligado com a gente, a Zeferina, né? E você que tá acompanhando, liga aí, participa, 3232-2303, tá liberado. Madrugada geladinha, geladinha, né? Deixa eu ver aqui a temperatura agora. Olha, 6 graus, hein? 6 graus marcando aqui, sensação de menos, né? Eu nem fui na rua, né? Eu nem fui na rua, rapaz. Vou ali e congelo meu nariz, hein? Já é meio avantajado, né? Pega todo o gelo ali. Alô, bom dia.
2: Bom dia,
0: Marilda. Tudo bem, Marilda?
2: Tudo bem.
0: Marilda, olha, tá um frio que eu vou te dizer.
2: Tá horrível.
0: É, eu ia sair sem camisa agora na rua ali, mas nem quis. Eu ia dar um mergulho ali no cais agora, quando eu saísse às 7 horas, mas nem vou. Ah, não vou. Ah, não, vou...

0: minha boca, certo? Depois das montagens aqui eu boto pra ti, tá bom?
1: Tá bom.
0: Escuta aí que loucura as músicas que vem aí. Um abraço. Tchau, tchau. Muito bem, não sei por que, né? O pessoal no frio. Ah, eu não gosto de frio, hein? Muito bem. Tá frio à noite? Tá brava fazer a ronda no serviço? Hein? Faz a ronda correndo, Francisco. Hein? Tá certo. Quem sabe, hein? Um, dois. Faz a ronda correndo aí que realmente esquenta, né? 13h40 aqui na Cultura Zona Sul. Eu ia fazer uma liquidação de sorvete, né? De picolé, mas acho que não vai dar certo, né? Acho que eu não vou me dar bem. 13h40, vamos lá então. Olha, a primeira montagem de hoje vem aí com René e Hair Supply. Só um grande amor, Wall of Love. Mas vamos com o ouvinte agora. Alô?
2: Bom dia,
0: Jô. Ô, Rejane, tudo bem? Tu ouviu o alô que eu te mandei, Rejane?
2: Ouvi.
0: Ah, tá muito frio aí ou tá calor? Ah, tá embaixo das cobertas.
2: Mais uma tatia aqui embaixo das cobertas comigo.
0: Ah, tá. Hein? Quem?
2: A gata minha aqui.
0: A tua gata? Tua gata?
2: Ah, a gata espiral.
0: Ah, ela esquenta, né? Ela esquenta.
2: Esquenta. Ah, tá frio.
0: Tá bom. Ah, não tá com frio, tá bom. Ô, Rejane, uma boa madrugada pra ti, meu amor, tá? Fica com Deus aí. Tchau. Rejane de Pelotas participando do nosso programa. Vamos lá então, agora sim, como eu falei, vem aí a primeira de hoje.

É a cultura ou insônia? Agora 3h48. Você ouviu Meu Mel com FR David e também Marquinhos Moura Music. Agora Lucas e Matheus e No Mercy.

3h56, você ouviu a Fevers e Roy Orbison juntos cantando You Got It, Eu Quero. E agora vem aí Romantismo de Lionel Hitch. Hello, 3h56, bom dia.

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0: Muito bem, seguimos com Insônia, agora 4 horas, 2 minutos, 4 e 2, está liberado o telefone. Quer dar o seu bom dia aqui? Liga e participa da nossa programação, né? E a gente segue daqui a pouquinho já atendendo os pedidos aqui, né? Tem o cara metade para a Marilda que está acompanhando o programa. Aí um abraço para ela, né? E para toda a família aí, né? E a Cláudia lá e a turma toda acompanhando o programa. Sempre quando pode, né? Mas quem acompanha mesmo é a Marilda, né? Um abraço para a Marilda. 4 e 2, um abraço para mais uma vez para a Damiana. Alô, Damiana. Abraço, pessoal da padaria Nortense, lá em São José do Norte. Alô, pessoal, tudo de bom para vocês aí, hein? Uma ótima terça-feira, já dia 16 de junho de 2026. Você ligado.
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0: É o teu programa que tá no ar e traz cara metade mel da minha boca.

0: Você ouviu o cara metade veio na minha boca, travesso, adivinha? Negritude Júnior, olhos vermelhos, só pra contrariar, tão só. Araqueto, nossa guerra santa. 4h19. Até às 5, você acompanha.
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0: Alô, Eliane. Grande abraço pra Eliane, acompanhando o nosso programa também. Bom dia.

Maravilha, 4 horas e 23 minutos. Alô, Leila Botelho, apareceu por aqui, minha amiga. Grande abraço pra ti aí. Tudo de bom, viu? Satisfação aí, saber que tá ligada na programação aqui. Essa madrugada gelada de terça-feira. Catinguelê, recado, minha amada.

0: Tá aí o Raça Negra. Estou mal, 4 horas 31 minutos. Em seguidinha voltamos com a última meia hora do programa.
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2: Previsão do tempo.
3: A terça-feira será de frio intenso durante a manhã e de ensolarado em toda a região. O vento será fraco, com a umidade relativa do ar em média de 60%. A mínima será de 2 graus em Rio Grande e Pelotas e 3 graus em São Lourenço do Sul. Durante a tarde, a temperatura sobe gradualmente, chegando à máxima de 17 graus em toda a região sul do estado. Com informações do Instituto Nacional de Meteorologia, INMET.
1: Previsão do tempo.
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0: Muito bem, chegamos aí, né? A 4 horas 33 minutos, 4h33. A partir das 5 tem Cultura Gaúcha aqui com a música do Rio Grande do Sul pra você. Olha, 6 graus tá marcando aqui na cidade do Rio Grande, aí. Sensação térmica de bem menos, né? Sensação térmica de bem menos aqui na cidade do Rio Grande. Olha, sensação térmica de 3 graus, né? 3, 4 graus mais ou menos, né? Pois é. Tá que tá, né? Tá geladinho, geladinho, mas vamos que vamos com o nosso programa aqui, levando muita música boa pra você. E continuamos assim, trazendo Marisa Monte e Seu Jorge. Pra melhorar, é sucesso.
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0: 4h49 aqui no Insônia. Você ouviu Ana Carolina, Problemas. Fera Ferida com Roberto, Bruno Mars e Tião. Marisa Monte para melhorar com o seu Jorge. 4h49 e você acompanha o Insônia. Lauana Prado chegando.
1: O original você sabe qual é, né? Lauana Prado Raiz é o nome. Quem sabe canta comigo assim, ó.
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0: 4h57, New Edition com Isis Diane. Penúltima de hoje aqui no nosso programa
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0: Durante toda a madrugada gelada dessa terça-feira, a gente trouxe muita música pra você, hein? Um abraço pelo, né, pela audiência, um abraço aí pelo carinho também, né? Um abração pra todo mundo aí, uma ótima terça pra você, amigo e amiga, que tá ligado aqui na nossa programação, que ouviu um pouquinho, que ouviu o início, que ouviu o meio, ou que tá ouvindo o fim. Um grande abraço. E para você que ouviu todo o programa, obrigado pelo carinho e pela audiência. Fica para encerrar a programação de hoje, Raul Seixas, Maluco Beleza. Logo em seguida tem, aqui na Cultura, Cultura Gaúcha.

0: Hora certa.
1: Cinco horas e um minuto.

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Agora a Musa Gaúcha começa aqui na 105,9. Cultura Gaúcha tá entrando no ar. Bom dia, bom dia. 5 horas, 5 minutos, 5 e 5. O galo canta nesta manhã, gelada, gelada, gelada, hein? Bom dia, bom dia.

até 6h55 para San Marino, a Rota do Jeans. 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Bom dia!

Bom dia, bom dia. Vamos cantar, já começamos assim. Cheguri. Alô, Francisco, bom dia, Francisco. Tá na mão, Mano Lima, daqui a pouquinho, Francisco.

aí o Mano Leon, lá pro Francisco, que pediu. Leila Botelho oferecendo a música pro Sandro Leonardo, a mãe, né, da Sandro Leonardo, a Vera Regina, Edinho, todos os ouvintes. Troquei a música, mas o cantor é o Alemão Preto. Cevando Mate. 5:19, San Marino. 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San Marino em a hora, 5:19, bom dia. E o Galo canta.

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0: 5h28, aqui de Bordonei, nas horas boas do mate. Para você que tá tomando aquele chimarrão nesta manhã gelada de terça-feira. 6 graus aqui na cidade do Rio Grande. 5h28, os monarcas, o primeiro e o último mate.
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1: Previsão do tempo.
2: A terça-feira será de frio intenso durante a manhã e de ensolarado em toda a região. O vento será fraco, com a umidade relativa do ar em média de 60%. A mínima será de 2 graus em Rio Grande e Pelotas e 3 graus em São Lourenço do Sul. Durante a tarde, a temperatura sobe gradualmente, chegando à máxima de 17 graus em toda a região sul do estado. Com informações do Instituto Nacional de Meteorologia, INMET.
1: Previsão do tempo.
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0: Vamos em frente com o nosso programa Cultura Gaúcha. 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Meu amigo Zé Manuel, já rodei aí o Alemão Preto, meu amigo, não ouviu? Já tocou o Alemão Preto aqui no nosso programa. Vamos lá, chegando aí mais ouvintes.
1: Aí.
2: Vamos lá. Bom dia, Djavan, bom dia a todos os ouvintes que estão na escuta. Obrigado, Leila, pela música. E eu te mando um abraço para Leila Botelho. E todas as músicas para você, para todos os amigos que estão na escuta. Um bom dia, que Deus abençoe nós todos. Vera Regina e Edinho.
0: Valeu, Vera Regina. Um abraço, Edinho. Tudo de bom para vocês aí. Uma ótima terça-feira, dia 16 de junho de 2026. Vamos em frente, então, com mais música. Vem aí o Trancão de Baile. Vaneira pros bigode. Moda Louca, Portal Gaúcho aqui na programação.

Seguimos em frente com o nosso Cultura Gaúcha, agora 5 horas e 49 minutos. Olha, tá com frio? Tá com frio, né? Pois é, né? 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Um abraço pro Fernando Alemão, tá ligado aqui no nosso programa. Alô, Fernandão, voltou aqui na programação. Um abraço também pro Fabiano Correia e o Honda Arce, lá na Avenida Portugal. Um abração aí, um bom dia, uma boa terça-feira. Daqui a pouquinho tem os Serranos aqui na programação. Agora 5 horas e 50 minutos, né? Você aí ligado no nosso programa. Hoje, remate de gado geral vai acontecer no Sindicato Rural do Rio Grande a partir das 20 horas. 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João Luiz Correia, me vou pra Vaneira.

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3: Hora certa.
4: Bom dia, 6:02 aqui na Cultura.
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8: Muito bem, seguimos em frente agora, 6:05, aqui na Cultura Zona Sul. Um abraço pro Perazzo acompanhando o programa. Alô, Perazzo. Bom dia, daqui a pouco bom descanso pra ti, né? Isso aí, nosso amigo Perazzo, ouvinte aqui da 105,9, sempre acompanhando a nossa programação. 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Também conosco o San Marino, né? 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A rota do jeans. 6:05, a gente vai com mais música aqui. Matheus Menin.
9: Alô,
8: bom dia.
9: Senhora!

Muito bem, estamos aí com o nosso Cultura Gaúcha. Não vem com musiquinha, ótimo. Um abraço pro José do Logan, sempre ligado aqui na nossa programação. Alô, José, um abração, bom trabalho. Abraço pro Luiz também, que tá ligado na programação, mandando as próximas músicas pra namorada, né? Acompanhando o nosso programa aqui. A namorada mora em Jaguarão, é isso? Confirmado. Maria de Lourdes também, o Camarão, acompanhando o nosso programa. Bom dia. 6 horas e 14 minutos aqui na Cultura. Esse é o nosso programa, que vai contigo até 6h55, Cultura Gaúcha. E você ligado aqui na Cultura. Bom dia, bom chimarrão para todo mundo. Portal Gaúcho chega. Vamos!

0: rapaz. Será que não é agonizado do Tchê Barbaridade que vem chegando aí? Tudo piochadito e lenço no pescoço.
1: Que maravilha!
0: Mas que tal, Tchê?
1: Tudo de bombacha preta.
0: Diz aí, Marcelo.
1: E é grupo rodeio e Tchê Barbaridade. Aí que fica bom.

0: Tem mais marcação.
1: 6h26. Tá bom, Luiz. Um abraço pro Luiz aí, né? Tá ligado com a gente aqui no nosso programa? Já vou mandar um alô pra tua namorada lá, que tá em Rio Branco, é isso? Vai um abraço pra ela, né? O Luiz tá lá, né? Ouvindo a programação. 6h26, bom dia. Daniel Oliveira também tá ligado aqui no nosso programa. Agora 6h26, bom dia. Os Tiranos, fim de semana. E o Fandango não para, hein?

0: Previsão do tempo. Previsão do tempo.
1: A terça-feira será de frio intenso durante a manhã e de ensolarado em toda a região. O vento será fraco, com a umidade relativa do ar em média de 60%. A mínima será de 2 graus em Rio Grande e Pelotas e 3 graus em São Lourenço do Sul. Durante a tarde, a temperatura sobe gradualmente, chegando à máxima de 17 graus em toda a região sul do estado. Com informações do Instituto Nacional de Meteorologia, INMET.
0: Previsão do tempo.
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0: Muito bem, vamos em frente com o nosso programa Cultura Gaúcha, agora 6 horas 32 minutos, remate de gado geral, hoje a partir das 20 horas, o Sindicato Rural do Rio Grande, realização Ponteiro 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jaquetas, né, e tudo aí pra você aí enfrentar esse frio. Que tá mostrando aí, né, que vem com tudo, né, dia 21 já, oficialmente entra o inverno 2026. Grupo Minuano, segue a música aqui pra você, música fandangueira, nesta manhã de terça-feira. Bom dia.
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Tá então, aqui na programação Fandango de Fronteira, Grupo Minuano, fechando praticamente o nosso Cultura Gaúcha de hoje. Agradecendo a grande audiência, obrigado pelo carinho. Vem aí, em seguidinha, 5 minutos com Jesus, 7 horas, manhã regional. Eu volto amanhã, a partir das 2 horas, no Insônia. Um grande abraço, fica aí para encerrar, os filhos do Rio Grande. Uma boa terça-feira para todo mundo e até lá. Tchau, gente.

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1: 6:54.
2: Está no ar, 5 minutos com Jesus, um programa da Hora Luterana. Vamos passar alguns momentos meditando sobre o que Deus tem a nos dizer.
3: Será que alguma pessoa da família de Saul ainda está viva? Se está, eu quero fazer alguma coisa boa para essa pessoa por causa de Jônatas. Segundo Samuel 9:1. Fidelidade. Muito do bem-estar resulta da confiança no outro. Quem se relaciona com pessoas confiáveis se sente seguro. Diante de qualquer vacilo, sabe que será alertado, orientado e sempre terá apoio. Davi e Jônatas eram fiéis amigos. Nas dificuldades, esses laços se estreitaram. A fidelidade de Jônatas marcou Davi a tal ponto que, mesmo depois da morte de Jônatas, Davi se sentiu impelido a expressar gratidão ao amigo, amparando seus descendentes. Certo dia, ele perguntou: "Será que alguma pessoa da família de Saul ainda está viva? Se está, eu quero fazer alguma coisa boa para essa pessoa por causa de Jônatas." Depois disso, Davi amparou Mefibosete, deficiente físico, e o tratou como filho. Não poderia tratá-lo de outra forma, pois esse era filho de seu amigo Jônatas, que havia salvado sua vida. Davi e Jônatas foram amigos fiéis um do outro. Nossa relação com Deus, por outro lado, é marcada pela fidelidade de Deus e nossa infidelidade. Ele é fiel às suas promessas, apesar de nossa rebeldia. Não há como ficar indiferente diante da fidelidade de Deus. Com Ele, há apoio em toda e qualquer situação. Ele nos garante segurança mesmo em meio ao desespero extremo. Amigo semelhante a Ele, não há. Ele chegou a enviar seu Filho Jesus Cristo para assumir nossos erros e nos dar perdão. Quem crê nisso pode usufruir do convívio diário desse fiel amigo. Você carece de uma amizade verdadeira e fiel? Jesus prometeu nunca abandonar você. Ele é fiel e sempre estará com você. Oremos. Querido Deus, sou grato por teu amor. Ajuda-me para que eu seja fiel em minhas relações de amizade. Em Cristo. Amém.
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0: amasse a cidade do Rio Grande, se apaixonasse pela cidade do Rio Grande, gostasse mais da cidade do Rio Grande e fosse mais bairrista, né, defendendo as coisas que são daqui da cidade do Rio Grande. Isso faria um diferencial muito grande para todos nós. Você pode ter certeza disso. Você que nesse momento está me ouvindo. Pois o nosso programa começa agora e vai até às 9 horas da manhã. A partir das 9 começa o programa Palavra de Mulher com a jornalista Wanda Leite e equipe. Antes de nós aqui estava o Paulo Roberto Djavan com primeiramente o programa Insônia das 2 até às 5 horas da manhã, da madrugada, e também com o programa Cultura Gaúcha. 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
0: 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Manhã Regional apresenta agora, né, no primeiro bloco, as manchetes que movimentam o Brasil e o mundo. Você ouve aqui na sua rádio, você ouve aqui na

0: 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Do impresso ao digital, tudo que importa para o seu jornal passa por aqui. Nós começamos com o jornal A Hora do Sul, o jornal mais próximo aqui da cidade de Rio Grande, o jornal que é da vizinha cidade Princesa do Sul, cidade de Pelotas. Pelotas é contemplada com 110 unidades habitacionais. Prefeitura sanciona a lei que transforma a vida ativa em programa permanente. Frio intenso deve marcar a última semana de outono na Zona Sul. A Jergues suspende a análise de reajuste da travessia hidroviária entre Rio Grande e São José do Norte. Aí tem algumas coisas que a gente tem que levar em consideração. A Jergues suspende a análise do reajuste. Nós já temos lanchas de hora em hora. O diesel está mais caro que a gasolina. E aí a pergunta é, como que a empresa se mantém? Se a gasolina e o diesel sobem a todo momento. Eu quero lembrar que a cidade do Rio Grande tinha um transporte coletivo maravilhoso e simplesmente quebraram com a empresa. Agora, se quebrar com a travessia, os nortenses vão vir a nado para cá? Vão conseguir outra empresa que faça a travessia? Eis a questão. Pense bem e veja o que está acontecendo realmente. A tarifa nós não vamos deixar subir. Beleza, não vão deixar subir. E aí a empresa vai continuar tendo prejuízo? Ah, isso é muito sério, seríssimo. Porque tem que ver e analisar os relatórios, analisar a tarifa, analisar o ganho, analisar o custo desse transporte. E ver se tem outra empresa realmente interessada. Aqui em Rio Grande, parece que tinham centenas de empresas interessadas. Depois é um pega para capar, porque ninguém quer assumir o transporte, infelizmente, na cidade do Rio Grande. Tanto que foram feitas várias e várias licitações e todas elas esvaziadas. FGF confirma a rodada final da Copinha para quarta-feira. Dupla Brafar. Inauguração do novo pronto-socorro deve atrasar pelo menos 60 dias. E o UFPEL conquista medalha de bronze no vôlei masculino no Jugs. São manchetes da Hora do Sul.
1: Agora as principais manchetes da Zero Hora. Rio Grande do Sul registra temperatura negativa em ao menos 10 municípios. Porto Alegre tem a menor marca do ano. Tropeço de seleções tradicionais, goleiro Vozinha e empatite, como foi o quinto dia de Copa. Ainda sem maioria de suplentes definida, pré-candidatos ao Senado preparam campanha e afinam discurso. STF julga Eduardo Bolsonaro nesta terça-feira, relembre o caso envolvendo o ex-deputado. Como o Grêmio prepara ajustes no grupo de jogadores para o restante de 2026. Conversa com Fabinho Soldado, data histórica e bastidores. Como Tinga planeja revitalizar o CT do Inter. Irã insiste que acabar com a guerra no Líbano é parte fundamental do acordo com os Estados Unidos. Principal negociador iraniano vai participar da assinatura de acordo com os Estados Unidos. Essas foram as principais manchetes da Zero Hora.
0: Correio do Povo destaca, Irã e Nova Zelândia empatam 2-2 em jogo que era cercado de tensão. Mota diz que Câmara votará nesta semana projeto de lei que equipara misoginia a racismo. Vestidos de policiais, criminosos rendem e matam 3 pessoas em Taquara. Não trabalho com hipótese de perdermos este investimento, diz Eduardo Leite durante ato por projeto de 27 bilhões da CMPC. Procuradoria-Geral da República rejeita nova proposta de delação de Vorcaro. Eles não querem a delação do Vorcaro, né? Eles estão apavorados e o Vorcaro está escondendo o jogo. Ele podia contar mais, né? Fale-me mais sobre tudo o que aconteceu com o Banco Master. Sobre, por exemplo, o Alexandre, o grande careca de Moraes. Afinal de contas, a esposa do grande careca tem um contrato. Não, 2 contratos. Pelo menos até agora que se saiba, né? 2 contratinhos com o Banco Master. Um de 50 ou 60 milhões e o outro de 129 milhões. Algo realmente expressivo para um escritório não tão conhecido e com nem tanta história, nem muito menos credibilidade no cenário jurídico nacional. É algo espantoso. Mas, talvez a esposa do Alexandre, o grande careca de Moraes, seja um fenômeno das finanças também no Brasil. A gente conhece outros casos de fenômenos das finanças. Brasil treina sem Rafinha, Bruno Guimarães e Gabriel Magalhães. Também entenda os próximos passos após a assinatura eletrônica de acordo Estados Unidos-Irã. Tudo bem por aí, Carlos Magno? Então, que bom. Rio Grande do Sul terá frio intenso e risco de geada ao amanhecer nesta terça-feira. Neymar e Bruna Biancardi anunciam nova gravidez. Viva o Neymar e os Neymarzinhos. Será que algum vai jogar tanto quanto ele? São manchetes aí do Correio do Povo.
1: Agora vamos aos principais destaques da Jovem Pan. PGR rejeita a proposta de delação de Vorcaro. Mendonça decidirá o destino de banqueiro nos próximos dias. STF julga Eduardo Bolsonaro por suposta coação nesta terça-feira. Defesa de Bolsonaro pede autorização de Moraes para ex-presidente realizar 5 exames no hospital. Justiça de São Paulo finaliza a ação contra jornalista perseguido por Zambelli. Bruno Pereira e Dom Phillips, STJ mantém decisão que retira acusado do tribunal do júri. Eduardo Bolsonaro pede que Estados Unidos restabeleçam sanções contra Moraes. Caiado diz que Flávio Bolsonaro perdeu a chance de ganhar de Lula. China lançará sistema de pagamento digital para competir com o dólar. Especialista pede cautela e diz que investigação deve analisar todos os fatores da colisão no Rio. Foram os principais destaques da Jovem Pan.
0: CNN Brasil destaca. Mendonça vai decidir o destino de Vorcaro após Procuradoria-Geral da República rejeitar segunda delação. Ice prende brasileiro apontado como ex-líder do PCC e do Comando Vermelho nos Estados Unidos. Agora vai ser uma choradeira dos políticos brasileiros chorando mais um criminoso preso. Ai, ai, esse ICE é um terror. Prendeu os meninos brasileiros do PCC e do Comando Vermelho. Em jogo agitado, Irã e Nova Zelândia ficam no empate pela Copa do Mundo. Governistas e oposicionistas criticam o acordo com o Irã nos Estados Unidos e em Israel. Ainda, morte em Hope Jump. Não lembro o que aconteceu, diz instrutor de salto. Agora, de salto não tem nada. Jogaram, arremessaram a moça lá de cima. Fim da 6x1 pode aumentar tarifas de ônibus em até 8%, diz entidade. Mas o que que tem, né? Esse ano tem eleição, vamos melhorar a vida de todo mundo. Só que eles não contam que vai custar mais caro para todo mundo. Depois a culpa, é claro, que vai ser da indústria, vai ser do Banco Central, vai ser do Donald Trump, vai ser de quem quer que seja, menos deles, que se preocupam muito com o pobre brasileiro. Afinal de contas, né? Enquanto o pobre está vivo, eles têm ainda chances. CNN Brasil e as manchetes.
1: Agora as principais manchetes do portal R7. STF começa a julgar hoje e se condena Eduardo Bolsonaro por atuação nos Estados Unidos. Crise entre poderes se agrava, mas governo Lula precisa evitar isolamento no Congresso. Pix automático completa um ano e supera R$1 bilhão em transações mensais. Em meio à guerra e tendência de inflação, Copom começa hoje reunião para definir juros. Russos criticam nova arma antidrone inovadora, só serve para atirar em si mesmo. Resort da filha de Donald Trump vira alvo de revolta na Albânia, entenda a polêmica. Plenário da Câmara deve analisar hoje proposta sobre piso mínimo para o frete rodoviário. Essas foram as principais manchetes do portal R7.
0: Na Gazeta do Povo, tentativa de investigar Flávio no Supremo Tribunal Federal envolve planos para afastar Mendonça do caso. Flávio Bolsonaro perdeu a chance de ganhar de Lula, diz Caiado. As camisetas com recados de Flávio Bolsonaro nas viagens Brasil afora. Na opinião da Gazeta, é preciso ver para crer no acordo entre Estados Unidos e Irã. Argentina busca tetra em adeus de Messi em Copas. Veja a programação da terça-feira. Vendas de decisões do Supremo Tribunal de Justiça envolvia disputa de terras e cobranças milionárias. É corrupção no judiciário brasileiro. Procuradoria-Geral da República rejeita a proposta de delação premiada de Vorcaro. A aposentadoria especial, o Supremo Tribunal Federal derruba mais um ponto da reforma da Previdência de Bolsonaro. São manchetes da Gazeta do Povo. São as manchetes que passam por aqui sempre no primeiro bloco do nosso Manhã Regional. A gente vai a um rápido intervalo, voltamos com as vagas de emprego da agência do Cine Rio Grande. Você sabe que as chances não batem à sua porta, elas anunciam aqui, nesse microfone, aqui na Cultura. Vagas do Cine, logo depois do nosso intervalo e também notícias do agro. Voltamos já já. 105,9
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0: Projeto da CE Equatorial prevê desativação de trecho de alta tensão que atravessa o parque e implantação de nova rede, ampliando a segurança e beneficiando moradores da região da Avenida Pelotas e também de diversas outras ou partes ou pontos, né, da cidade. O Sindicato Rural de Rio Grande recebeu na manhã desta segunda-feira, dia 15, representantes da CE Equatorial para a apresentação do andamento do projeto de readequação da rede elétrica que atende à região do Parque de Exposições Filinto Eládio da Silveira. A iniciativa contempla a retirada gradual da linha de alta tensão que atualmente atravessa a área do parque, considerada uma demanda histórica da entidade e da comunidade do entorno. Durante o encontro, o gerente de relacionamento com o cliente, Egon Vieira Vivian, destacou o andamento das obras que fazem parte de um amplo programa de modernização da infraestrutura elétrica do município. A principal intervenção envolve a construção de uma nova linha de distribuição de 69 kW, conectando os trechos Quinta, Shopping Rio Grande e também Rio Grande 1, permitindo a desativação de estruturas antigas e a reorganização do sistema de fornecimento de energia. De acordo com as informações apresentadas, o empreendimento possui investimento estimado em R$ 19,4 milhões e extensão total de aproximadamente 10,9 quilômetros. O projeto encontra-se em fase avançada de execução e prevê a substituição de trechos da rede, a instalação de novos postes e a remoção de estruturas consideradas inadequadas para a atual configuração urbana da região. Além de representar uma solução para uma reivindicação antiga do Sindicato Rural, a obra traz benefícios diretos para moradores e empreendimentos localizados nas proximidades da Avenida Pelotas e bairros adjacentes. Entre os principais ganhos apontados pela concessionária estão o aumento da confiabilidade do fornecimento de energia, a redução de riscos operacionais, a modernização da infraestrutura elétrica e a adequação da rede aos atuais padrões técnicos de segurança. Isso é muito bom, né, porque passava a rede bem no meio do parque ali no Filinto Eládio da Silveira. Então isso é muito bom, né? Essa reestruturação e essa retirada da rede que por ali passava. Agora são 7h30, 7h30, vamos trazer os destaques, né? Ou vamos trazer melhor as cotações, né, da soja e do trigo. Quem nos traz é também Marquesã Araújo. Marquesã.
1: O valor da saca de 60 quilos da soja abre esta terça-feira, dia 16, em queda no interior do Paraná e no litoral do estado, em Paranaguá. Na primeira região, o grão registra redução de 1,61% e é negociado a R$ 122,68. Na segunda, a mercadoria tem recuo de 0,47% e é cotada a R$ 129,24. O preço do trigo, por sua vez, registra desvalorização no Paraná e elevação no Rio Grande do Sul. No primeiro estado, a tonelada é vendida a R$ 1.374,06, enquanto no segundo é comercializada a R$ 1.325,40.
0: Muito bem. E o dólar, Marquesã, que cotação ficou o dólar aqui no Brasil?
1: O dólar fechou o último pregão cotado a R$ 5,06. O resultado foi obtido após o acordo provisório entre Estados Unidos e Irã em relação à reabertura do Estreito de Hormuz. Além disso, as duas nações começam um período de 60 dias de negociações sobre o programa nuclear iraniano. Ao longo da sessão, o alívio nos mercados também provocou queda no petróleo. Além disso, no Brasil, o Boletim Focus aumentou as projeções para inflação, juros e dólar em 2026 e 2027. O euro, por sua vez, encerrou o pregão cotado a R$ 5,88. 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Reportagem Marquesã Araújo.
0: Obrigado, Marquesã. 7h32, vamos trazer agora as vagas de emprego da agência do Cine Rio Grande para hoje aqui na cidade.
2: A agência do Cine Rio Grande oferece vagas para ajudante de cozinha, 4 encaminhamentos, auxiliar.

De almoxarifado, 3 encaminhamentos. Auxiliar contábil, 3 encaminhamentos. Mecânico de carros, 3 encaminhamentos. Vendedor interno para loja de roupas, 5 encaminhamentos. Pedreiro Rosa.

0: diferentes bairros da cidade. A campanha segue arrecadando agasalhos masculinos, roupas infantis, cobertores... Aqui eu pulei uma parte, né? Perdão, pulei uma linha, achei estranho, mas então vamos voltar aqui. A campanha do Agasalho 2026 recebeu um importante reforço com a doação de mais de 2 mil peças de roupas, calçados e cobertores dos colégios Marista e Salesiano. Os itens passarão por triagem antes de serem destinados às lojas do Afeto, ao Look Solidário e também ao Varal Solidário, que atende diferentes bairros da cidade. A campanha segue arrecadando agasalhos masculinos, roupas infantis e cobertores para auxiliar famílias em situação de vulnerabilidade durante o inverno.
1: A Secretaria de Infraestrutura concluiu a limpeza e desobstrução do canal de drenagem da Rua Senador Salgado Filho. O trabalho busca melhorar o escoamento das águas da chuva e reduzir o volume de resíduos que chegam às casas de bombas responsáveis pela drenagem urbana. A ação faz parte do Programa Permanente de Manutenção da Prefeitura para prevenir alagamentos e garantir melhores condições de infraestrutura para a população.
0: A Secretaria de Infraestrutura realizou vistorias nas bocas de lobos que já receberam limpeza e desobstrução, principalmente na região central da cidade. Segundo o município, durante as chuvas da última semana, não foram registrados pontos de acúmulo de água nessas áreas, demonstrando a eficácia dos serviços executados. A prefeitura afirma que seguirá monitorando os locais e ampliando as ações de manutenção preventiva da rede de drenagem.
1: O Conselho Municipal de Saúde e a Secretaria da Saúde realizam nesta semana novas etapas das pré-conferências de saúde preparatórias para a 14ª Conferência Municipal marcada para o dia 2 de julho. Os encontros reúnem usuários do SUS, profissionais da saúde, gestores e representantes da comunidade para discutir propostas relacionadas ao financiamento da saúde pública, emergências climáticas, democracia e fortalecimento do Sistema Único de Saúde.
0: Rio Grande já contabiliza 654 focos do mosquito Aedes aegypti de 2026, número superior aos 465 registrados durante todo o ano passado. Aqui é engraçado, né? Porque inverte exatamente o mesmo número, 654 que tem nesse ano contra 465 no ano passado. O centro lidera o levantamento, seguido pelos bairros Cidade Nova, Distrito Industrial e Quinta. Apesar do aumento dos focos, o município registra apenas 2 casos autóctones confirmados de dengue neste ano. A Secretaria da Saúde reforça a importância da eliminação de recipientes que possam acumular água para evitar a proliferação do mosquito. E aí, eu quero aqui acrescentar, né? A gente, quando pensa em recipiente, a gente pensa em coisas grandes, a gente pensa em um balde, a gente pensa em um vaso de flor. Gente, potinho de margarina, tampinha de refrigerante, qualquer coisa, um calçado velho, um saco plástico, tudo isso acumula água da chuva ou água de quando você rega o jardim e tudo isso pode ser, né, ali um criador do mosquito. Então, tudo isso tem que ter um cuidado muito grande, porque 654 focos esse ano, isso é quase 200 a mais, né, do que o que teve durante o ano inteiro de 2025. Então, tem que ter mais cuidado, gente. A gente tem que cuidar, prevenir a dengue, né, porque a dengue é algo que pode levar, inclusive, à morte. Então, todo cuidado é pouco. Dê uma olhadinha aí na sua residência, dê uma olhadinha para ver se não tem um foco, né, do mosquito. Né? Você não conhece o mosquito? Você nunca viu o mosquito? É um mosquito um pouquinho menor, é um mosquito cheio de pintinhas brancas. Né? Tem que ter muito cuidado e muita atenção. E se você, porventura, encontrar com um mosquito desses e conseguir pegá-lo, né, vivo ou morto, você tem que chamar o pessoal da saúde para que eles façam a averiguação, né, e vejam se estava ou não contaminado esse mosquito, porque essa informação também é bastante importante. Tá bem? Todos contra a dengue.
1: A Secretaria Municipal da Saúde informa que a Farmácia Central, a Farmácia de Medicamentos Especiais e o setor de nutrição estarão fechados nesta quarta-feira para a realização do inventário mensal dos estoques. A medida tem como objetivo garantir a atualização e o controle dos medicamentos e insumos distribuídos

0: população. As farmácias descentralizadas do Cassino, Parque Marinha e Quinta funcionarão normalmente das 8 da manhã às 2 da tarde.
1: Guardas municipais Rio Grande participaram de um curso de atualização em trânsito promovido pela Secretaria de Mobilidade, Acessibilidade e Segurança. A capacitação aborda legislação, fiscalização e técnicas operacionais, atendendo às exigências previstas para os agentes que atuam na área. A iniciativa busca qualificar o atendimento à população e reforçar as ações de educação e segurança viária desenvolvidas no município. Aqui eu continuo pedindo, né, e pedindo veementemente que tome uma providência com relação às ciclofaixas, que tome uma providência com relação às ciclofaixas. Fizeram a ciclofaixa nas vias mais movimentadas e aí dizem que o carro tem que passar a no mínimo 1,5 metro de distância da ciclofaixa. Aí eu pergunto para você, como que você passa 1,5 metro de distância da ciclofaixa se a ciclofaixa é no meio da rua? Não tem como. E para completar, fizeram a ciclofaixa com mão dupla. Algo inexplicável. Inexplicável. Você vai sair na Dom Bosco, você vai sair na Pelotas e de repente vem um ciclista contramão. E outra, também tem pintado na ciclofaixa pare para o ciclista. Só que os ciclistas talvez não saibam ler, ou talvez, né, devido a tanto político dizendo tem que respeitar os teus direitos, teus direitos, teus direitos. Só fala em direito, ninguém fala em dever, ninguém fala em obrigação. Até porque eles não têm nem dever, nem obrigação nenhuma, parece. Aí, o que que acontece? Ali na 24, por exemplo, um cruzamento movimentadíssimo. Um dia desses eu estou indo e aí uma moça com uma criança na bicicleta, melhor, com duas crianças, porque ia uma na frente e uma atrás, e ela simplesmente ela passou, né, com o sinal fechado. E ainda ficou brava porque o carro buzinou para ela. Gente, tem um pare grandão no chão, então você tem que parar e dar preferência ao carro. Semáforo também serve para ciclista. Agora, ninguém explica isso para as pessoas? Vão explicar quando? Quando nós tivermos vidas ceifadas? Mais vidas ceifadas, vamos dizer assim? Porque nós já perdemos ciclistas, inclusive um ciclista bem querido na cidade. Até quando, gente? Até quando? 7 horas e 50 minutos, a gente vai ao intervalo, voltamos em instantes com a sequência do nosso Manhã Regional aqui, né, na sua 105,9. 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
1: Agora são 7 horas e 55 minutos, 7h55, nosso Manhã Regional aqui na sua 105,9 até as 9 horas da manhã. 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Agora são 7 horas e 57 minutos, a gente segue com notícias da cidade do Rio Grande.
0: Após mais de 40 anos, moradores da localidade do Corredor do Mel, no bairro Senandes, passaram a contar oficialmente com o abastecimento de água potável após a conclusão de uma obra da Corsã. Foram implantados quase 5 quilômetros de rede, beneficiando cerca de 250 residências e aproximadamente 600 pessoas. A demanda era aguardada há mais de 4 décadas e representa um avanço importante para a qualidade de vida e o desenvolvimento da comunidade.
1: Beleza, ótimo, né? Um abraço aqui especial ao pessoal lá do Corredor do Mel. Inclusive, né, na Fezunca, né, a gente recebeu um amigo do Corredor do Mel. Estou tentando lembrar o nome dele, né? Mas eu não estou conseguindo lembrar o nome. Teve lá, ele disse que é nosso ouvinte, que está sempre ligado conosco, né? Então, um abraço especial. Me perdoe, realmente eu acabei por esquecer o nome, né? Então, um abraço especial para ele, né? E obrigado pela visita lá. Foi lá nos cumprimentar, foi lá dizer que estava muito boa a nossa mateada e tudo mais. Então, um abraço especial. Pena que realmente eu não recordo aqui aonde que eu anotei o nome desse amigo ouvinte, que diz que mora há muito tempo em Rio Grande, né? E que mora lá no Corredor do Mel. Um abração para ele. Ele sabe de quem se trata, né? Com certeza. Pois a Universidade Federal do Rio Grande realiza uma assembleia universitária para dar início ao processo de revisão do Estatuto da Instituição, documento que está em vigor há cerca de 20 anos. A proposta busca adequar a estrutura da universidade à realidade multicamp e discutir temas ligados à gestão e ao futuro institucional. O processo contará com debates e seminários envolvendo estudantes, técnicos e professores da universidade.
0: A Portos RS concluiu a dragagem do canal Belém e iniciou os trabalhos no canal Junco, dando continuidade ao cronograma de recuperação da infraestrutura hidroviária do estado. As obras fazem parte de um pacote de investimentos superior a R$ 731 milhões, destinado à modernização de canais estratégicos para a navegação. A expectativa é ampliar a segurança das operações, melhorar a logística e fortalecer a competitividade dos portos e hidrovias gaúchas.
1: Trazendo notícia de polícia, a Polícia Civil do Rio Grande cumpriu um mandado de prisão preventiva contra um homem de 44 anos investigado por estupro de uma adolescente de 14 anos. A prisão ocorreu na localidade da Vila Anselme, em Santa Vitória do Palmar. Embora os fatos investigados tenham acontecido em Rio Grande, segundo a polícia, o suspeito exercia função de liderança religiosa na região e já havia sido investigado anteriormente por crimes semelhantes em Pelotas. Após a prisão, ele foi encaminhado ao sistema prisional e permanece à disposição da justiça.
0: Agora notícias da cidade de Pelotas. A Prefeitura de Pelotas lançou a campanha Pé Quentinho, iniciativa que busca arrecadar meias e calçados infantis para crianças em situação de vulnerabilidade durante o inverno. A ação, ligada à campanha do agasalho, surgiu para atender uma demanda identificada nas escolas e pela rede de assistência social. Cerca de 2 mil pares já foram arrecadados com o apoio da comunidade, servidores públicos e comerciantes. As doações podem ser feitas nas escolas municipais e na prefeitura até o final do inverno.
1: Coisa triste ver uma criança de chinelinho, né, sem uma meia, né, com frio igual o que está hoje, né, e coisa triste é ver pessoas dormindo nas ruas com o frio que tem feito nos últimos dias. É de cortar o coração. E é interessante de ver algumas pessoas dizendo que tem que respeitar o direito das pessoas morarem na rua como se isso fosse uma benesse, como se isso fosse maravilhoso, né? Dizer que isso tem assistência social. Como assim as pessoas morarem nas calçadas? Isso é bom para as pessoas que moram na calçada? Isso é bom para a cidade ter pessoas morando nas calçadas? Por favor, né? Até quando nós vamos viver nesse nosso novo normal, até quando nós vamos aturar tudo isso que aturamos? Exemplos de pontos de amparo a pessoas que simplesmente acabam transformando o bairro todo, como acontece aqui próximo na Avenida Pelotas. como acontece aqui bem próximo. Uma localidade que, infelizmente, né, infelizmente a gente vê coisas bastante ruins e estranhas com as pessoas ali naquela proximidade. Inclusive com muitos moradores que já mudaram de endereço em face da aglomeração permanente, diária, por ali, por aquele entorno. Roubos, comercializações de produtos não comercializáveis, para não dizer outra coisa, e muito mais. Lamentável, né? Quando pessoas são usadas, quando pessoas são... Sei lá o que dizer. É difícil demais. Dói e corta o coração. Tanta gente nas ruas. Tanta gente nas ruas. Agora são 8 horas e 3 minutos. Eu quero convidar você para acompanhar aqui a nossa programação. A gente vai trazer em instantes o comentário do Dr. Sérgio Wagner. Tem ainda também o J. Nelson Huck com o Giro do Esporte. O J. vai estar falando aí sobre algumas competições que não param, né, durante a Copa do Mundo. Só para a principal fase, né, do futebol, né, no Brasil, só a Série A e a Série B, eu acho. Nem a Série B para, eu acho. O J. vai estar falando sobre isso e falando também sobre os resultados do Mundial. E também quero convidar você a acompanhar a nossa entrevista do dia, que a gente vai estar recebendo aqui o Marco e o Matheus e também a Mari, né, que são do projeto Futuras Campeãs, Associação Arsenal do Esporte, Campeonato da Federação Gaúcha Futsal, último final de semana de agosto que vai estar acontecendo, né? E a gente vai falar sobre isso. Futebol, futsal feminino. 8 horas, 4 minutos, a gente vai ao intervalo, voltamos em instantes com a sequência e com o comentário do Dr. Sérgio Wagner.
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2: Oito horas e 11 minutos, 8:11, o nosso Manhã Regional aqui na sua 105,9, aqui na sua 105,9 até às 9 da manhã. A partir das 9 tem o programa Palavra de Mulher com a jornalista Wanda Leite e equipe. E nós levamos para você aqui a notícia e a informação e, é claro, os nossos valorosos, né, colaboradores, né, que são os nossos comentaristas. Hoje é dia do Dr. Sérgio Wagner, né, e o Dr. Sérgio Wagner nos traz aí um comentário sempre embasado na questão da saúde, né? E, inclusive, hoje tem uma pergunta aqui, né? Pergunta, né, sempre muito bem-vinda, do Tiago. O Tiago pergunta o seguinte: o que o senhor recomenda quando a pessoa come e fica com sensação de estômago cheio, popularmente falando, enfarado? Doutor, o que o senhor recomenda quando a pessoa fica enfarada, com sensação de estômago cheio? Bom dia, seja bem-vindo aqui, doutor.
11: Bom dia, Baleirão, Gas Magno e a todos os ouvintes. Essa pergunta é realmente interessante, é bem popular. Eu gosto dessas perguntas do Tiago, porque interessa a todos, né? Em primeiro lugar, tem uma diferença entre cheio e enfarado, né? São quase iguais, claro que a gente usa isso, do dia a dia, mas tem uma pequena diferença, né? O estômago cheio é aquela sensação de saciedade, de barriga pesada, que é normal depois de uma comilança, de uma comida, normal do dia a dia, depois do almoço. Mas quando é que acaba sendo isso o problema? Quando a pessoa diz, estou com o estômago cheio. Quando a pessoa reclama isso com pouca comida que ele come, dura várias horas, e quando tem dura com nada, tá? Que aí geralmente é alguma patologia, né? Geralmente isso é uma digestão lenta, gastrite, refluxo. Mas o enfarrado seria aquele, a pessoa enjoada, né? Que aí é uma outra situação. Seria aquela sensação que ele sempre acompanha com náuseas, essa sensação de vomitar, estômago embrulhado, que ele diz, salivando na boca. Isso pode ser a comida pesada, gordurosa, por exemplo, como o mocotó, ou algo muito gorduroso. Também pode ser gastrite ou refluxo, que também daria esses sintomas. Mas isso percebe muito, certas, não é patologias, mas patologias não relacionadas ao estômago, seria a gravidez, que dá muito esses enjoos, náuseas, essa sensação de estar enjoado, né? Labirintite, enxaqueca também pode ser, tá? Mas causa assim diretamente ao estômago, gastrite, refluxo, viroses também, intoxicação alimentar. Mas o que a gente sempre recomenda quando a pessoa tem qualquer uma dessas queixas? Porque, na verdade, a pessoa fala e parece ser igual, mas não é bem igual que o Tiago falou, perguntou, aliás. Geralmente, a gente tem que associar outros sintomas, não é só esse sintoma que ele fala, o enfarado, né? Mas, cada caso é um caso, né? Porque existem outros sintomas associados, eu consigo fazer um diagnóstico. Assim, solto, pode ser todas essas hipóteses que eu falei. Mas o que a gente sempre indica, então, se isso acontece sempre? É comer devagar, isso é uma dica que eu posso dar, né? comer em menos quantidade, pessoa que quer sempre comer bastante, né? Quer preencher o popularmente chamado bucho, encher o estômago. Comer mais vezes, nunca comer em demasia à noite, principalmente. Tem pessoas que comem à noite e se deitam. Isso é totalmente errado, né? E emagrecer, achar a causa disso também. Geralmente pode ser obeso, né? A pessoa que esteja... Ou roupas apertadas também, que pressionam a barriga, isso pode dar essa sensação, desse sintoma que o Thiago perguntou. E também, quando isso persiste, sempre procurar o médico. Essa Sim. é a dica, e é uma coisa bem popular e que acho que todo mundo já passou por isso. E tem várias causas sobre isso.
12: Sim. Uma das coisas que o senhor mencionou aí, que eu acho que é bastante importante da gente frisar, é a questão da mastigação, né, doutor? É mastigar bem o alimento, é comer devagar, né? Porque algumas pessoas comem muito rápido, né? Até dá pra gente dar um exemplo, o corpo ele tem como se fosse um sensor, é uma máquina perfeita, e ele avisa o cérebro quando já está saciado. Quando a pessoa come muito rápido, quando vai avisar, já está estufado, e aí é a sensação de estufamento, vamos melhor dizer assim, né? Porque é uma questão também de quem come muito rápido, como o senhor já bem disse, né?
11: Muito bem lembrado, galera, não tinha me esquecido desse detalhe, é lógico, né? A pessoa mastigando bem, o alimento é mais absorvido, alimentando-se rápido sem mastigar, fica logo enfarrado, fica empachado, estufado. Então, é outra causa muito comum. Mas, Valerão, vou te fazer uma outra perguntinha, nada a ver com esse assunto. Eu sei que sua vida é bastante estressante, a maioria das pessoas. Você já usou aquelas bolinhas plásticas de estourar, antidesestressantes, né, para... As pessoas usam muito isso.
12: O plástico, o plástico bolha?
11: Isto.
12: Já usei.
11: Eu uso todos os dias e várias vezes, todo momento.
12: É mesmo?
11: Mas eu não preciso comprar o plástico. Ontem, casualmente, eu tive que estudar esse assunto bem rapidinho, é bem popular mesmo. A mamãe de uma menina veio fazer essa pergunta, e o filho estava à volta, se isso era problema, estalar os dedos. Aí, no primeiro momento, eu falei que não, mas fiquei meio insegura. Fui pesquisar, e realmente não é problema. O estalar é a junta dos dedos. Isso é uma coisa muito comum, eu faço toda hora, fiz agora nesse momento, faço várias vezes. Mas o que é isso? As pessoas acham que é uma coisa perigosa, que tem mães, às vezes, isso dá problema nas juntas, dá artrite, as juntas ficam inchadas, isso vai ser problema. Não é problema nenhum, né? Na verdade, é um antiestressante. Não tem bem uma explicação, mas é uma explicação simples, é que aqui dentro das juntas, em qualquer parte do corpo, nós temos um líquido, líquido sinovial, não interessa o nome, e dentro desse líquido, às vezes se formam bolhas que se acumulam, e a gente faz esse estalar dos dedos, e ele dá esse estouro, né? Que é mais ou menos parecido com aquelas bolinhas. É interessante, é um desestressante, não tem bem a justificativa, mas serve como, né? Como se fosse. Isso acontece muito, olha, não sei se já se deu conta, de manhã quando a gente levanta da cama, se estica, o estiramento ou a flexão do corpo, a coluna dá aqueles estalidos, né? O joelho, a junta dos... O tornozelo, os dedos, as mãos, o pescoço, né? É um desestressante e é o acúmulo de ar que fica nas articulações. E não tem nada disso, é mito, de que isso cause artrites ou problema nas juntas. Então, isso eu tive que pesquisar rapidinho, é uma coisa que acontece com todo mundo, e eu, particularmente, faço a todo momento, a toda hora. Não sei se é um desestressante, mas me acostumei e é bom.
12: É um costume, né, eu acho. Mas eu vou lhe contar, me deixa nervoso ver alguém estalando o dedo. Alguém estalando o dedo na minha volta, eu olho e digo, puxa vida.
11: Eu faço na frente dos pacientes, eu acho que muitos vão ficar nervosos, vão prestar atenção nisso.
12: Me deixa muito nervoso aquele estalar de dedos, né? E pior é que tem pessoas que estalam todos os dedos a todo momento, né? Tá, tá, tá, tá, tá. Parece uma metralhadora, eu digo, meu Deus.
11: Em... E em 20 minutos após, mais ou menos, eu consigo estar lá de novo. Então, essas bolinhas se recuperam, se regeneram muito rápido.
12: Assim. Mas é muito bom o seu comentário, por quê? Porque muito se ouvia falar, né, que dava problema, né, que os dedos engrossavam as juntas, né? Olha, vai ficar com a mão que nem a minha. Muito bom. Tá certo, doutor. Muito obrigado, tá mas eu vou lhe chamar a atenção se o senhor está lá dentro perto de mim, viu?
11: Tá bom.
12: Muito obrigado, até a próxima terça.
11: Um forte abraço a todos, uma excelente semana e até terça, mais assunto ou dúvidas relacionadas à medicina.
12: Até terça-feira, o senhor trouxe aí um tema interessante, que é o alongamento, né? A pessoa fazer aquele espichar quando acorda, quando levanta de uma cadeira. Isso é muito bom e importante que se faça, né, doutor? Mas aí a gente pode trazer isso mais, com mais propriedade na próxima semana. Se quiser falar agora, não tem problema também, né?
11: Não, eu só ia lhe fazer uma pergunta. Você acha que eu levantei cedo de manhã e fiz isso?
12: Não sei lhe dizer. Acho que sim. Acho que sim.
11: Esse frio, senão eu não ia lhe fazer essa pergunta. Eu levantei 5h30 para ir para a academia, eu sempre faço isso. Uhum. Quase que todas as manhãs, independente do frio. Então, acho que todos deveriam fazer isso, mas isso acaba sendo um hábito. Isso é bom.
12: É ótimo. Tá bem, doutor. Muito obrigado. Um bom dia para o senhor. Tá aí.
11: Bom dia a todos e até terça.
12: Ele me provoca falando que foi pra academia, ele me provoca dizendo que tá jogando futebol, né? Eu parei com a minha academia, eu não jogo mais futebol, vou ter que seguir os exemplos aí do doutor e vou ter que arrumar um horário para fazer academia e quem sabe, né, jogar futebol. Eu nunca joguei futebol, né? Corri atrás da bola, quem sabe aí um dia eu possa fazer parte do time lá do doutor lá. Né? Por aqui a gente vai trazendo o intervalo comercial, voltamos em instantes com o J. Nelson Uki.

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13: 8 horas e 27 minutos, 8h27, Manhã Regional, a Zona Sul bem informada, a Zona Sul muito bem ligada, conectada na 105,9, a sua Rádio Cultura Zona Sul.
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13: 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Meu querido J. Nelson Uki, falando de esporte, né? Nem todas as competições param no período da Copa. É, tem gente jogando, tem gente em campo e tem ainda, é claro, né, a Copa do Mundo que está rolando. J., bom dia.
15: Bom dia, José Augusto Valerão. Bom dia ao Carlos Magno. E é o Adriel que está conosco na mesa, né? Aliás, boas férias para o Rafael Chaves, merecidas férias, né, o José Augusto? Parece que o Rafael vai abraçar agora as Bahamas nas suas férias. Que maravilha, hein? E o Adriel ficou aí de sucessor, né? O abraçador do Manhã Regional, o grande Adriel. Bem-vindo, meu querido. Bom, o José Augusto, ontem tivemos rodada do Campeonato Brasileiro da Série C, décima rodada do Brasileirão. É sempre bom lembrar que durante a Copa do Mundo, a Série B, C e D não param, continua o futebol brasileiro. E vamos aos resultados dos representantes gaúchos. O Caxias entrou em campo, foi jogar lá em Campinas, no Brinco de Ouro da Princesa, e se deu mal contra o Guarani, perdeu pelo placar de 2-1. O Ipiranga de Erechim, jogando em casa, empatou com o Botafogo da Paraíba por 1-1. Esse campeonato da Série C, que tem o Guarani líder, e o Caxias é o melhor gaúcho colocado, né? Está na oitava colocação e está na posição, José Augusto. A Série C tem um formato diferente de classificatório. Não é que nem o Série B e Série A, G4 e tal, não, não. Se classificam os 8 primeiros, né? E aí se divide em 2 grupos, e o campeão, né, de cada grupo vai ter o acesso aí para a Série B do Campeonato Brasileiro. Então, o melhor colocado é o Caxias, que está na área de classificação, com 8 pontos, e o Ipiranga de Erechim, o 15º colocado. Essa é a situação dos nossos times gaúchos na Série C. Bom, vamos para a Copa do Mundo, né? 2026, que está sendo realizada em 3 países, já não é mais aí uma notícia, né? México, Estados Unidos e Canadá. Ontem tivemos a estreia da Espanha e decepcionou a muitos, né? Há muitos que achavam que o time espanhol ia passar o trator em cima de Cabo Verde. Cabo Verde que tem a sua a linguagem portuguesa, né, José Augusto? Acabei assistindo, e principalmente o goleiro de Cabo Verde foi o destaque na partida, o Vozinha, viu? Josimar Vozinha. Inclusive ganhou muitos seguidores na sua rede social, no Instagram, devido à sua participação na partida, impedindo que os espanhóis abrissem um marcador, e assim começou a partida e foi até o final. Mas a Espanha se esperava mais, um time que tem grandes jogadores, como o Yamal, enfim, não deu, estreou, eu acho que foi muito afobado. Eu assisti um pouco do jogo da Espanha, José Augusto, te confesso, mas parecia que o time estava afobado. Outro jogo de ontem, do dia de ontem, foi Bélgica 1, Egito, do Salah, o craque Salah, né? Que joga no Manchester da Inglaterra, 1-1. Foi um jogo também aí bem disputado, um jogo que parecia, né, que os atletas estavam disputando o jogo abaixo de um forte calor, né, muito iluminado o dia, enfim, e ficaram no 1-1. Outro jogo que eu destaco aqui, vou destacar apenas jogos que eu vi, foi Arábia Saudita 1, Uruguai 1, saiu perdendo o time do Bielsa, né? E depois O Uruguai foi para cima, acabou empatando a partida, né? Com o jogador do Uruguai, Max Araújo, né? Ele fez o gol de empate e o Uruguai teve chance, enfim, de aumentar o placar, mas o goleiro saudita acabou fechando o gol. Então ficou de bom essa estreia aí para a equipe celeste aqui, a nossa vizinha, né? O Uruguai também, estou na torcida aí que consiga fazer uma boa Copa do Mundo. Os jogos para a data de hoje, temos a estreia da França, esse jogo às 16 horas, enfrentará Senegal, o Iraque às 19 enfrenta a Noruega, e aí acho que o jogo do dia, além do da França, porque temos o craque Mbappé, né, como grande destaque, Olise, jogador francês que vem em bom momento, mas acho que o outro destaque da rodada é a estreia da Argentina do Messi contra a Argélia, esse jogo às 22 horas, é claro, né, José Augusto, eu estarei ligadinho na TV para assistir o Messi em campo, tá bom? Um grande abraço para ti, para o Magno, para o Adriel e, é claro, para os ouvintes aqui do Manhã Regional. Bom dia!
13: Bom dia! Tá aí J. Nelson Huck trazendo aí o seu comentário, né? Falando sobre a Copa. Então tem um goleiro vozinha, hein? Vozinha. Goleiro vozinha. Puxa, e a Celeste ontem eu estava torcendo pro Uruguai, né? Pá, final ali foi uma pressão, né? A outra totalmente cansada em campo, né? Mas não rolou, né? Não deu para fazer o segundo gol, né, Uruguai, né?
14: Eu achei sinceramente que o Uruguai ia virar.
13: Eu achava também, né? Mas aquilo, né? Não conseguiu furar o bloqueio, não conseguiu nenhum lance, né? De perigo mesmo, no meu ponto de vista ali, né? Depois sim, que ele fez aquele gol, né? Pressionou, mas era aquela pressão. Ah lá, meu time, né? Pressão do Grêmio, né? Que fica na volta da área e não entra na área do adversário.
14: Vamos deixar eles de férias, já não vamos falar.
13: Eu não consigo esquecer. Tô traumatizado. Tô traumatizado com o meu time, né? Que fica rolando a bola para um lado e para outro e não chega dentro da área, não oferece risco nenhum. É um vírus morto o time do Grêmio, né? Não tem risco nenhum pros times adversários, né? Não é nada fácil, meu amigo Adriel. Não é nada fácil. Mas o teu time também não está muito melhor do que o nosso, né?
14: Está pior até.
13: Muito bem. O Jota trouxe aí, então, o seu comentário. A gente já vai estar trazendo aqui a entrevista, né? A entrevista de hoje. 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Intervalo, voltamos já.

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0: 8 horas e 44 minutos, 8h44, nosso Manhã Regional aqui na 105,9 até as 9 horas da manhã, levando notícia e informação para você começar o seu dia bem informado, para você começar o seu dia muito bem ligado aqui na cultura, né? E hoje nós vamos conhecer aqui um pouco mais sobre o projeto Futuras Campeãs e a trajetória da Associação Arsenal de Esportes, né, que vem fortalecendo o futsal feminino em Rio Grande e se preparando, né, para disputar o Campeonato da Federação Gaúcha de Futsal agora no final de agosto. Então a gente está recebendo aqui o Marcos, que é o Marco, que é o presidente, né, o Matheus, que é o treinador, e também a gente está recebendo aqui duas atletas que acompanham, né, aqui a equipe, né, que vem participar da nossa entrevista. A Cris e a Mari.
1: Maria Cíntia,
0: não é, Cris? desculpa. A Cíntia e a Mari, tá certo. Bom, vamos começar conversando com o diretor, né, sobre a associação, né? Como é que surgiu a ideia de criar a Associação Arsenal de Esportes? Isso foi agora em 2023, tô certo? Bom dia, primeiramente, Marco.
1: Bom dia, Valerão. Bom dia, ouvintes da Rádio Rio Grandina. Nós começamos aqui em 2023 a formar essa Associação Arsenal de Esportes, né? Então, a gente, primeiro ano praticamente foi um ano só de juntar as peças, as pessoas que gostariam de fazer esse trabalho voluntário, que é um trabalho que nós fizemos aqui, é totalmente voluntário. 2024 nós formulamos um estatuto que vai nos permitir a gente participar de editais, participar de leis de incentivo, de buscar recursos em órgãos públicos, né? E em 2025 nós começamos a competir em competições aqui na cidade, campeonato cidadino, campeonatos de praia, tipo cassinão. E em 2026 agora a gente vai dar um pulinho mais, um passinho mais à frente, e nós vamos disputar a categoria sub-17, que é o estadual, que é uma etapa que vai definir o campeão da categoria. Uhum. E nós temos também a categoria adulto, que esse ano a gente pretende ficar com os campeonatos municipais e regionais. Então, faz 3 anos que a gente está, mas a gente está indo caminhando assim, degrau por degrau, mas com os pés no chão, entendeu?
0: Sim.
1: Não vamos pensar em competições grandes sem a gente ainda não ter um projeto que a gente possa se sustentar.
0: Sim. Nesse projeto e nessa questão de sustentar é bastante complicado, né? Conseguir todas as licenças, toda a documentação, mas vocês já não só conseguiram, como já tem inclusive uma participação forte aí num dos projetos sociais, que é o projeto, no caso, do Sicred, né? Vocês foram um dos órgãos beneficiados com o Sicred nesse trabalho bonito que o Sicred apresenta de ajudar associações e entidades das não só da cidade do Rio Grande, mas de todo o grupo Sicred, né?
1: A gente fica muito feliz porque a gente foi um dos 20 projetos contemplados do Fundo Social do Sicred. Uhum. Né? Um projeto que a gente entrou no edital, apresentamos o projeto que a gente desenvolve, que é realizado lá no Parque Marinha, no espaço cedido pela secretaria, que é o lá no complexo do

0: centro de iniciação esportiva, ao lado do CS Senat, que nós treinamos lá todos os sábados. Então, a gente entrou nesse edital e a gente foi a gente foi escolhido pelo valor que agrega o projeto à sociedade. Né? Então, a gente ficou muito feliz e é um projeto... é uma oportunidade que a gente tem de colocar esse projeto e as gurias.
1: O que diferencia o projeto dos demais projetos, na sua opinião? O que, que vocês acham que é diferencial do Arsenal?
0: Olha, a gente tem um trabalho, um projeto social, né? Então, o projeto social que a gente trabalha lá, a gente não cobra nada das meninas que vão participar. Né? A gente disponibiliza lá um ginásio que elas treinam, a gente disponibiliza deslocamento para elas irem participar do treinamento. Né? Então, a gente tem assim, a possibilidade de as gurias fazerem esse trabalho, essa atividade, num sábado, e todas elas estão, ou as sub-17 estão fazendo um curso, ou estão estudando, entendeu? O que a gente quer é isso, assim, não é... O diferencial é esse, assim, ó, gratuidade.
1: Sim. Quantas atletas são atendidas? Quantas atletas participam do Arsenal hoje?
0: Hoje, a gente, em 2023, para te dar uma ideia, nós começamos com 5 atletas. Tá? 2023 com 5 atletas. Hoje nós temos 15 atletas na categoria sub-17 e 15 na categoria adulto, uhum. Né? Que participam todos os sábados. Então, a gente conseguiu, nesse período de 3 anos aí, dar um pulo assim, um pulo muito, muito gratificante, assim, muito considerado. Né?
1: Sim. Quais valores assim, que vocês ensinam para essas meninas, além do esporte, no caso? Tem algum outro... Você disse que elas estudam, né? Que fazem algum tipo de estudo. Além disso, qual é o ensinamento? Tem algum tipo de cobrança? Tem que estar estudando para participar do projeto? Como é que funciona isso?
0: A gente faz assim, ó, o Sub-17, a gente tem uma parceria com a Secretaria de Esporte e Lazer. Uhum. Tá? Então... como é um espaço público cedido pela prefeitura, a gente tem que dar essa contrapartida, né? As meninas, sim, têm que estar participando da escola, né? Tem que estar participando. O adulto, a gente já não tem já essa obrigação com elas, entendeu? Que elas participem, né? Então, a gente tem essa possibilidade de pegar e dizer para as meninas que elas, para participarem, a gente não vai proibir ninguém de participar, entendeu? Uhum. Do projeto, mas nós temos que dar uma prioridade para aquelas que estão na idade escolar.
1: Sim. Matheus, vamos conversar aqui com o treinador, né? Matheus, como é que você avalia, né, o crescimento do futsal feminino aqui na região sul do estado? Porque deu um up, né? Como é que você avalia isso? Bom dia.
2: Bom dia, gente. Bom dia, ouvintes da Rádio Cultura. Então, sobre o aumento do engajamento, agora principalmente da visibilidade que o futsal feminino está tendo hoje em dia, né? Aqui na região sul, principalmente, que a gente pode citar um exemplo, um case de sucesso bem grande, que é aqui do lado, em Pelotas, né? A Mauge, que é a única equipe da região sul que compete a nível nacional, né? A gente vê aí, também aqui na volta, tem o Rio Grandense também, inclusive, aqui, que joga a Série Ouro da cidade, joga nível estadual, né? E também teve outras equipes, Nevoeiro, aqui da cidade também, que jogou Série Ouro, Copa RS, né? Nesses últimos 2 anos aí, né? Então a gente se espelha bastante em projetos que têm case de sucesso, como o Celemaster, Ideal, Imigrantes, né? Times aí da região sul, não, mas do estado, próximo ali de Porto Alegre, ali principalmente, com o pessoal ali que tem bastante, como é que eu posso te falar, tem bastante sucesso, que sabe lidar bem com esses projetos, principalmente a Celemaster, que a Celemaster veio aqui na Copa RS ano passado, se eu não me engano. Inclusive, o André, que é o treinador ali, responsável pela equipe, nos deu vários insights, né? Nos deu várias dicas de como guiar o projeto, como é que pode falar? A gente sempre está trocando, vamos dizer, figurinhas com outros projetos de outros lugares, uhum. Projetos que já chegaram longe, que é onde a gente quer chegar também.
1: E quais são os maiores desafios para manter e desenvolver uma equipe feminina competitiva, na tua opinião?
2: Na minha opinião, desenvolver uma equipe competitiva, na verdade, é o interesse. Como é que eu posso dizer assim? Tanto das atletas, tanto da comissão. O que é que a gente faz? Tá? Atualmente, a gente fornece para as Crias fisioterapia gratuita, preparação física gratuita, academia gratuita também foi disponibilizada para as atletas, entendeu? Elas não têm nenhum custo. E assim, o que eu digo de interesse é o seguinte, a gente busca atletas que realmente queiram fazer parte.
1: Uhum.
2: A gente tem a parte motivacional, mas acredito que o mais motivacional que tem, assim como eu falei com o auxiliar técnico da seleção feminina do ACBF, né, que foi campeão mundial, eu falei com ele e ele faz das palavras dele da minha, né, que é o seguinte, não existe motivar alguém, só de fazer parte já tem que ser uma motivação.
1: Sim. Tu é jogador, tu jogou, como é que tu chegou a treinador, no caso?
2: Como eu cheguei a treinador? Então, a minha história é um pouco engraçada, porque eu comecei jogando futsal aqui, lá na APA, lá na Farid Salomão, né? No começo com o Degani,
1: uhum.
2: Muito tempo atrás, foi lá minha iniciação esportiva, né? Então, eu fiquei lá até 2010, 2011. Aí, eu parei, aí eu comecei a me apaixonar por outro esporte, totalmente diferente, que é o basquete, né? E o basquete eu fui jogando, e até chegar 2014 eu ia embora de Rio Grande para jogar em Brasília basquete também. Fiquei em Brasília até 2020, né? Obviamente não deu certo, porque na minha idade o pessoal começou a crescer e eu acabei ficando no meio do caminho, né? Mas, e aí eu fiz parte lá da escolinha do Giovannone, né? Que foi jogador de basquete também, de Brasília, multicampeão nacional. Joguei no Clube Vizinhança de Brasília também e fiz diversos testes lá na Uniceub, que era na época, né, em 2014, 13 ali, era o único time que fazia frente com o Flamengo, que era o único time que era mais vezes campeão do NBB, né? E depois surgiu, aí o Uniceub encerrou, né, as atividades, né, com a falta de patrocínio, que a Uniceub, que é a universidade, não fez mais parte. E aí surgiu várias equipes, né? Aí o Cerrado Basquete, que inclusive hoje está com um feminino bem forte na LBF. E aí eu comecei jogando lá, ajudando nos núcleos sociais, joguei também com o pessoal. E inclusive, como não deu para seguir a carreira de atleta, eu acabando virando fotógrafo da equipe,
1: uhum,
2: do Cerrado Basquete, né? E aí no Covid eu voltei para Rio Grande. E aí, como que chegou no feminino? Agora essa é o ponto de interrogação. Eu não gostava do futsal feminino, do futebol feminino, tá? Falo isso pras gurias, já falei várias vezes, né? Só que assim, a gente vai muito na pilha dos outros às vezes, né? A gente não olha um jogo, porque as gurias não jogam igual os guris, porque a qualidade, estão jogando em câmera lenta. Não, é porque assim, a gente repete muitas coisas que os outros falam sem a gente ver, né?
1: Sim.
2: Então quando a gente olha, a gente vai atrás, por exemplo, eu não gostava. Quando eu me envolvi com o futsal feminino, me apaixonei, porque assim, tu vê a entrega, a disposição das gurias, assim, às vezes muito mais que os guris, tá? Digo, tanto do extra-campo para ajudar a fazer acontecer e dentro de quadra, né?
1: Beleza.
2: Emoção, vibração.
1: Deixa eu perguntar para as gurias agora, o que representa para vocês participarem, né, participarem do projeto do Arsenal? Quem começa?
3: Começa a Mari.
1: A Mari começa? E aí, Mari, o que representa para ti participar desse projeto?
3: Representa muita coisa. Eu já passei... Bom dia, primeiramente.
1: Bom dia.
3: Eu já passei por alguns clubes que eram pagos e a gente não tinha tanto apoio e motivação quanto no Arsenal, que é totalmente gratuito.
1: Uhum.
3: Aqui eles disponibilizam fisioterapia, eles nos carregam quando a gente precisa ir para o treino e sempre procuram o melhor horário para todas. Claro, às vezes não tem como, né? Alguém falta, mas eles estão sempre correndo atrás para a gente.
1: Tu joga há quanto tempo?
3: Em time ou de jogar?
1: De jogar.
3: De jogar eu jogo desde pequena, 6, 7 anos.
1: Aham. Uhum. E aí em time?
3: Em time eu comecei com 11 para 12, que aí eu fui para fora. Já comecei indo para fora.
1: Aham. Uhum. Perfeito. E você, Cíntia?
4: Bom dia.
1: Bom dia.
4: Pra mim representa muito, porque foi o primeiro time que eu comecei a jogar. Eu jogava só na escola, né, que era o Jergues.
1: Uhum.
4: E eu conheci assim, o futebol mesmo, foi através do Arsenal.
1: Através do Arsenal.
4: Representa muito.
1: E quanto tempo que tu tá jogando com eles?
4: Desde setembro, no Telemo, de 2024 para 2025.
1: E a rotina de treinos, como é que é a rotina de treinos de vocês?
4: Pra mim já é um pouco puxada, porque eu trabalho, né?
1: Uhum.
4: Aí eu tento sempre no sábado estar presente junto com eles, para somar.
1: Legal. O que mais vocês aprenderam dentro desse projeto? O que vocês consideram assim legal que vocês pegaram lá no projeto Arsenal?
4: Cara, eu acho que o companheirismo ali, a união, porque é diferente de outros times, assim, que eu vejo, né?
1: Uhum. Tu só trabalha ou tu trabalha e estuda?
4: Não, eu estudo online.
1: Estudo online.
4: O fundamental, o médio, eu terminei. Agora eu faço curso.
1: Aham. Uhum. E trabalha com o quê?
4: Eu trabalho no Guanabara.
1: Guanabara?
4: É,
1: legal. E o pessoal te apoia lá no Guanabara? Os
4: muito,
1: colegas apoiam?
4: Me apoio bastante.
1: Legal, isso é importante, né?
4: Sim.
1: E a família também apoia as duas?
4: A minha me apoia bastante agora.
1: É.
4: No início foi bastante preconceito, né? Porque achava que era futebol era coisa de homem e não de mulher.
1: Uhum.
4: Mas agora apoio bastante.
1: Legal. Presidente, como é que é a questão? Como é que está a preparação para o campeonato da Federação Gaúcha? Dá para dizer que estamos prontas, que as gurias vão nos representar bem? Como é que você vê isso?
0: Bom, eu acredito, eu tenho uma grande esperança e que as gurias vão nos representar bem, né? Até porque elas estão treinando aí há bastante tempo, elas são as gurias que são muito dedicadas ao que elas fazem, né? Elas sou muito obediente ao Matheus, então espero que elas tenham sucesso. É uma competição que vai em agosto agora, dia 30 de agosto, aqui em Rio Grande, no Farid Salomão. Vai vir equipes mais fortes, equipes que têm um trabalho bem mais estruturado na categoria de base, que é o Vila Nova de Passo Fundo e Ideal de Getúlio Vargas. Então, mas a gente acredita que vai ser uma boa experiência para as gurias e nós vamos sair com um bom desempenho. Claro que a gente quer representar bem, ser campeão, mas o objetivo é fazer com que elas tenham esse convívio, essa experiência de disputar uma competição estadual com outras equipes mais fortes, mais estruturadas, para motivar e fazer com que a gente possa aumentar a quantidade de atletas participantes no feminino também.
1: Como é que a cidade pode auxiliar ao Arsenal? Empresários, as pessoas que estão nos ouvindo, meninas que queiram jogar, como é que poderia a cidade colaborar para reforçar ainda mais esse projeto?
0: Olha, nós temos nas nossas redes sociais, Instagram, temos o site, e pode entrar em contato pelo Instagram, tá? Hoje a gente participa, a gente faz o projeto praticamente com doações voluntárias. O empresariado ajuda, alguns ajudam, outros nos colocam à disposição, né? Então a gente tem o povo, assim, a categoria do empresariado de Rio Grande é bem acessível a nós, entendeu?
1: Sim, que bom, né?
0: Então a gente pode, a população pode ajudar. Temos uma rifa em andamento que vai fazer arrecadar fundos para a gente poder pagar algumas taxas da federação que é exigidas agora para a fase final, que nós vamos sediar, mas nós temos que pagar arbitragem, tem que ter uma equipe de segurança, tem que ter uma ambulância, uma equipe de saúde disponível no ginásio. Então, tudo custos que nós temos que correr atrás.
1: Sim.
0: E a gente vai aos poucos ali, com uma rifa, com um bingo, ou com uma ajuda, uma doação de um empresariado, a gente vai se virando assim.
1: Beleza. E tá certo. Quantas equipes vão participar agora no final de agosto dessa competição?
0: Olha, eu vou passar para o Matheus, que ele está mais por dentro.
1: Quantos, Matheus?
2: A princípio agora confirmados, tá? Tá ainda, tá aberto ainda.
1: Uhum.
2: Para mais equipes se juntarem, mas a princípio tem nós de Rio Grande, tá? E o Ideal, que é lá de Getúlio Vargas, e o Vila Nova de Passo Fundo, tá? Mas ainda, como eu te falei, como o Paulo falou, ainda tem um período ainda para se preencher esse restante de vagas
1: de equipes,
2: para poderem fazer parte do Sub-17, né? Que é uma das competições, inclusive, mais difíceis aí de base, né? Inclusive, a nossa equipe, ela não é composta só por atletas sub-17. Tem atletas mais novas também que entregam um elenco, né?
1: Uhum.
2: E só que a gente precisa dar o pontapé inicial para poder fazer frente, né? Não, tem que começar por algum lugar, né?
1: Meninas que estejam ouvindo e que queiram participar, podem participar? Ainda tem vagas para outras meninas?
2: Claro, claro. Se, ó, o Arsenal está sempre aberto, tá? Para todas as gurias que queiram jogar futsal, tá?
1: Legal.
2: É só entrar em contato ali pelas redes sociais, no Instagram, ou com alguma das atletas, caso conheça. As atletas também, elas acabam indicando para nós, deles, porque tem umas que jogam em Pelotas, né? Como tem gente que joga, tá jogando ali, uma, vamos dizer assim, uma pelada ali, num ginásio.
1: Ah, tu joga legal, vamos jogar com a gente.
2: Vamos jogar com nós, sempre surge o convite, as meninas estão sempre tendo essa troca com a gente, né? De, ah, Matheus, olha essa...
1: Buscar umas feras para jogar junto, né?
0: Claro. As meninas são nossas olheiras também.
1: Ah, né? Com certeza, tem vários olhos espalhados, né? É um time a vários olhos e várias mãos, né? Para jogar juntas. Meninas, agora para vocês resumir, para a gente fechar. Se vocês pudessem, assim, ó, resumir esse projeto, Futuras Campeãs, né? E a Associação Arsenal, né? Em uma única palavra ou uma frase. O que vocês diriam? Quem começa agora? Agora vamos jogar na moeda. Acho que agora vamos ver quem vai começar, qual das duas. Agora vamos começar com a Cíntia. E aí, Cíntia? Como é que tu resumiria? O que que tu diria com relação a esse projeto?
4: Cara, eu admiro muito o trabalho deles, tá? Primeiramente. E eu acho que esse... Ai, gente, tô nervosa porque é a primeira entrevista.
1: A primeira a gente não esquece.
4: Esse projeto deles vai crescer bastante e eu quero fazer parte disso aí sempre. E, cara, enquanto eu puder incentivar eles também e estar junto com eles, eu vou estar. E gratidão por eles terem me dado a oportunidade de estar.
1: Gratidão é o termo certo. E você?
3: Eu, como ela falou, eu admiro muito o trabalho deles. A gente também, sub 17, e o adulto também em outras competições. Vamos procurar representar bem quem nos apoia. Mas eu acho que o Arsenal em si, resumidamente, ele é uma família. Porque, tipo, tem tudo que uma família tem. A gente tem apoio, a gente tem carinho uma pelas outras, tanto no adulto com o sub-17, quanto o sub-17 com o adulto. Dentro de quadra, elas nos aconselham. Como pessoa que tá, que quer o nosso bem, não com alguém que se sente melhor que a gente por ser mais velha. Isso eu acho muito importante. Então, eu acho que o Arsenal é uma família que, tipo, não tem igual.
1: Legal. Gente, muito obrigado pela participação de vocês aqui no programa, né? Infelizmente o nosso tempo já expirou, né? Mas a gente vai estar acompanhando, né? E qualquer coisa, quando aproximar mais aí a competição, a gente volta a conversar, né? Para dar força e dar a nossa contribuição e a nossa colaboração como veículo de comunicação social. Obrigado pela presença de todos aqui.
5: Obrigado.
1: E sucesso aí na competição, tá bom?
5: Obrigado.
1: Então a gente conversou aqui, né, com o pessoal do Arsenal, com o presidente do Arsenal, também com o treinador do Arsenal e com duas atletas, uma do profissional e uma do sub-17. Né? A gente conversou com a Mari, com a Cíntia, conversamos também com o Marco e com o Matheus. Obrigado pela presença de vocês aqui, sucesso no projeto, né, e o que a gente puder fazer para ajudar, a gente vai estar colaborando com vocês aqui com a Rádio Cultura. Nós chegamos aqui ao final do nosso programa. O Manhã Regional volta amanhã às 7 horas da manhã. Vem aí o programa Palavra de Mulher com a jornalista Wanda Leite e equipe. E a sequência da nossa programação ao meio-dia é com o Radiorama, músicas das décadas de 70, 80, 90, com a comunicação do Paulo Ricardo. Eu volto às 2 horas da tarde com o programa da nossa 105, que é o Top Tarde. E amanhã a gente se encontra. Um ótimo dia a todos e até amanhã.
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7: Hora certa.
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10: Previsão do tempo.
11: A terça-feira será de frio intenso durante a manhã e de ensolarado em toda a região. O vento será fraco, com a umidade relativa do ar em média de 60%. A mínima será de 2 graus em Rio Grande e Pelotas e 3 graus em São Lourenço do Sul. Durante a tarde, a temperatura sobe gradualmente, chegando à máxima de 17 graus em toda a região sul do estado. Com informações do Instituto Nacional de Meteorologia, INMET.
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1: 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Hoje? Não, amanhã.
0: Amanhã. Ao vivo aí. 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
1: Muito bem, esses nossos patrocinadores aqui do Palavra de Mulher. Agora 9 horas 35 minutos, temperatura em...
0: 8 graus.
1: 8 graus, 8 sensação... graus.
0: Sensação de 3.
1: E a minha mana lá da Serra diz que lá está 2 ou menos 2, né? Não sei, vou verificar aqui de novo, mas acho que bem cedinho, 2 ou menos 2, não sei.
0: Aqui está 8 graus e a sensação de 3,8, atualizada aqui pelo Instituto Meteorológico da Praticagem da Barra, né? Estação meteorológica. Vera Oliveira pergunta o local de arrecadação, Vanda, das roupas.
1: Aqui, querida, aqui, todas as roupas, tudo aqui na Buarque 650, que nós estaremos entregando aí para algumas pessoas que a gente já tem nominadas, e para se for muita quantidade, a gente vai entregar, claro, né, para a prefeitura, mas a princípio é nós que vamos fazer a entrega.
0: Respondendo então, nosso endereço aqui, Buarque de Macedo, 650. Marli Lemos, bom dia. Nilce Avlani Mendonça Pires, bom dia aos amigos. Também aqui o Marco Adão lá no cassino, bom dia. Maria Gladys, terça-feira, gratidão, e é com essa palavra que inicio o meu dia. Gratidão porque mais uma vez Deus me acordou e me permitiu recomeçar. Bom dia, feliz terça para todos nós. João da Sokovski na escuta. A dona Maria Tereza, a avó Tereza da garrafa, diz ela, né? Da garrafa térmica. Tá certo, muito obrigado pela audiência da dona Maria Tereza. E a minha esposa, Daniele Mesquita, tá na audiência e bom dia, participando pelo Facebook.
1: Ah, linda, beijo.
0: E o Adão Pereira Domingues, bom dia aos amigos, as primeiras desta manhã. Tem também aqui a Simone, que pede aí o coração partido com Menos é Mais, e a Dina Bezerra também na audiência. Grande abraço para todos.
1: Muito bem, vamos seguindo então, liberado os telefones, né? Tu liga, participa e manda ver aquele recado e a gente faz aquela conexão com todo mundo. Alô, bom dia? Alô, bom dia? Caiu, a gente vai com música então.
0: Vamos lá, Menos é Mais, com o coração partido.
2: Não tem jeito, meu compadre, vambora.

0: Coração partido!
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2: Previsão do tempo.
3: A terça-feira será de frio intenso durante a manhã e de ensolarado em toda a região. O vento será fraco, com a umidade relativa do ar em média de 60%. A mínima será de 2 graus em Rio Grande e Pelotas e 3 graus em São Lourenço do Sul. Durante a tarde, a temperatura sobe gradualmente. 17 graus em toda a região sul do estado. Com informações do Instituto Nacional de Meteorologia, INMET.
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0: Muito bem, agora 9h49, 9h49, a temperatura se mantém aí em 8 graus, né, geladinho lá fora, né, mas é isso, e a gente está arrecadando muitas doações em roupas, cobertores, né, é hoje o dia, né, que a gente quer entregar hoje à noite para as pessoas desprovidas ainda, né, dessa condição, tá bem? Então, se tem condições, doe para nós aqui na emissora, tá bem? 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
1: Não.
0: não. Alô, Rafael, bom dia.
2: Bom dia, Wanda, bom dia.
0: Tu tá confuso?
2: Esse frio aí... atrapalhou um pouquinho.
0: O frio parte, te, né, deixou meio, com teu ouvido assim, meio fusque-fusque?
2: Mas tá. A temperatura baixou bastante.
0: Baixou bastante.
2: As mudanças aí, a gente tem que se cuidar. Eu tô sempre avisando aqui, tanto nós aqui, né, funcionários, famílias, e os clientes também, para se cuidarem, procurar tomar alguma vitamina, alguma coisa, para o corpo não sentir tanto, né?
0: É verdade. Fazer vacinas também, né?
2: Tomar as vacinas certinho, né? Uhum. Não deixava... Ah, tem muita gente que diz, ah, eu não gosto de tomar, mas tem que tomar.
0: Tem que tomar, com certeza.
2: Para não ficar doente, não pegar uma gripe forte, ou qualquer outro vírus aí, né?
0: É verdade. 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
0: Exatamente, perfeito, então. 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Obrigada, Rafael, ótimo continuar de semana aí para ti.
2: Um abraço,
0: outro.
2: Uma ótima semana, Wanda.
0: Obrigada, querido, muito bem. Gente, olha, a gente continua com a nossa campanha aí, né? Doe uma peça, doe amor, doe calor humano, né? Pode deixar aqui. Mas, por favor, né, gente, se tiver suja, umedecida, rasgada, a gente não quer, né? Isso é descarte, não doação. A gente quer uma roupa que tu usaria, né? Ah, eu tenho vários cobertores, eu não uso, eu uso só 3 e sobra lá 5. Me dê um, por favor, me ajuda. A gente precisa entregar, né? Pense nesta noite que vai ser de gelada. Se durante o dia, com sol, já tá desse esse horror, imagine a noite, tá bem? Pense nisso, se tocar no teu coração e achar que pode, mas que não vai te fazer falta, a gente quer, tá bem? Vamos lá, então, seguindo com música, já trouxemos aí o primeiro bloco do horóscopo. Lembrando que hoje, às 11 horas da manhã, teremos uma entrevista aqui com a nossa dupla desportiva, né? Que eles estão preparadinhos, né? Para trazer as informações, as indagações, né? Tudo que tu pode imaginar dentro do esporte, né? Então, estaremos entrevistando José Amarante, né? É, exatamente, José Amarante. Ele é empresário, gestor de longa trajetória e concorre aí à presidência do Internacional. E a gente vai trazer aqui, né, o Adriel e a Laís para me ajudarem a fazer esse questionamento, essas perguntas básicas, né? A gente sabe que temos os nossos grandes times do interior, que são maravilhosos, que são lutadores aí, né, e que logo, logo estarão em campo aí lutando para crescer, para desenvolver atividade futebolística, mas predomina no estado do Rio Grande do Sul dois times, né, Magno? O Inter,
1: o Grêmio,
0: né? Grêmio, né? Não tem outra maneira, né? Quando a gente fala no Rio Grande do Sul, automaticamente vai surgir esses dois nomes. E aí a gente vai entrevistar ele e abrindo espaço para os demais integrantes que assim nos ver, né, nesse momento incrível aí da Copa, né, do momento em que a gente todos os dias tem um boletim esportivo aqui no programa.
1: 9h57, teve ocorrência de estupro ontem aqui em Rio Grande, Wanda.
0: Ai, meu Deus, isso aí é uma coisa...
1: Um homem de 44 anos em face de uma adolescente de 14 anos.
0: Meu Deus.
1: A Polícia Civil daqui de Rio Grande, por meio da Delegacia de Polícia de Proteção a Grupos Vulneráveis de Rio Grande, cumpriu um mandado de prisão preventiva em desfavor de um homem de 44 anos, investigado pela prática de crime de estupro em face de uma adolescente de 14 anos. Os fatos ocorreram em Rio Grande, porém, a prisão foi realizada no interior de Santa Vitória do Palmar, na localidade da Vila Anselme. A investigação teve início após denúncia e registro realizado por familiar da vítima, adolescente, que relatou episódios de violência sexual supostamente praticados pelo investigado em contexto de vulnerabilidade e abuso da relação de confiança, uma vez que o suspeito exercia função de liderança religiosa na região. O investigado já foi alvo de apurações anteriores por delitos na mesma natureza ocorridos no município de Pelotas. Ao longo da investigação, foram colhidos elementos informativos, realizadas oitivas especializadas e desenvolvidas diligências investigativas que subsidiaram a representação da autoridade policial pela prisão preventiva, posteriormente deferida pelo Poder Judiciário, com fundamento na garantia da ordem pública e na necessidade de evitar reiteração criminosa. Após o cumprimento do mandato, o preso foi encaminhado ao sistema prisional, permanece à disposição da Justiça.
0: Pois é, que absurdo, gente. Mais um caso que vem à tona, de tantos que infelizmente ocorrem e a gente não fica sabendo. E quando há uma denúncia, há uma possibilidade de tirar de circulação, né? Como é esse caso aí. Já é incidente, já não é a primeira vez, né? Reincidente, quer dizer.
1: É
0: lamentável, olha, vou te dizer, né? 44 anos, a menina com 14 anos.
1: O crime foi em 9 de junho.
0: Uhum. Agora, bem recente.
1: 9 de maio, quer dizer. 9 de maio. 9 do 5.
0: Sim, sim.
1: Mês passado, então.
0: Mês passado. Que horror. De que horror. Está preso?
1: Está preso. Tá disposição preso. Da justiça agora.
0: Uhum. E aí, tu começa a puxar ficha, puxa daqui, puxa dali. Tem outros tantos casos, alguns não revelados, outros revelados. Né? As pessoas que não se sentiam encorajadas, às vezes, têm coragem e vão e relatam, né? Então, é uma sequência de coisas.
1: Bom, Noraci faz uma pergunta aqui. Essa não vou poder fazer para o candidato a presidente, Noraci, porque agora a gente pode fazer, mas na hora... Porque pergunta entrevistado, quando a torcida do Inter vai parar de sofrer?
0: Ah, vamos perguntar sim, vamos perguntar.
1: Porque depois que foram roubados pelo juiz em favor do Corinthians, nunca mais ganhamos nada em nível nacional. Teve um episódio lá que o Inter foi prejudicado contra o Corinthians, né?
0: Sim.
1: E a partir dali, segundo o Noraci, desandou
0: nunca mais,
1: tudo.
0: Nunca mais. Não, a gente tudo. Vai perguntar sim, Noraci.
1: Porque quando que a torcida do Inter vai parar de sofrer?
0: Ai, meu Deus do céu. Olha, são muitas perguntas. Podem começar a fazer perguntas aqui. A gente vai mandar todas, né? Porque Rio Grande é visivelmente, é sabedor, né? A gente sabe disso, que muitos dos torcedores estão aqui, né? E aí a gente vai também fazer as perguntas dos torcedores colorados. Daqui a pouquinho, pode ir emitindo aí a tua pergunta, combinado? Bom, vamos trazer o primeiro bloco do Orozco, né? Temos ainda... O Guanabara daqui a pouquinho?
1: 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Em seguida a gente traz aí as promoções.
0: Vamos lá então para Arias. Atenção, Arias. Retome uma conversa adiada com parentes, carinhosamente, ou um assunto de moradia que espera resposta. O dia cobra posturas maduras nos assuntos de família e adiar só prolonga o incômodo. Invista em mais conforto, divida uma despesa ou faça manutenção na casa. No amor, o clima é de romance. Se estiver só, poderá se apaixonar logo, Áries.
1: Touro, diga com calma o que está engasgado. Uma conversa com irmão, vizinho, colega próximo poderá tocar em um assunto antigo que poderá ser resolvido com um bom acordo. Em casa, o clima fica acolhedor. Um jantarzinho gostoso, boa música ou toques criativos na decoração mudarão o astral. Gestos generosos aproximarão alguém da família, Touro.
0: Gêmeos, faça as contas antes de topar um programa em grupo ou contribuir com uma vaquinha entre amigos. Colabore dentro do que for possível, sem constrangimento. Conversas francas sobre valores evitará mal entendidos. Troca de mensagens com gente querida animará o clima. Planeje um orçamento e organize a vida financeira. Em breve haverá crescimento, Gêmeos.
1: Você do signo de Câncer, bom momento para se posicionar, expor uma opinião e bater o martelo em uma decisão que venha amadurecendo. Uma cobrança no trabalho poderá pesar, responda com seriedade e se valorize. Colaborações chegarão na hora certa, uma proposta profissional poderá vir na direção dos sonhos entre um grupo estimulante, inovador e finalize um ciclo Câncer.
0: Leão, o dia poderá parecer confuso com demandas das relações e das viagens ou projetos futuro. No trabalho, resolva o essencial sem se espalhar com mil frentes. Sonhos e inquietações trarão pistas valiosas sobre o próximo passo. Eventos em outro lugar ou imersão da arte e atividades criativas alimentarão a alma. Cuide da beleza e renove o visual, você de Leão.
1: Virgem, quebre a rotina, aceite convites de amigos, decida uma viagem e dê sabor à aventura à vida. Será um ótimo momento para tirar uns dias de férias ou fazer atividades em outra localidade. Você também poderá se inscrever em um curso online e ampliar sua rede. Encontros carinhosos manterão o astral em alta, aposte em maior abertura social. Sucesso, Virgem!
0: Esse é o primeiro bloco do Orozco, seguidamente já voltamos com o segundo bloco aqui, não desligue, agora 10h03.
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1: Chegando Lady Gaga pro Totone.

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0: Muito bem, agora são 10 horas, 16 minutos. Hora de falar de beleza aqui no programa, né? Chegando ela, nossa querida Natália Uliose, né? Para falar sobre cuidados no inverno, né? Sua pele fica mais seca, né? Principalmente, assim, a gente que usa muita meia, muita roupa de lã, né? E pode observar que a tua pele da perna, né? Fica muito ressecada. Natália, bom dia. A gente pensa que é só no verão, né? Mas claro que não, né?
1: Não.
0: Não, a gente
1: na realidade, primeiramente, bom dia, né?
0: Bom dia.
1: Na realidade, não é um ressecamento, é uma desidratação da pele. Ela é comum em épocas extremas, tanto extremo verão quanto extremo inverno, né? Por isso que é muito importante hidratar com bastante água, independente se é inverno ou não. E passar hidratante, né? Por fora, né?
0: Sim,
1: por dentro
0: sim,
1: e por fora.
0: Por dentro e por fora. Por dentro a gente toma água, muita água, água. E externamente é necessário, não precisa... Aí me explique. É necessário... Aliás, não é necessário. O que é mais sadio, mais importante é o creme preparado para o tipo de pele, sem perfume ou aquele perfumado?
1: O ideal é sem perfume, tá? Porque o perfume a gente já sabe que ele tem um interruptor endócrino, né? Ele atrapalha os nossos hormônios, né? Então, o ideal é ser sem perfume, né? Quanto menos ativos químicos misturados, melhor. Por isso que a gente trabalha muito com a parte do natural, entendeu?
0: Sim.
1: Então, quando a gente pega um creme, a gente vê a parte mais natural dele, que começa aquelas frasezinhas, aqueles produtos, composições, começa com o quê, né?
0: Sim.
1: Então, o que começa primeiro é o que mais tem, por aí vai, né? Se o perfume for o último lá nessa escala, não tem importância. Mas o ideal é sem perfume. É coisas neutras, sem o aditivo do petróleo, que eu esqueci o nome agora, mas tem várias coisas que o ideal é não ter, para não haver problemas. Porque tudo que você bota na tua pele, ela é absorvida e teu organismo, teus órgãos, ele também acaba processando, né?
0: Sim, sim. E assim, ó, o uso adequado seria durante a noite, seria durante o dia, ou a qualquer momento que tu colocar, em que momento? Porque, claro, durante o dia, eu acho que a tua circulação, teu movimento, ele é mais ativo. Qual é o melhor horário para que a gente obtenha esse benefício?
1: Então, no inverno é óbvio que a gente não pega muito sol. Então, a gente passa durante o dia o ressecamento, a desidratação da pele. Então, ele não tem muita importância. O que a gente tem que cuidar não é nem a hora que nós vamos passar, mas sim o que nós vamos fazer depois. Por exemplo, tu não vai passar um banho de perfume ou um hidratante com muito perfumado para ir para uma academia. Então, aí não é um momento ideal, mas pós-academia, perfeito. Você não vai passar um hidratante e ir para a praia. Na praia, o ideal é protetor solar, entendeu?
0: Sim.
1: Então, não é nem a questão do horário, é a questão do que vai fazer, né?
0: Após,
1: né? Então, o ideal é a gente cuidar nesse sentido. Não vou passar um creme com ácido para ir para a praia, não vou passar um creme... Tanto que a gente até recomenda, por esses motivos, que alguns determinados cremes sejam usados noturno. Entendeu? Porque ele está trabalhando uma outra camada mais profunda, que pode vir a ter uma intercorrência. Tem cremes que tem que ser muito bem lavado antes de exposição ao sol, porque ele vai manchar, vai dar uma intercorrência. Então, depende muito do creme e depende muito do que vai fazer depois. Agora, se tu vai pegar e trabalhar, passa teu cremezinho normal no rosto, no corpo, faz a tua maquiagem por cima e vai trabalhar. Mas se você vai para uma praia, aí tem que ter um respaldozinho, um cuidado bem necessário aí, para aí tu ler as instruções, entendeu?
0: Partes do corpo mais sensíveis, assim, que são muito importantes. Porque eu observo, por exemplo, que na perna, do joelho para baixo, ela tem, inclusive, uma escavação. É uma pele ressecada.
1: É uma pele desidratada.
0: Desidratada.
1: É uma pele que ela tem um aumento de circulação, ela aguenta todo o teu peso do corpo. Então, ela é ideal a gente estar sempre cuidando. Na verdade, pouco a gente cuida dos pés, né?
0: Verdade,
1: muito pouco,
0: verdade,
1: né?
0: Verdade.
1: A gente não dá essa importância.
0: No inverno, né? E a gente cuida dos pés mais pela estética, não tanto pelo cuidado.
1: Não pelo cuidado da importância que ele tem sobre o nosso corpo. Essa podologia, ela foi criada pela Cleópatra, né? Porque a Cleópatra achava importantíssimo cuidar dos pés, porque os pés é onde te carrega pelo mundo, né?
0: Sim.
1: E ele te sustenta, ele que é a base do teu dia a dia. E ela achava importantíssimo cuidar dos pés. Por isso que a gente tem que ter esse respaldo, sempre cuidar do pé também, né? Mas a gente não tem muita importância, é que nem as mãos. A gente que protege muito o rosto do envelhecimento, mas não protege as mãos, o colo.
0: É, é verdade.
1: Então, a gente projeta muito por uma coisa só, achando que aquilo ali é só... Ah, quantas mulheres você vê aí com mais 60, né, uhum, que cuidou do rosto, e aí quando tira o lenço, uhum, ou quando tira a luva, tu vê a mão bem já envelhecida, que entrega a idade, né?
0: É.
1: Porque esquece completamente. A gente, uhum, não, a gente tem que entender que toda parte do nosso corpo é importantíssima. Então, o cuidado ele é sempre extremo. Então, as pernas, elas são ideais porque ela que movimenta a circulação do teu corpo, ela que faz o teu movimento, o teu músculo oxigenado, o teu cérebro, uhum, tudo vem dali, entendeu?
0: Sim, sim.
1: Então, a gente tem que ter essa importância. E ali é hidratação, tanto interna quanto fora. Então, uhum, e se puder, gente, aproveita o inverno aí, faz um escalda-pés, bota, uhum, os pezinhos pra cima, uhum, tu faz lá na estética,
0: né? Maravilhoso.
1: E tira bastante, né? Bota ali no...
0: Tira o cansaço,
1: tira,
0: né? Dá uma leveza.
1: Dá. Eu gosto de fazer muito, assim, um escalda-pés com sal grosso e vinagre.
0: Uhum.
1: Porque o vinagre, ele dá uma... Ele tira a nebulosidade do cérebro, né?
0: Uhum.
1: Ele tem esse poder...
0: Aí o vinagre é o de maçã.
1: Tanto faz. Lá na estética, a gente usa o de... Que é o de maçã de lá na estética que a gente usa normalmente, uhum, porque é o mais comum, né?
0: Sim, sim.
1: Mas a gente não... É o vinagre como um todo,
0: uhum,
1: entendeu? E o sal grosso. Sal,
0: sim,
1: grosso, ele é fundamental, uhum, né? Pra, uhum. Até pra quem tem frieira nesta época, ele,
0: sim,
1: é ótimo,
0: sim,
1: pra
0: fungos,
1: dar... Fungo, ele é ótimo pra isso, né?
0: Uhum.
1: Se quiser botar um pinguinho de melaleuca, uhum, que aí quem tem fungo realmente, uhum, vai auxiliar bastante, porque a melaleuca é antibiótica, de fungo.
0: A gente falou muito ano passado no bicarbonato de sódio, né? Ele também ajuda bastante, mas tu não pode misturar, né? Não tem uma coisa assim?
1: Não, porque o vinagre ele faz uma bola de explosão, né?
0: Ah, não pode.
1: Não. Mas o bicarbonato, ele é ele é um remédio natural. Uhum. Vou falar nesse sentido, mas não que ele seja uma medicação.
0: Sim.
1: Tá? No sentido mais popular da ele, uhum, ele é um remédio caseiro, natural.
0: Sim.
1: Que previne muitas coisas no nosso organismo, né?
0: Uhum.
1: Pra quem já estudou naturopatia,
0: uhum,
1: ou já viu alguns médicos falando do bicarbonato.
0: Sim.
1: Ele é fundamental pro nosso corpo, entendeu?
0: Uhum.
1: Ele foi meio que esquecido de lado nos últimos anos, mas ele é fundamental pro nosso corpo.
0: Uhum.
1: Pros pés, ele ajuda, auxilia muita coisa, uhum, muita coisa mesmo. É bem legal.
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0: Obrigada, Natália. Um beijo, até a semana que vem.
1: Até.
0: Ou a qualquer momento, né? Se tiver novidades.
1: Ah, pode ser que eu dê uma passadinha aí, né?
0: É, com certeza.
1: Eu adoro dar uma passadinha.
0: Ah, eu acho muito bom. Vamos lá agora, 10 horas e 26 minutos, Carlos Magno.
2: Sônia pede sinônimos, Chitãozinho Chororó e Ana Castela.

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3: Previsão do tempo.
4: A terça-feira será de frio intenso durante a manhã e de ensolarado em toda a região. O vento será fraco, com a umidade relativa do ar em média de 60%. A mínima será de 2 graus em Rio Grande e Pelotas e 3 graus em São Lourenço do Sul. Durante a tarde, a temperatura sobe gradualmente, chegando à máxima de 17 graus em toda a região sul do estado. Com informações do Instituto Nacional de Meteorologia, INMET.
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0: Sequência aqui do nosso programa, agora 10 horas 41 minutos, a temperatura se mantém aí em 8 graus e a gente dá sequência por aqui com os últimos signos desta manhã, agora para Libra. Demandas profissionais pedirão organização e decisões maduras. Uma entrega, reunião com sócio, entrevista ou definição de um rumo fortalecerá sua posição. Amigos trarão leveza entre uma tarefa e outra. Dicas de uma pessoa querida poderão abrir uma porta importante. Negociações de valores avançará com ótimas perspectivas. Prestígio em alta, você de Libra.
1: Escorpião, revise datas, valores e documentos de uma viagem ou curso. Apesar da vontade de quebrar a rotina, ajuste prazos, agenda e a saúde terão a palavra final. Um alinhamento decisivo com o par ou sócio ajudará na logística. No trabalho, mais prestígio e estabilidade. Programe as próximas ações e aumente sua exposição. Poder de influência em alta, Escorpião.
0: Sagitário, mudanças virão para melhor nesta fase. Desenhe estratégias de trabalho, inicie um projeto ou reformule investimentos. Gastos com os filhos, lazer ou atividades extras colocarão escolhas na mesa. Defina prioridades e ajuste programação. Com o orçamento resolvido, o clima fica leve de novo. No amor, uma viagem a dois intensificará a paixão, Sagitário.
1: Capricórnio, o par pedirá uma definição, o assunto de família pesará na balança. Equilibrar a balança vai testar sua flexibilidade. Avalie os dois lados e não se comprometa com o que não poderá cumprir. Uma conversa honesta sobre planos e limites colocará a relação em outro patamar. A vida íntima ganhará mais intensidade com carinho e surpresas gostosas, Capricórnio.
0: Aquário, programe agenda e confirme compromissos antes de sair. Um horário trocado, um ambiente, um combinado mal escrito ou uma mensagem sem respostas poderá dificultar o dia. Reorganize compromissos sem abrir mão de autocuidado. O corpo e a saúde também merecem atenção com rotina em ordem. A cabeça ficará leve. Criatividade e sucesso em alta, Aquário.
1: Você é de peixes? Você é do signo de peixes? O amor estará inspirador. Já o bolso pedirá ajustes nas contas. Programa com os filhos, um presente ou um investimento em um projeto autoral precisará caber no orçamento. Escolha o que for essencial e corte o supérfluo sem culpa. Uma conversa direta resolverá um assunto em minutos. Curta as coisas boas da vida sem estourar o orçamento, peixes.
0: Este horóscopo retorna amanhã aqui dentro do nosso programa Palavra de Mulher. 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

0: Ai, tu tá, às vezes tenta e não consegue, né? É. Isso é normal. Querida, tudo bem contigo? Tudo legalzinho?
1: Tudo bem.
0: Coisa boa.
1: Ô, André, já vou contigo para atuar.
0: Ah, tá, fala.
1: Eu quero anotar aquele número.
0: Ah, aquele número. Tá, então segura aí que eu vou te passar. Não desliga, não desliga. Tá, um beijo.
2: Então, espera aí, segura aí.
0: Segura aí, Rejane, segura aí.
2: Segura aí.
0: Vamos lá agora, 10 horas e 45 minutos. Diga aí, Márcio.
2: Registrar aqui a Silma Amaral na audiência, lá na Vila da Quinta. Bom dia para o Fabiano Pachete, para o Luiz Fernando Miranda, na quarta secção da Barra. A Dina Bezerra está sintonizada lá na escola, está com o rádio sintonizado lá na EMEI, lá na Santa Rosa. Elvira, do Povo Novo, na escuta. A Juscelen da Bernadette, bom dia, ótima terça. A Heloísa Porto, bom dia, que hoje você acorde com o coração leve, a mente tranquila e a certeza de que as coisas boas vão acontecer. Um dia abençoado, Heloísa Porto.
0: Que legal, vamos pegar o número para a Rejane aí, dá para ela enquanto a gente bota uma musiquinha e a gente segue, a gente já volta para registrar os demais.
2: Temos aqui também a Márcia que pede, Bruno Marrone. Tá rodando, Márcia.

0: Muito bem, agora são 10 horas e 51 minutos. Gente, olha só, o projeto Vivência de Galpão, Tradição Gaúcha e Turismo, uma parceria do MTG com a Setur RS, edição, aliás, o edital MTG número 001/2026. É o primeiro encontro, dia 16 de junho. 16 de junho, hoje, gente. Olha só. 18 horas, credenciamento. 19 horas, início do ciclo de palestra. E 22 horas, encerramento. O tema, sensibilização para o turismo. Gente, olha que baita projeto isso aqui. E a gente que fala tanto em projetos, a gente fala tanto em turismo, como é necessário, né, divulgar, assessorar e principalmente participar. O evento é gratuito e aberto ao público na rua Arquiteto Edson de Souza Mendonça, número 169, Parque São Pedro. Ei, que está fechando aqui. É, eu acho que é no próprio CTG, né? Então, venha, participe, se interaja, faça interação de tudo isso aqui, troque ideias e leve outras ideias, porque acompanhe as palestras também, que é bastante importante. Então, registrado aqui, muito obrigada a Alexandra Taveira, que me mandou essa indicação, esse projeto que vai acontecer hoje.
1: Na audiência também, lá em Pelotas, o Cássio Curos, na escuta, bairro Fragata, em Pelotas. O Roger Lopes, bom dia, coisa boa esse frio, sem banho, melhor ainda.
0: Ai, Roger, que loucura.
1: Roger, sujeira.
0: Que barbaridade.
1: Mas a gente bota na rua aqui.
0: Não, vaidoso como ele é, né? Todo na régua, todo bonitão. Não vai tomar banho? Roger,
1: não
0: diz isso, que a gente não acredita.
1: Vamos te presentear com o chuveiro.
0: É, lá da casa do chuveiro.
1: Vanessa Morales.
2: Bom dia, queridos, ligadinhas na cultura. Vanessa Morales e Ellen Oliveira, do bairro Navegantes. Como sempre digo, quem tem cultura tem tudo.
0: Exatamente, que bonita, né?
1: Bonita,
0: que
1: bonita. Legal. Uhum. Elisângela da Ilha, Elisângela, o que você perguntou hoje pela manhã está no seu WhatsApp aí, resposta da Secretaria da Saúde, tá certo? Acesse teu WhatsApp que já tem a resposta sobre o posto aí da ilha. Ela quer ouvir Viviane Batidão, olha bem para mim, estava tudo branquinho de geada aqui na ilha, agora o Astro Rei para esquentar. Boa terça, seguida de roda então, Viviane Batidão, olha para mim. Maria Bastos pede uma cadeira de rodas emprestada. Uhum, quem tem uma cadeira de rodas emprestada, entre em contato aqui com a rádio que a gente faz esse intermédio aqui para chegar até as mãos da Maria Bastos, que é para uma outra pessoa, né? Está necessitando aí de uma cadeira de rodas. Então, se você tem aí, ou saiba quem tem.
0: Está usando, é um empréstimo, gente. Não precisa doar, é só emprestado. Enquanto a pessoa precisar, depois a gente devolve, né, para o dono e tudo bem.
1: É. Sabe aqueles dois barcos que estão ali no lado da hidroviária?
0: Sim.
1: Pegou fogo um esses dias, né?
0: Sim, isso.
1: Então, a proprietária desses dois barcos abandonados no cais tem até o dia 25 para regularizar a situação.
0: Ou retira.
1: Tem que dar um fim naquilo ali, né? Uhum. A Capitania dos Portos e a Prefeitura realizaram no dia 3 desse mês uma reunião junto com os representantes das embarcações Vó Lica e Vó Vilma, que estão abandonadas ali no cais do Porto Histórico há mais de 18 meses. O encontro buscava estabelecer alternativas para a remoção e possíveis destinos para aquelas embarcações. Além da retirada dos barcos de pesca do cais, seus possíveis destinos pautados no encontro entre as partes incluem a doação ao município, a destruição com descarte adequado dos materiais e a realização do processo licitatório para destinação dos bens. Segundo a nota da capitania, a proprietária dos barcos foi notificada no dia 10 de junho e tem até o dia 25 para regularizar as devidas manutenções e com a possibilidade de punições pelas autoridades marítimas, caso não faça nada, né?
0: Sim.
1: As duas embarcações colecionam problemas com as autoridades. Conforme relatos dos moradores, ambas tornaram focos de insegurança com ocupações irregulares do espaço e atos de vandalismo. Já no ano passado, no final do ano, um incêndio foi registrado em um dos barcos durante a madrugada e o fogo teria iniciado por causa de um colchão que estava na cabine de um dos barcos. Na madrugada agora do dia 17 de maio, outro incêndio foi registrado nas mesmas embarcações. Está dando problema aquelas duas embarcações ali ao lado da hidroviária.
0: Ainda vamos aprofundar mais essa matéria aí. Em breve, né, estaremos aí com matéria nas nossas redes sociais.
1: Viviane Batidão chegando, olha bem pra mim. de Elisângela.

0: digital. Então, a gente está tentando, onde assim, a gente se reinventou com o desastre climático que nosso estado teve. Tá? O Zé Amarante, uma história dentro do Internacional, desde de 79 sou sócio, 2002 para cá eu sou conselheiro, fui duas vezes presidente do Conselho Fiscal do Internacional, fui vice-presidente de administração em 2013-14, que é o período da reconstrução do estádio. Participei já de duas eleições para a presidência do Internacional, que a eleição do Inter se dá no Conselho e depois vai para o PAT. Eu não tive a oportunidade de ir ao PAT, não tive a oportunidade de ter o voto da Laís e do Adi, entendeu? Mas eu espero que esse ano eu tenha. Tá? Então, e é esse assim, ó. Eu sou fascinado pelo Inter. Quando eu fui vice-presidente, eu me mudei para a frente do Beira-Rio. Aluguei um apartamento na frente para ficar mais próximo das coisas que eu precisava fazer para o Internacional. Eu fiquei exatamente esses dois anos, mais de 750 dias, voltado ao Internacional.
1: Uhum. Laís, bom, a Laís quer perguntar.
2: Bom dia, primeiramente. Bom, já o Adriel já pediu a apresentação, né? Eu vou começar já a te botar um pouquinho de pressão e fazer algumas perguntinhas, né? Então, a primeira é em relação ao grande problema do Inter hoje, que é a questão das dívidas, né, questão financeira, qual a estratégia que tu pretende usar para reorganizar as finanças e enxugar essa bola de neve que virou a dívida do Inter, mesmo assim, manter um elenco competitivo?
0: Tá. A tua pergunta, ela é extremamente pesada, e vou dizer assim, e tu estás de parabéns pela forma como tu perguntaste, tá? Vamos lá. O endividamento do Internacional, ele não é de hoje. Eu te afirmo que desde 2002 para cá, quando eu iniciei como conselheiro, em 2005 e 2006, quando o Inter foi campeão do mundo, eu era presidente do Conselho Fiscal do Inter, então eu te afirmo isso categoricamente. 2021, 2022, 2023, eu fui presidente do Conselho Fiscal novamente. Tá? A dívida do Internacional ela é dividida em três grandes blocos. Tá? O primeiro bloco de dívida é a dívida tributária. Essa dívida é uma dívida consolidada, definida, não tem erro, ela está ali, porque ela é baseada no faturamento que o clube faz e nos eventos de futebol que ele é obrigado a emitir o pagamento dos impostos. Não fez os impostos e, consequentemente, foi, vamos dizer assim, compelido a pagar e está pagando. Tá? Essa dívida está consolidada, parcelada, e está dentro do fluxo de conta do Internacional. Aí entra um outro problema, tá? Que eu vou passar para o fim da tua resposta. O segundo grande bloco é a dívida bancária, que é a dívida que também ela é consolidada, porque é um contrato entre banco e Internacional, e tu sabe o que, que é. Tu enxerga e tu consegue palpar e visualizar. Essa dívida ela é responsável pelo pagamento anual de quase de 100 milhões de reais que o Internacional faz pelo custo do dinheiro em função do orçamento dele, que é o terceiro ponto que eu vou falar depois. E tem a dívida, o terceiro bloco de dívida, que é a dívida com reclamatória trabalhista, que envolve principalmente atletas, clubes de futebol, empresários, que ali está o grande norte, o grande problema do Internacional está nessa aí, que é uma dívida não consolidada. O que significa não consolidada? Tu não tem o valor certo dela, porque depende muito de processos judiciais que estão em andamento e depende de tu verificar como essa dívida surgiu. Essa dívida precisa de um estudo maior. O grande problema do Inter é o fato do Internacional ele colocar como venda de atletas dentro do orçamento. Vou deixar bem simples a explicação. Tu tens uma receita de R$ 800, tá? E tu diz que vai vender durante o ano mais R$ 200 de jogadores. Então, tu vai ter uma receita de R$ 1.000. A tua despesa, ela está consolidada em R$ 1.000. E tu só tem definido tua receita de R$ 800. Os outros R$ 200 dependem da venda de atleta, que é as famosas janelas, não é uma coisa que entra. O que, que acaba acontecendo? Acaba acontecendo que nos primeiros 4 meses do ano, tu está sempre buscando dinheiro para pagar tuas contas, trazendo para o mundo real. O Internacional tem uma

uma despesa mensal de algo em torno de 30 milhões de reais. Tá? E nesse valor de 30 milhões de reais que o Internacional tem, nos 4 primeiros meses, ele não tem receita. Então, tu acaba aí multiplicando isso, vai dar 120 milhões que tu tem que antecipar de valores que o Inter tem. Quando tu antecipa valores, vem o deságio. Eu estou te devendo o dinheiro e tu, vou dizer assim, ó, eu preciso pagar uma conta. Tu tem um dinheiro para me pagar lá em dezembro. Ô, Laís, tu me deve 1.000 reais, vai me pagar agora? Não, não, porque agora eu te pago 800, te pago 700. Então, tu quer um deságio naquilo que tu vai antecipar. E esse movimento de dinheiro que o Inter faz, esse movimento um descompasso e causa endividamento, esse que leva a 100 milhões ano, mais ou menos, de dinheiro jogado fora. Mas dinheiro que tu não tem outra alternativa. Por quê? Porque tu não tem o controle da tua despesa. Para tu enfrentares aquelas três grandes receitas, tu tem que fazer o quê? Um controle maciço da tua despesa. E aí tu vai ter que reduzir salários. Tu vai ter que reduzir jogadores. Tu vai ter que aproveitar a categoria de base. Tu vai ter que buscar jogadores pontuais e mais barato. Então, é uma expertise que tu tens que fazer para tu conseguir fazer isso. Agora, respondendo a segunda parte da tua pergunta, que é como tu vai ter um time competitivo. Tu não vai ter um time competitivo. Tu não consegue ter, porque ter um time competitivo, tu precisa de dinheiro, tá? Ou tu precisa fazer contratações certas. E aí entra aquela história que nós não tivemos em todos esses anos do Internacional. Um presidente que se preocupa, que venha se preocupar com o clube e não venha viver dentro do vestiário.

0: que preferem um perfil com ideias um pouco mais inovadoras, digamos assim, geralmente treinadores estrangeiros. Eu queria saber de ti, o que tu pensa a respeito de futebol, como o José Amarante pensa futebol e qual a tua preferência de perfil de treinador. E também fazer um link aí com o trabalho atual do Paulo Pezzolano, como tu avalia o trabalho atual do Paulo Pezzolano e em uma eventual presidência do senhor, se o Paulo Pezzolano é o seu técnico para 2027.
1: Olha, essa pergunta é uma pergunta bem pertinente, tá? Primeiro, um conceito, tá? Não existe técnico estrangeiro e não existe técnico brasileiro. Hoje o mercado é mundial, da mesma forma que não existe jogador. Se eu tivesse preconceito contra o treinador, eu tenho que ter preconceito contra o jogador. Isso não existe, não. Ainda mais que nós temos um Mercosul que é... As barreiras acabaram e tem que acabar, tá? O que tu tem que buscar é os mais competitivos com qualidades para tu poder vender. Tá? Tu não pode contratar um jogador com 40 anos achando que ele vai te render uma venda, não vai. E quanto ao treinador, eu prefiro o treinador com pensamento mais moderno. Tá? O técnico atual, ele preenche os requisitos que eu entendo como sendo necessários. E casualmente, assim, quando eu vejo que ele faz a escalação dele, nós temos, vamos dizer assim, resultado positivo. E às vezes eu vejo que o resultado não é aquele que nós queríamos, porque ele mais ou menos, vamos dizer assim, montou o time.

0: fez ele se endividar, porque não houve recurso. E tem um outro detalhe que é muito importante quando a gente analisa a SAF, tá? Observa que os clubes que não têm estádio, que não têm torcida, são os que mais procuram a SAF. E são os clubes que os investidores querem, porque são mais fáceis de manejar. Clubes que têm um quadro social que nem o Internacional tem, mais de 100 mil sócios e um patrimônio, eles já vêm com dificuldade, porque tem que organizar isso. E a comunicação entre a SAF e a associação, ela tem que ser uma coisa de parceria. E como hoje nós estamos com uma dívida enorme e nós não estamos organizados, uma reunião do Inter para a SAF hoje é temerária. O Inter não está preparado para ter a SAF. E a SAF não é mágica, a SAF é lucro.
1: Bom, eu só quero salientar aqui que as mensagens estão chegando de todos os lados e todos muito felizes com a tua entrevista aqui no Palavra de Mulher, né? E estão te convidando a voltar mais vezes aqui no programa. Porque a gente já está quase...
0: Tenho que dizer uma coisa, né?
1: Olha, a gente não vai conseguir registrar todo mundo, né? Mas é muitos abraços aqui para ti e realmente muita paixão pelo Timão, aqui como os meninos falam, né? Eu acho que a gente já caminha para as perguntas finais aí, dizer que a gente está amando aqui a tua fala, teu posicionamento aí. Gente, olha, é muita, muita mensagem, Adriel, uhum. Mas a gente vai depois entrar em contato com a tua assessoria aí para te mandar tudo isso.
0: Anderson, deixa eu te dizer uma coisa. O problema é bom, não é o entrevistado. O entrevistador sendo bom, as perguntas sendo boas, a qualidade da bancada aí que
1: tu
0: faz.
1: Gostou? Tu achou que estão bem, minha equipe? É que olha, a gente está se preparando.
0: A Laís foi surpreendente nas perguntas que ela fez. A pergunta que eu mais gostaria de ouvir, ela fez, que era sobre o futebol feminino.
1: Ah, que legal. Olha, é que a gente está preparando ela para o ano que vem fazer a cobertura da Copa, né? Ela vai estar lá, frente a frente.
0: Quero te receber no Beira-Rio.
1: Vai nos receber, meu querido, receber, porque esse trio aqui é o trio onde um vai, todos vão.
0: Então tá, a Rádio Cultura vai estar aqui, vou recebê-lo.
1: 105,9, vai ser com um prazer enorme. Bom, vamos para a última pergunta aqui do Adriel.
2: Então,
1: né?
2: Aqui uma pergunta final, rapidamente. Ao final de um mandato seu, que internacional o senhor pretende entregar e qual legado o senhor gostaria de deixar para o clube?
0: Olha, com certeza absoluta nós vamos entregar um internacional menos endividado, bem menos endividado, com uma transparência onde todo o associado vai poder enxergar as coisas, porque ele vai ter que ter uma paciência com a próxima gestão. E para ter a paciência ele vai ter que entender o que nós estamos fazendo. E para entender, nós vamos ter uma linha direta com o associado explicando tudo. Vai ter um canal de conversas entre o associado e a nossa gestão, no sentido de que nada será obscuro, nós não teremos, hipótese alguma, o tal isso não pode em função disso ou daquilo. Se tu é sócio do clube, tu tem direito de saber a informação. O clube te passa a informação. Se tu vai fazer a divulgação depois dessa informação, se ela é de um ponto de vista sigiloso, é um problema teu. É tu que vai sofrer a responsabilização por isso. Mas o associado e o clube não pode ter. Ele é sócio. Ele tem o direito de saber todas as respostas. Por mais confidenciais que elas possam ser, eles têm o direito de saber. Depois as pessoas têm que saber o que fazem com a informação. Aí é o problema de cada um.
1: Laís, a última.
3: Bom, o Inter sempre foi conhecido por revelar jogadores, né? E eu queria saber o que pode ser feito para fortalecer mais ainda a nossa base.
0: Isso é uma outra pergunta que eu gostaria de responder. Fiquei bem feliz, tá? A base do Internacional, ela necessita de investimento. Todas as pessoas que eu já vi falar da base do Internacional falam em despesa. A base é investimento. A base é onde nós pagamos as nossas dívidas. É onde tem, historicamente, os maiores recursos que entraram no Internacional foram de jogadores oriundos da base do Internacional. Então, nós temos que olhar a base de uma forma diferente. E na nossa gestão, vocês verão que na base vão ter nomes que vocês vão dizer assim, mas esses nomes tinham que estar no futebol profissional. Não, esses nomes estão lá porque é o lugar que mais vai dar recursos para o Inter. Nós temos que ter ali os melhores

0: tanto do ponto de vista de pessoas e profissionais contratados, como daqueles, vamos dizer assim, gestores políticos. Serão lá o local dos melhores, porque ali vai vir a nossa recuperação.
1: Uhum, muito bom. Magno, quer fazer alguma pergunta? Mas nós temos um outro integrante aqui que está quietinho, mas tu não estás visualizando. Mas, Magno, queres fazer uma mensagem, pelo menos cumprimentar aqui nosso futuro presidente aqui do Internacional?
2: Pois é, parabéns, candidato.
1: O Magno é nosso plantão esportivo. Esse menino sabe tudo de futebol. Magno, vai.
2: Olá, candidato. Bom dia.
0: Bom dia.
2: Categorias de base, candidato. Qual o seu projeto aí para a sequência?
1: Eu acho que foi a pergunta da Laís, né? É, foi que ele respondeu agora.
2: E a questão dos sócios, como é que você vai fazer campanhas de sócios, como é que vai ser tratado os sócios para aumentar a quantidade de sócios do clube?
0: Essa é uma pergunta que a nossa proposta de sócio, tá? Ela tende a ter assim, ó, a gente quer chegar a 300 mil sócios, tá? E aí nós vamos estimular a regionalização, através dos nossos consulados, fazer disputa entre os consulados na busca de mais torcedores, tá? E também vamos criar uma questão de valores correspondentes à distância deles de Porto Alegre. Uhum. Nós vamos estimular a participação daquele sócio que vai a jogos, tá? Quando nós temos jogos muito importantes, o que significa? Há uma reclamação constante do interior que não consegue vagas no estádio. E o que nós vamos estimular? Nós vamos criar um ranking de quem participa nos jogos ruins para ter direito nos jogos bons. Uhum. E a gente sempre vê, todos os jogos do Internacional, sempre tem gente do interior que está ali. Não interessa o tipo de jogo. Então, nós vamos buscar uma forma, e hoje, com toda a tecnologia que nós temos, nós podemos fazer isso. Então, é essa a forma de tu puxar o sócio. Nós vamos internacionalizar, nós vamos buscar consulados no mundo inteiro, que a gente tem sócio no mundo inteiro, e valorizar isso, criar canais de assistir jogos do Inter, através dos instrumentos que nós temos. Nós temos a TV Inter, nós temos a Rádio Inter, nós temos o YouTube, nós temos uma série de formas de possibilitar que esse sócio tenha um diferencial em relação aos outros. E com hoje o reconhecimento facial em todas as nossas áreas, é bem fácil de tu cadastrar todo o teu sócio e ter o controle de fazer a busca. E mais, o mais importante, a pesquisa. Nós vamos usar muita pesquisa diretamente com o sócio. O sócio vai responder e o sócio vai dar diretrizes do que nós vamos fazer com o nosso entorno do Beira-Rio e com o próprio Beira-Rio. A busca da conversa vai ser muito forte.
1: E a nossa rádio 105,9 vai estar inteiramente à disposição para servir, né, de elo, de interação, aí para que a gente consiga construir, né, quem sabe, né, um telão aqui imenso, já que temos um amplo espaço, né, para congregar, para brindar, né, e para torcer aí pelo timão. Acho que é isso, ótimo. Meninos. Teríamos muito mais perguntas, mas nosso tempo aqui já nos indica que temos outros compromissos também, mas foi muito importante a tua vinda, nosso programa. Muito obrigada. Uma ótima gestão, se eleito for. Né? A gente está na torcida que isso ocorra. A gente deixa esse espaço aberto para os demais candidatos que nos procurarem, né? Com muito prazer, com muita honra te recebemos aqui. Foi um privilégio. Os meninos tinham muito mais perguntas, se prepararam para esse momento, né? Eu acho que é só agradecer, né, Adriel?
3: Bom, privilégio receber um futuro presidente do Inter, né? Do nosso time, né?
2: Posso confessar também uma coisa?
1: Pode.
2: Para descontrair, fora da entrevista, candidato, o seu Salgadinho é ótimo. Eu sou fã do Salgadinho Pastelina. Aqui em Rio Grande tem o Pastelina, é muito bom.
1: Pastelina é maravilha. Ah, queria fazer receita e entregar aqui no Palavra de Mulher, quem sabe?
2: Tem cebolinha e salsa, tem integral.
0: Eu vou dar um jeito de fazer chegar até vocês para vocês degustarem a pastelaria.
1: Ah, muito obrigada, presidente. Olha, eu já é presidente, já acabei de eleger.
0: Eu também notei que, assim, pelo menos 2 votos eu já tenho.
1: 3, 4, acho que tem mais, acho que tem mais.
0: Eu não sei se o terceiro, porque até agora tu não falasse nada.
1: E nós combinamos, presidente, aqui, que nós seríamos isentos, que a gente seria, né? A gente combinou, gente, mas eles não...
3: Eu e a Laís, a gente tentou...
0: O Adriel é bem isento.
3: Eu e a Laís...
4: Totalmente isento, né?
3: Eu e a Laís, a gente tentou esconder ali por um tempinho, mas não dá, né?
4: Não, é difícil, né? É complicado.
0: Não, então, vocês dois, aqui vocês estão autorizados a me fazerem perguntas, se vocês quiserem mandar perguntas, eu respondo.
1: Ah, que querido.
4: Muito obrigado.
1: Mas assim, eu queria, presidente...
0: Muito importante o que a gente pensa.
1: Que tu mande abraços aí para as pessoas que ficaram mandando muitas mensagens, né, Magdo? Isso, olha, são muitas pessoas. Mensagens e o Magdo foi recebendo cada uma ali. E depois, claro, o advogado Diego, aqui, ó, ele está te mandando muitos abraços também, um colorado nato. E muito mais, mas tranquilo, Magno, tu quer registrar rapidinho aí?
2: Rapidinho então, a audiência aqui do Rogério Schwartz, José Amarante, acho que todos os colorados estão confiantes que a partir da próxima gestão voltaremos a ocupar o nosso lugar na prateleira dos melhores. Uhum. Alan Urgel é colorado dos quatro costados e preparado para fazer a gestão com excelência. Abraço à família colorado da região. Maicon Carmo, José Amarante, essencial para o Inter. Silvio Bersaghi, o clube tem que buscar a qualificação administrativa. Amarante tem a capacidade de conduzir o clube. Valdir Reschen, José Amarante demonstrou sua capacidade de administrar quando da reforma do Gigante e se trata de um homem muito capaz de unir todos os colorados para voltarmos a ser um time vencedor e levantar taças. Excelente entrevista. Matheus Aires Torres, baita entrevista. Parabéns à Rádio Cultura Zona Sul por esse espaço ao pré-candidato. É importantíssimo que os colorados conheçam muito bem os candidatos antes da eleição. Claugenê Zdradek.
1: Muito legal. E tem mais em áudio, gente. A gente não conseguimos rodar o áudio aqui, mas tem mais mensagens chegando. Querido, foi um prazer te receber por aqui. Muito obrigada. Né? A gente vai continuar acompanhando, né, toda a trajetória, a eleição. E depois, como presidente, que gostaríamos de te convidar novamente para voltar a essa bancada aqui para a gente conversar sobre emoções e projetos futuros. Acho que é isso, né?
4: Uhum.
1: É isso?
0: Okay. Eu que agradeço. E olha a responsabilidade que a gente fica com todos esses elogios relatados. Tá? Então, isso faz com que tu fique ainda com mais preocupações de não errar. E salientando o seguinte, o futebol é uma coisa que o erro predomina. Uhum. O que a gente tem que fazer sempre é diminuir a incidência do erro. Esse é o segredo do futebol.
1: Muito bem, obrigada.
4: Muito obrigada.
0: Eu que agradeço, muito obrigado, fiquei muito feliz com a recepção de 2 colorados ilustres e uma colorada que não quis se identificar.
1: A gente combinou, né? A gente combinou, não posso dar um exemplo aqui, né?
0: É verdade.
1: Obrigada, querido, um abraço.
0: Eu que agradeço, um abraço a todos.
1: Muito bem, parabéns, né, meninos? Saímos muito tranquilos, né? Queríamos ficar perguntando muito mais, né? A gente tem de pergunta aqui nesse programa, é demais. Mas seguimos, né, Magno? Intervalo comercial, voltamos já na sequência com comentários esportivos. Comentário da Rosário Bica, direto das farmácias Dermaco.
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5: Muito bem, agora 11h47, vamos até as farmácias Dermaco com ela, Rosário Bica, e as informações de saúde. Alô, Rosário, muito bom dia, bem-vinda.
6: Bom dia, Wanda. Bom dia aos ouvintes da Cultura Zona Sul. Alguém fez algum questionamento, Wanda, a respeito que nós falamos de reumatismo, artrite, artrose? Temos falado bastante sobre isso?
5: Pois então, bastante pessoas questionando, né? Mas foi ontem, né? Depois da tua fala, sempre tem alguém, né? Mas eu acho que deixou algum... Não deixou questionamento. Mas muitas pessoas acompanhando nesse momento, Rosário.
6: Ah, que coisa boa. Então, eu recebi alguns questionamentos e eu tenho falado muito no inverno, as dores, elas aumentam, se intensificam, justamente porque é frio, o nosso corpo se contrai, como todos os outros materiais, e nesta contração com o frio, nós temos mais dores. Então, é mais comum as dores no inverno do que no verão. E as articulações com mais aquecidas no verão, porventura, não temos tantas dores. Então, nas dores ósseo-articulares, eu tenho falado a respeito de produtos naturais que podem diminuir as dores, e citei a Micânia albicans, que é a canela de velho, associada à sucupira. São dois produtos anti-inflamatórios naturais, bons e bem baratos. Então, são produtos que podem ser utilizados por bastante tempo, que são baratos, não vai estar onerando o bolso de ninguém. Porque quem tem dor, né, Wanda, tem pressa. Pressa do quê? De se ver livre dessa dor. Mas tem casos em que essas dores não são causadas por dores reumáticas, mas também por dores de desgaste, por algum motivo, desgaste osteoarticular, como nos joelhos, o pisar mal, o sobrepeso, ou pegar algum peso de uma maneira errônea, ou fazer exercícios de repetição com peso, ou subsequentemente acabam desgastando alguma articulação. Então, eu recebi da dona Rita o que podemos fazer para desgaste, já que o médico me disse que eu tenho desgaste nos joelhos. Então, neste caso, gente, tem dois produtos que eu adoro, que funcionam muito bem, cada um com a sua função. O primeiro é o metilsulfonilmetano, o MSM, que é o enxofre biológico associado a dois produtos que hidratam as articulações, que é a glicosamina e a condroitina. Então, esse metilsulfonilmetano, ele é um suplemento alimentar, ele é também obtido através de alimentos como ovos, peixe, alho, cebola, couve, germe de trigo, que contém esse enxofre biológico, e ele nas articulações

0: Ele tem uma ação anti-inflamatória, antioxidante e imunomoduladora. Então, essa ação imunomoduladora é que ajuda a refazer essa cartilagem, junto com glicosamina e condroitina, que são os dois proteoglicanos, vai ajudar a hidratar. E quando essa articulação ela se hidrata, ela incha e vai diminuindo os espaços, porque esses espaços são as almofadinhas das articulações que evitam bater osso no osso. Então, quando nós temos esse desgaste, fica machucando. E esses três ativos que estão contidos no sachê, eles vão ajudar a hidratar essa articulação, a diminuir a dor, a diminuir esse processo inflamatório e vai ajudar a reconstruir essa articulação, dependendo da avaria, do dano que foi provocado. Então, principalmente para as pessoas mais idosas, que não podem tomar anti-inflamatórios, que tomam já muito medicamento, esse é um sachê que é o mais indicado, que é bem natural, não faz mal com medicamento para pressão, para coração, para diabetes. Esse sachê ele é adoçado artificialmente, então ele não contém açúcar, ele ajuda muito nessa condição dolorosa do desgaste ósseo-articular. Então, a dona Rita que pediu essa explicação está aí para outras pessoas que também gostariam de saber. E amanhã eu vou falar especificamente de um produto que é o colágeno tipo 2, como ele funciona. E erroneamente as pessoas fazem confusão, como ele funciona, como é que faz. Então, é melhor as pessoas ficarem atentas. Então, hoje eu falei da hidratação, na diminuição desse desgaste, que é o MSN, com a associação de sulfatos, glicosamina e condroitina. 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Então, desejo a todos vocês um bom dia de terça-feira, voltando amanhã na quarta com mais
1: Muito
0: informações.
1: obrigada, Rosário. Até amanhã com mais informações. Vamos com música, Marco, para se organizar aqui um pouquinho?
2: Vamos lá.

0: Maravilha, lindíssima essa música, né? Dela, né? Que só deixou saudades, né? Nossa, Marília Mendonça,
1: E
0: né?
1: Cristiano Araújo, não uma junção, né?
0: É,
1: Uma
0: que
1: junção,
0: loucura.
1: né?
0: Gente, a gente vai terminando o nosso programa, né? Nosso técnico já está aqui para dar uma manutenção geral, né? Para ficar melhor ainda a nossa conexão contigo, comigo, com toda a equipe que trabalha, né? O Johnny já está por aqui e a gente já vai encerrar o nosso programa para voltarmos amanhã a partir das 9. Fique em boa companhia, em seguida vem aí o Radiorama e a tarde com aquele sucesso total do Top Tarde. Carlos Magno,
1: Até amanhã às 9.
0: beijo a
1: Um abraço
0: todos e
1: a todos.
0: até lá.

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14: 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Muito bem, vamos nessa então. Alô, alô, salve, salve, boa tarde para você. Boa tarde de terça-feira, 16 de junho de 2026. Está começando aqui o nosso Radiorama. Logo após aí o Palavra de Mulher, até as 2 horas da tarde, neste momento, a partir desse momento, mais uma vez, só as clássicas aqui da nossa programação. Eu sou o Paulo Ricardo, parceria e companhia nessa nossa viagem, mais uma vez, ao passado, matando a saudade e relembrando. Pra gente começar hoje, vamos de metrô.

Sim, nós vamos até as 14h aqui na programação da Cultura com Lulu Santos, relembrando casa. Antes metrô, tudo pode mudar, agora são 12h14.

misturando rock alternativo e pop, explorando o poder do amor como um refúgio para aliviar as dificuldades do mundo. Escrita pelo vocalista Michael Hutchence, Disappear, um dos grandes sucessos dos australianos do INXS, lançado como terceiro single do aclamado álbum chamado X, lá de 1990, aqui na primeira sequência do nosso radiorama. Antes, Fine Young Cannibals com a música do Elvis Presley, Suspicious Minds.

0: Nunca Mais Voltar, uma das baladas mais emblemáticas da banda de rock gaúcha TNT, lançada no álbum Noite Vem, Noite Vai, lá de 1991. Ela foi composta pelo Charles Master, um dos cabeças da banda, e também o Che Gomes. A canção fala sobre a decisão definitiva de abandonar um lugar e seguir em frente após o cansaço da rotina e também desilusões. É isso aí, TNT, Nunca Mais Voltar. Antes, Vinícius Cantuária, Só Você. In Excess, Disappear. Fine Young Cannibals, Suspicious Minds. Teve também Lulu Santos, Casa e Metrô. Tudo pode mudar.
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0: Já voltamos, 12:30 agora.
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3: Previsão do tempo.
4: Nesta quarta-feira, o tempo será firme e baixa temperatura nas primeiras horas do dia. O vento será fraco, com umidade relativa do ar em média de 75%. A mínima será de 6 graus em Rio Grande e Pelotas e 5 graus em São Lourenço do Sul. Durante a tarde, a temperatura sobe, chegando à máxima de 16 graus em toda a região sul do estado. Com informações do Instituto Nacional de Meteorologia, INMET, você conferiu aqui na nossa programação.
2: Previsão do tempo.
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0: De volta aqui com o Radiorama. 12:33.
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September, aqui no Radiorama. Cry For You, um dos maiores sucessos do gênero Eurodance, lançado pela cantora sueca Petra Marklund, sob o nome artístico de September. Cry For You, aqui na nossa programação. Agora tem Kid Abelha. Nada assim.

O Traje Rigor aqui no Radiorama, Rebelde Sem Causa, Kid de Abelha, Nada Sei, e ainda nessa sequência teve September e Maroon 5. Meio-dia e 48, uma ótima tarde de terça-feira pra você, sol lindo, brilhando lá fora, e aqui é a melhor trilha sonora.

0: fechando a primeira parte, a primeira hora aqui do nosso Radiorama, tá aí Give Me Your Heart Tonight. Um dos grandes sucessos lá de 1982, do cantor galês Shakin' Stevens. Give Me Your Heart Tonight. Me dê seu coração essa noite. Título do terceiro álbum de estúdio do Shakin' Stevens, que consolidou aí o artista como um fenômeno no cenário pop rockabilly europeu dos anos 80. Legal. Essa música, inclusive, chegou ao mercado em 1982 pela Epic Records, a extinta Epic Records, servindo como faixa título do disco homônimo do artista. Antes, teve Hathaway com Life, China com Fallen's Lonely, entre outras músicas também que passaram por aqui nessa super sequência, fechando a primeira parte aqui do programa, que volta já já logo após o intervalo.
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2: Hora certa.
0: Uma em ponto.
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6: Segue por aqui o Radiorama, agora são 1h04, temperatura na marca dos 13 graus. Até as 2h da tarde, só as clássicas da programação, 120 minutos, desde lá os anos 70, 80, 90 e a primeira década dos anos 2000 também por aqui.

0: Cecília, Beth e Flávia.
1: Ao vivo, um dos maiores clássicos da carreira do cantor e compositor alagoano, o Djavan. Lançado lá em 1992, e essa música faz parte do aclamado álbum do cara chamado Coisa de Acender. Um disco que marcou época ao misturar a tradicional MPB com fortes influências de soul, jazz e também funk norte-americano. Djavan com Si, antes ao seu Valença, a Bela da Tarde, La Belle de Jour, aqui no nosso Radiorama. A música e a viagem não param.

Sonsaço do Maná, finalizando mais essa sequência aqui do nosso Radiorama. Lábios compartidos. Lulu Santos, o último romântico ainda nessa sequência. A gente matou a saudade, relembrou do Dino Vanelli, Hurts to Be in Love. Também Pulp Fiction, aliás, tema do filme Pulp Fiction com Girl You'll Be a Woman's Son. Eros Ramazzotti, Cosa della Vita, Djavan Si e o seu Valença, La Belle de Jour também passaram por aqui. Mais uma super sequência que

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1: Previsão do tempo.
2: Nesta quarta-feira, o tempo será firme e baixa temperatura nas primeiras horas do dia. O vento será fraco, com umidade relativa do ar em média de 75%. A mínima será de 6 graus em Rio Grande e Pelotas e 5 graus em São Lourenço do Sul. Durante a tarde, a temperatura sobe, chegando à máxima de 16 graus em toda a região sul do estado. Com informações do Instituto Nacional de Meteorologia, INMET, você conferiu aqui na nossa programação.
0: Previsão do tempo.
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2: Trazendo de volta o Radiorama, a última sequência de hoje, a última sequência desta terça-feira, 16 de junho. 991-647-867 é o nosso WhatsApp. Temperatura nesse momento, 13 graus. Você sintonizado com a gente aqui, ó, na melhor programação.
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2: É
11: Isso aí, até as 2 horas só clássicas. E a gente começa essa sequência de mansinho, relembrando Ney Matogrosso e a Rosa de Hiroshima. Uma ótima tarde de terça pra você.

0: chegando ao final da nossa viagem nesta terça-feira, relembrando as clássicas da programação da Cultura Zona Sul, da Charlie Brown Jr., com a participação da Negra Lee e também o grupo RZO, Não É Sério. Léo Jaime, A Vida Não Presta, teve também Julie Cher nessa sequência, lá de 1985, Steady, Naked Eyes, Always Something There to Remind Me, Nath Roots, Quero Ser Feliz também, a primeira foi o Ney Mato Grosso, com Rosa de Hiroshima. Grande abraço pra você, uma ótima tarde, vem aí o Top Tarde com Zé Valeirão, agitando e fazendo a trilha sonora dessa ensolarada tarde de terça-feira. Eu volto às 5, no De Volta Pra Casa.
1: Hora certa.
0: 2:01.

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linda, maravilhosa, nessa tarde sensacional. E nós vamos juntos, eu e você, aqui na onda da 105,9 até as 5. 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Bora lá aproveitar e curtir comigo aqui a Super Tarde. O Top, Top Tarde. O telefone toca, né? A gente tira do gancho falando e aí cai a ligação. O pessoal desliga. Mas que coisa! Tenha calma aí, vivente. Não tá sabendo que eu tô falando aqui? Tô falando com as paredes? Enquanto eu tô falando, eu não posso atender o telefone, né? Eu tiro do gancho pra falar depois que eu paro do ar. Mas primeiro é no ar, porque no ar eu converso com muita gente. Eu converso com você de Rio Grande, eu converso com você de São José do Norte. Eu converso com você de Pelotas. Você da nossa Zona Sul, da nossa Costa Doce. E é claro, com um dia lindo desses. Ah, sem essa de ficar aí borocochô, ai, tá frio. Tá frio em inverno, ué. Nós somos gaúchos, nós nascemos aqui. E os amigos que pra cá vieram pra trabalhar ou pra estudar, já sabem que aqui é frio, né? É frio, é gostoso, é maravilhoso, ué. Até porque se a gente faz tanto comercial da serra, porque a serra é fria. Ah, dá, passa meu favor, né? Faça, meu favor! Que é isso, meu? Aqui também é frio, aqui é úmido, aqui é gelado. E nesse clima gelado, vamos esquentar sua tarde, porque por aqui a gente vai a 100. 105,9. Vamos esquentar essa temperatura, mas assim, ó. Numa temperatura agradável pro chimarrão, tchê. Cultura Zona Sul. É a Cultura Zona Sul e a primeira que tá pintando. Natan e Léo Foguete. Mas não é barulho de foguete, né? Ah, não, eu nem conheço foguete, mas acho que não, né? Boa noite, é a primeira, só a primeira.

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1: Original você sabe qual é, né? Laona Prado Raiz é o nome. Quem sabe canta comigo assim, ó.

Que beleza, hein, Laura Prador? Aí, linda, maravilhosa, amor, I love you. Ainda antes você ouviu também, dentro desse popurri, tudo de novo, e teve também Catedral. É, que seleção, né? Ainda antes teve Natan e Léo Foguete com Última Noite. É sucesso, toque aqui, é top tarde só pra ti. Vamos juntos, eu e você aqui na sua 105,9 até as 5, até as 17. Como é que você prefere chamar, até as 5 ou até as 17? Eu acho que até as 5 é melhor, né? É, eu acho que até as 5, sempre me expresso dizendo até as 5. Uma ocasião, né, aconteceu uma situação estranha, né? Eu estava né, querendo ir a um clássico, não vou dizer qual clássico, mas eu ia ir para acompanhar um clássico. Clássico do futebol do gaúcho, né? E aí, o jogo, eu entendi que era às 6 e o jogo era às 16. Pensei, eu cá com os meus botões, vou chegar lá às 5, que aí eu vou chegar uma hora antes do jogo. Vou chegar tranquilo, vou arrumar um lugar legal, vou ficar esperando pra ver o jogo numa boa. Aí, cheguei, dito e feito, às 5. Tava começando o segundo tempo. Ah, eu nunca esqueço disso, né? Ê, bobão! Acontece, né? Acontece, eu ouvia 6, ou melhor, eu ouvia 16 e eu botei na cabeça que era 6. Claro que não, né? Costume de falar sempre às 6, às 4, às 5, falava às 16. Bobeou, dançou. 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
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Vamos seguir com mais sucesso, vamos lá, vamos embora, bora lá, Valerão, tem que tocar o Top Tarde, tem que trazer sucesso, tem que trazer participação também, né? Tem participação, vamos lá, vamos trazer aqui as primeiras participações. Quem é que tá ligado comigo? Bom, quem tá ligado comigo eu não sei, porque estão me ligando e estão desligando o telefone aqui, né? Enquanto eu ainda estou no ar. Então vamos dar as mensagens no WhatsApp. Boa tarde, Top Tarde, aqui é a Márcia do Parque Marinha. A Mamãe Noel? É tu, Mamãe Noel? Não, o Valerão é terrível, entregou a Mamãe Noel. É tu, Márcia? Ô, Marcinha. Pois é, que tarde linda de sol em Rio Grande. Mas o frio tá de rengue a Cusco. Quero mandar um abraço pra toda a equipe da cultura. Estive na Bateada da Pejuca e adorei a organização. Saí de lá com erva mate Bernardon e ainda aproveitei a água quente. Parabéns! Legal, que bom! Alô, Valerão, aqui é o Cláudio do Cassino, o sol apareceu, mas a sensação continua de inverno forte. Quero mandar um abraço aí pro pessoal que trabalha ao ar livre e pedir aí uma moda sertaneja para aquecer a tarde. Ô, pessoal que trabalha ao ar livre, se tá na sombra, tá com frio, né, Cláudio? Agora, se tá no solzinho, tá bom demais, né? 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Descobri ouvindo a cultura, olha que legal. Quero oferecer uma música pro meu marido João. Alô, João. Que maravilha, hein? 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Boa tarde, Valerão. Tudo bom? Gostaria de escutar com o Barões da Pisadinha, Esquema Preferido. Abraços e uma ótima terça-feira a todos. Parabéns pelo programa Nota 1000. Beleza, Simone. Catiane da São Miguel com o radinho ligado. Boa tarde, meu amigo Valerão. Uma ótima terça-feira abençoada para vocês. Queria a música da Marília Mendonça, Flor e o Beija-Flor.
Estou indo verificar a pressão no posto e levando o meu rádio para escutar vocês. Porque quem tem cultura tem tudo. Um abraço da amiga Catiane do bairro São Miguel. Que legal, Catiane. Que legal. Me leva junto com você aí para medir a sua pressão. É, não é bom ir sozinha medir a pressão. Eu vou junto com você. Leva a cultura. Quem tem cultura tem tudo. Bora lá com mais sucesso. Bora lá com essa aqui, ó.

12h25, boa tarde Rio Grande, boa tarde Zona Sul. 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

0: Boa noite, Uberlândia! Faz barulho aí, Uberlândia, que eu quero ouvir!
1: Que coisa linda, galera!

0: A gente precisa de vocês nesse momento pra cantar essa música que eu sei que geral sabe. É mais ou menos assim, ajudem a gente. É hora de se permitir, é hora de fazer acontecer. É mais ou menos assim, ó. Se liga,
1: vamos fazer assim, vamos fazer assim. Olha aqui, ó. Chegou aqui o Valerão da Geral. Segura aí, segura aí, segura aí. Grupo Chocolate, mas daqui um pouquinho vai rolar, inteirinha pra você. Agora eu tenho que dar uma pausa, tenho que dar uma pausa. Segura aí, Grupo Chocolate, já já eu vou trazer vocês aqui, porque agora eu tenho assim, ó, promoção, eu tenho agora um papo muito legal pra levar. Tem, para aí. O Chocolate não parou de cantar. Para aí, Chocolate. Que coisa! Eu tenho que falar com a Letícia, cara, mas que coisa, o Chocolate tá aqui me atrapalhando aqui. É, eu vou conversar com a Letícia Costa, que tá onde? 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
1: Previsão do tempo.
0: Nesta quarta-feira, o tempo será firme e baixa temperatura nas primeiras horas do dia. O vento será fraco, com umidade relativa do ar em média de 75%. A mínima será de 6 graus em Rio Grande e Pelotas e 5 graus em São Lourenço do Sul. Durante a tarde, a temperatura sobe, chegando à máxima de 16 graus em toda a região sul do estado. Com informações do Instituto Nacional de Meteorologia, INMET, você conferiu aqui na nossa programação.
1: Previsão do tempo.
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9: Que beleza, hein? Você que tá ligado na nossa 105, tá ligado na cultura. Quem tem cultura tem tudo. Tem oferta e promoção, tem sim, senhor. 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Boa tarde, aqui é a Fernanda de Pelotas. Estou ouvindo a Cultura Ligada. Quero mandar um abraço para minha irmã que mora no cassino. Dizer que o programa tá excelente. Legal, Nanda. A Amanda já ouve aqui direto, é? Que maravilha. Alô, Top Tarde. Aqui Marcelo do Parque Coelho. Ainda estou lembrando da mateada da Fezunca. Ganhei um dos brindes da Unimed e fiquei muito feliz. Parabéns aí pela iniciativa. Legal, né? Foi show. A Unimed levou 200 brindes, cara. 200 brindes a Unimed levou. Um abraço aí ao professor da Unimed e às meninas da Unimed que estiveram lá conosco na nossa mateada no sábado. Boa tarde, Valerão. Aqui é a Patrícia de São José do Norte. Esse friozinho tá pedindo um café bem passado. Quero ouvir uma música romântica e mandar um beijo pra minha mãe. Que maravilha! Que maravilha! Alô, alô, minha querida Patrícia do Norte! Alô, alô, a mãe da Patrícia do Norte! Fala, cultura! Aqui é o Rodrigo do Cassino. Sobre a Copa, não foi a estreia dos sonhos da seleção, mas ainda tem muito campeonato pela frente. Vamos seguir torcendo. Claro, claro, foi apenas o primeiro jogo, né, queridão? Só o primeiro jogo, né? Isso aí acontece, né? Começamos aí com um empate, né? Começamos com um empate com a seleção que é a mais difícil do grupo, né? Entre as outras duas, né? Vamos ver como é que a gente se sai agora no próximo jogo. Vamos ver como é que a gente se sai agora. Vamos ver como é que a gente se sai, porque eu quero dizer pra você que você mesmo, você é o meu esquema preferido e eu quero ser o seu. Atravesso a cidade nas ondas da 105 até você. Atravesso a Zona Sul, só pra que você me escute. Cultura. Tá vendo aí? Tá chegando aí? Esse é o DJ Ives e Tarcísio do Acordeão.
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0: Tô trabalhando aqui mais ligadinha na cultura.
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2: Luan Santana e Léo Foguete. Luan City Festival São Paulo.

0: Imagina, né? Imagina, né? Pegou e não devolveu, né?
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0: É.
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0: é ruim, né?
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0: Pois é, né?
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0: Te assustei. Desculpa. Desculpa se eu te assustei. Mas é que o Luan pediu, né? Quem gostou, joga a mão e faz barulho. Ei! Fala sério, quando você tá ouvindo rádio, você não faz e não ri do locutor? Fala sério. Ah, olha, eu ouvindo rádio, dependendo do programa que eu tô ouvindo, né? Às vezes eu dou risada sozinho. Às vezes eu tô andando no carro, tô rindo com o que a Wanda tá dizendo aqui com o Magno, né? Com o que os ouvintes estão dizendo. Aí eu saio daqui, às vezes, né? O Paulo Ricardo tá fazendo o programa, seja o programa do Radiorama, eu saio cantando, porque eu gosto muito das músicas daquela geração 80, 90, que o Paulo toca aqui, das 12 até as 2. Depois, no final de tarde, é a mesma coisa, né? Esses dias mesmo eu tava andando, né? E tava ouvindo, né? E o Paulo e o Marquinhos falando aí dos mestres, né? Os mestres de capoeira, os mestres não sei do quê, das artes marciais, né? Pô, é muito legal isso, eu acho fantástico, né? Por quê? Porque é bom, eu gosto de ouvir rádio, mas eu vou praticamente interagindo com o locutor o tempo inteiro, né? O cara diz alguma coisa, eu concordo ou eu discordo, toca uma música, eu digo, ah, essa não é a melhor é a outra, e assim eu vou conversando com o rádio sozinho, né? Então se você vê um gordinho conversando sozinho dentro do carro, é o Valeirão, né? Brigando com o rádio ou conversando com o rádio, tá legal? E aí eu brinco muito com isso, né? É, que coisa muito legal. Eu sou apaixonado por rádio, que bom que você que está me ouvindo também gosta de rádio, você também é apaixonado por rádio, porque rádio é isso, é a vida da gente, é bom demais trabalhar curtindo rádio, é bom demais passear ouvindo rádio, é bom demais trabalhar ouvindo rádio, pescar ouvindo rádio, né? Fazer aquele churrascão no final de semana ouvindo rádio, sempre, o rádio é fantástico, o rádio é uma companhia e tanto. E para muitas pessoas, né? Tá num grupo de amigos, mas o rádio faz a diferença. Tá sozinho em casa? Puxa, eu entro em casa, o meu rádio já tá ligado imediatamente, porque eu amo estar sempre ouvindo rádio, eu gosto demais. Seja das músicas, seja da locução, da fala humana, eu gosto muito, né? A gente não se sente sozinho nunca, a gente se sente sempre acompanhado, porque o rádio é um companheiro, uma companhia e tanto. Então, bora lá comigo, até às 5, vamos!
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5: A Copa do Mundo teve mais uma rodada de empates nesta segunda-feira, dia 15. Pelo Grupo H, a favorita Espanha ficou no 0-0 com o Cabo Verde e estreou sem conseguir balançar as redes. No outro confronto da chave, Arábia Saudita e Uruguai empataram em 1-1. Já pelo Grupo G, Bélgica e Egito também ficaram no empate por 1-1. Os egípcios saíram na frente, mas os belgas buscaram a igualdade na segunda etapa. Fechando a rodada, Irã e Nova Zelândia protagonizaram um jogo movimentado e empataram em 2-2. Com isso, os grupos G e H terminaram a primeira rodada totalmente embolados, com todas as seleções somando um ponto cada.
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0: 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Também quem mais está ligada comigo aqui? Deixe-me ver quem mais. Olha aqui a fotografia de uma moça com um bebê. Aqui não sei se é a mamãe desse bebê. É a Vanessa. Boa tarde, Valerão. Aqui Vanessa da Pães e Cucas da Nessa. Seu movido a música. Adorou. Oferece uma boa aí pra mim. Trabalhando hoje na frente do Bragança. Desde já agradeço. Que legal, e que tipo de música tu gosta? Que música tu quer ouvir? Quer ouvir uma música legal, zona embaladora? Tu quer ouvir uma música devagar? Tem que me dizer também qual é a tua preferência também, né, Nessa? Diga aí que eu atendo pra você aqui. Vamos nessa que tá boa beça, né? Como dizia o ditado aquele antigo, né? Boa tarde, pode me conseguir os preços? Claro! Claro que sim, consigo os preços pra você. Olha aqui, ó, tá ligado comigo o Murilo. Oi, Valerão, vamos de coração partido do grupo Menos é Mais. Claro, mas vamos costurar esse coração então, né? Não, coração partido nada, só a música, né? Boa tarde, Cebolinha. Boa tarde, João. Que legal, né? Cebolinha porque é figurinha. Você sabe figurinha, o Cebolinha da Turma da Mônica, né? O João manda aqui, boa tarde, e o Cebolinha abanando. Simpaticíssimo Cebolinha, né? Que legal. Deixa eu ver aqui quem mais. Simpático enquanto ele não esconde o coelho da... O Sansão, né? O coelho da Mônica, né? Aê! Adoro! Leve B! Adoro? Ai, não! Não, Denise! Desculpa, Denise! Deu problema! Desculpa, querida! Não, não, não, não. Vou refazer pra você. Vou retocar pra você. Faltando nada. Agora são 13h17. Eu ia dizer que tava faltando 17 pras 13. Até me perdi, Denise. Desculpa. Vamos ouvir música. Vamos lá, então. Bora nessa. 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Brisa Star e Zé Vaqueiro com Cena. Cena de amor. Vem comigo, vem. Vamos juntos até as 5. Que privilégio.

Alejandro Sanz com menos é Alejandro Sanz com menos é mais. E o espirro do locutor, né? É, dizer o quê, né? Dizer o quê, fazer o quê, né? Acontece, né? E se acontece, no ar não tem o que fazer. Simplesmente não tem, né? A gente só tem aqui dizer pra você que a gente vai juntos, eu e você, na onda da 105 até às 5 horas da tarde. Agora, 3 horas e 29 minutos. Deixa eu ver aqui. Boa tarde. Aqui é a Jéssica do bairro Junção. Quero mandar um abraço para as minhas amigas, né? Ou para os amigos do trabalho e dizer que a tarde fica muito melhor ouvindo Top Tarde. É top, querida Jéssica. Beijo para você. Obrigado. Também, alô, Valerão. Aqui é o Paulo de Canguçu. O sol apareceu por aqui também, mas o frio continua firme. Quero pedir um forrozinho aí para animar a tarde. Aí, a Toca da Onça. É, eu tenho um monte de amigo em Canguçu, né? Inclusive já tive empresa em Canguçu, né? Mandar um abraço aí pro meu amigão, meu sócio, eterno sócio, né? Paulo Ricardo de Sá Brito, né? Grande Paulo Ricardo Brito em Canguçu. Meu sócio, meu amigo, meu irmão, né? Meu... Bah, grande amigo mesmo, né? Um abraço a ele aí e a todos os amigos de Canguçu. Não vou citar mais ninguém aqui para não esquecer de muitos e muitos amigos que eu tenho lá por Canguçu lá. Também boa tarde, aqui é a Simone da Prof. Lurbi. Estive na Fezunca no final de semana e vi muita gente procurando a água quente e a erva mate que a cultura estava oferecendo. Foi um diferencial muito legal. No sábado a mateada era nossa, né, querida? No sábado a mateada era nossa, mas aí depois, no domingo, a gente também ajudou e serviu erva e água mate, água quente e erva mate pra galera também. Até me atrapalhei, Simone. Você gosta da erva que a gente estava distribuindo, né? Bom demais, né? Fala, Top Tarde! Aqui é o Thiago do Cassino. Quero mandar um abração para toda a turma que acompanhou o jogo da seleção no telão. Apesar do empate, valeu pela confraternização. Eu achei também, sabe? Eu nunca tinha visto um jogo da seleção assim num telão com muita gente. E eu achei muito legal. Foi uma experiência para mim muito, muito, muito gratificante. Obrigado a todos os amigos que lá estavam conosco, né? Na Fezunca, torcendo pela seleção brasileira no telão junto da Mateada da Cultura. Também boa tarde, aqui é a Luciana de Arroio Grande. Estou trabalhando e ouvindo a cultura. Quero oferecer uma música para meus colegas de serviço. Lu, Arroio Grande, cidade de simpatia. Querida, um abraço para você. Obrigado aí pela mensagem. Fico feliz da vida aqui com você, né? Ligando e participando de Arroio Grande, terra de Mauá. E aqui participando da programação com o Valerão. Que legal. Também, oi, boa tarde. Uma tarde abençoada para todos. Quero escutar Coladinho. Quem é que tá chegando aí com Coladinho? É Zé? Que Zé? O Vaqueiro? Ô, Zé. Cadê o Zé? Tá chegando por aí o Zé Vaqueiro? Chega mais aí, Zé. Chega mais que aqui o pessoal tá pedindo que você toque aí uma musiquinha para eles. Estão pedindo aí o Coladinho. Quem é que pediu o Coladinho? Foi a Heloísa Porto. Elô, querida, tá indo aí, ó. Zé Vaqueiro! Coladinho na 105 com o Valerão. Ai, vamos junto até as 5.

0: Vem por aí a música que me pediu a Rejane, pediu uma Ivete.
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0: 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E na Cultura Zona Sul tem berimbau metalizado, tem Ivete. Só pra aproveitar esse clima de solzinho aí, né? Olha que batida legal.

0: curtindo o som do Valeirão, curtindo o som do berimbau metalizado, essa aí é Ivete. Agora já Titi Ivete, né? Pois é. O tempo chega pra todo mundo, né, Ivete? Linda, divina, maravilhosa Ivete Sangalo, uma das maiores cantoras brasileiras, uma das maiores estrelas do Brasil. É, num climão baiano, num climão quente pra dedéu, como se dizia antigamente, né? Você que tá ligado na onda, tá ligado na cultura, e aqui a gente vai ligado com você até as 5. Deixa eu trazer aqui um rápido intervalo comercial e a gente volta já já com muito mais sucesso pra você. Segura aí.
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7: Previsão do tempo.
8: Previsão do tempo.
9: Nesta quarta-feira, o tempo será firme e baixa temperatura nas primeiras horas do dia. O vento será fraco, com umidade relativa do ar em média de 75%. A mínima será de 6 graus em Rio Grande e Pelotas e 5 graus em São Lourenço do Sul. Durante a tarde, a temperatura sobe, chegando à máxima de 16 graus em toda a região sul do estado. Com informações do Instituto Nacional de Meteorologia, INMET, você conferiu aqui na nossa programação.
7: Previsão do tempo.
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0: 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Para você que está ligado, boa tarde. 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
1: Pois é, né? Pois é, vamos parafrasear o poeta, né? Que seja amor enquanto dure. É, que legal. Por aí você ouviu ela, linda Ana Castela. Nosso quadro. Ainda também Harry Styles com Singing in the Times. É. Por aqui você ligado na cultura, por aqui você ouvindo sucesso o tempo todo. 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

0: 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Boa tarde, aqui é a Jéssica do bairro Junção. Quero mandar um abraço para as amigas do trabalho e dizer que a tarde fica muito melhor ouvindo o Top Tarde. Legal, Jéssica. Legal. Também, quem mais que tá ligado comigo aqui? Boa tarde, aqui é a Simone da Profilurb. Ah, mas essas eu já li, né? Essas eu já li, cara. Mas, Valerão, ô, Valerão, já leu essa? Aqui, boa tarde, aqui é a Michele de Jaguarão. Um abraço para todos os ouvintes da Zona Sul. O programa está muito bom hoje. Ainda bem, né? Os outros dias não tá tão bom assim? Ah, Michele, fala a verdade. É, sério. Brincadeirinha, obrigado, Mi. Hein, Mi? Michele. Também fala cultura, aqui é a Daniela do Cassino. Quero parabenizar pela presença na Fezuca. E muita gente comentando dos brindes da Erva Mate Bernardon e da receptividade da equipe. Que legal. Ó, aquele rapaz que tava servindo água quente era eu, viu? É. Ah, no palco também era eu também. É, era eu também. É, não, era toda a equipe, né? A equipe toda junta, toda unida. Também, olha só, quem mais que tá ligado? Rafael, bairro Cidade Nova. Quero mandar um abraço pro meu pai que está ouvindo a rádio enquanto trabalha na oficina. Legal, qual a oficina aqui da Cidade Nova? Alô, Top Tarde, aqui é a Vanessa de Pedro Osório. Estou ouvindo pela internet e curtindo a programação musical desta terça. Mas aí em Pedro Osório pega normal, viu, querida? Aí pega a rádio aí normal. É, Pedro Osório, Cerrito, Arroio Grande, Jaguarão. Mas tudo bem, quer ouvir pela internet, show de bola também. Você pode ouvir no TuneIn, você pode ouvir na Radiosnet, você pode ouvir em qualquer aplicativo de rádio. A sua cultura chega e chega junto. Olha aqui, ó, boa tarde, pode me... Ah, sim, aqui é um pedido para as ofertas e as promoções. Também, boa tarde, gostaria de oferecer a próxima música para minha irmã Lúcia Machado e para Valmir e Regina. E para vocês aí da rádio, sou Eva Almeida do bairro América. Eva, obrigado pela sua mensagem, querida. A próxima música então vai para a Mana. É, para a Mana Lúcia Machado e para o Valmir e a Regina. Quem mais está ligado comigo? Oi, uma ótima tarde para todos nós. Achei a música Conexão, fiquei até tarde procurando. Vou te mandar o link do Spotify. Cantor é o Apaixonado. Milhões de visualizações no Spotify. É a Jaqueline Alves que tá me pedindo uma música do Spotify. Vou tentar abrir aqui, tá legal, querida? Mas é que o programador não gosta muito que a gente toque o que não está programado. Mas eu vou pedir para ele baixar para tocar para você. Vocês são top, amam a programação da 105. Quem é que tá dizendo isso? A Heloísa, Heloísa Porto, obrigado, querida. Também tem mais, tem Lulu Machado. Quem é Lulu Machado? Mandou uma mensagem de áudio. Seguidinha, vou estar rodando aqui, Lulu Machado. Quem mais? Regiane do Barro Duro, tá ligadinha? Ouviu aí, Ivete, tá me mandando aqui uma, olha, tá tomando chimarrão. Chimarrão, e o que que é? Uma gemada? Puxa, uma gemada? Me pareceu uma gemada. Também aqui, bolero. Pode ser? Ai, ai, bolero? Não, de bolero é difícil essa hora. Peça uma outra, por favor, querida. Peça uma outra, por favor, Nessa. Vamos continuar. Tá pintando por aí, sabe quem? Tá pintando por aí o embaixador, tá pintando por aí o Luiz Fonzi.
1: Parou, segura.
0: Para aí, ô vagabundo.
1: E tá gelada?
2: Que se rompa la bocina, papo.
0: Que se rompa la bocina. Vamos nessa então, rompendo la bocina. Gustavo Lima e Luiz Fonzi.

0: beleza, por aí os barões da pisadinha, Camila! Sou demais, num clima legal na sua tarde, nessa linda tarde de sol. Ainda antes do Barão, esteve também Gustavo Lima e Luiz Fonsi, Vagabundo. É tocar clima, é tocar sucesso, é tocar embalo pra você. É, ou é uma romântica legal, ou então é uma embalada pra você não ficar quieto não. Pra você ficar cantarolando, pra você ficar balançando, pra você ficar feliz na vida. Quero você feliz, quero você alegre, quero você comigo, quero você todas as tardes comigo. Aqui na 105,9, aqui na Cultura. E é claro, né, nas manhãs você ouve o quê? Você ouve notícia, notícia da cidade do Rio Grande, da região sul. Você ouve notícia no Manhã Regional das 7 às 9. Tem notícia e olha, tem um seleto time de comentaristas. Tem o meu querido J. Nelson Uck, pra mim um dos melhores narradores do Brasil. É, J. Nelson Uck, meu, tá pensando que o cara é bom demais. É, J. Nelson Uck que faz um comentário com relação à rodada, né? As rodadas do futebol e dos esportes, né? É um giro dos esportes aqui no nosso Manhã Regional. Tem ainda o comentário do dia, na segunda-feira tem o Dr. João Vitor Coelho. Doutor João Vitor Coelho é o nosso comentarista da segunda, ele é advogado. Na terça-feira eu tenho o médico clínico geral Sérgio Wagner. Na quarta-feira, quem é que vem? Quarta-feira, o desembargador de justiça do estado do Rio Grande do Sul, doutor Márcio Cili Gomes. Amanhã tem o doutor Márcio aqui comigo, viu? Na quinta-feira tem o reverendo Ramacés Hartwig, diretamente de Rancho Queimado, Santa Catarina. É, o Ramacés foi reverendo da Igreja de Pedra aqui por muitos anos, né? Foi reverendo da cidade de Pelotas também. O cara é uma enormidade e fala sobre amor, fala sobre conhecimentos gerais, fala sobre mundo. Baita de um comentário, viu? Na sexta-feira tem Nerino Jonello Piotto, professor Nerino. É aposentado da Universidade da FURG, é a Universidade Federal do Rio Grande. É aposentado também, olha só, do Banco Central, amigo. É, o cara é uma enormidade em economia e é nosso colaborador aqui na sexta-feira. Quer mais? Tem entrevista do dia. É, tem entrevista do dia. Quinta-feira, a prefeita Darlene estará aqui comigo às 8 horas da manhã. Você tem alguma pergunta, tem alguma mensagem para a prefeita? Quinta-feira, manda ver. Estou esperando você. E é claro, todos os dias tem a entrevista do dia. A gente começa o programa com as manchetes, principais manchetes dos principais portais e sites. Os portais e sites até já contaram, mas a gente resume para você. Tem as notícias do agro, tem as vagas de emprego da agência do Cine Rio Grande. É um programa completo. Todos os dias de segunda a sexta, das 7 às 9 da manhã. E no sábado, tá vindo novidade por aí. No sábado, tá vindo novidade por aí. Estamos trazendo um grande nome da cidade, um grande nome da região sul. Um cara que o nome diz tudo, que é cultura no sangue, na veia. E em seguida a gente vai estar anunciando quem é esse grande homem que estará vindo aqui compor conosco a nossa equipe em um programa sensacional de sábado pela manhã. Ainda tem mais, né? Que mais que tem durante a semana? Tem a Wanda Leite com o programa Palavra de Mulher, uma revista no seu rádio, das 9 até o meio-dia. E uma revista muito bem feita. Hoje, inclusive, um dos candidatos à presidência do Internacional deu entrevista aqui. É o candidato à presidência do Inter, futuro presidente do Inter, deu entrevista hoje pela manhã aqui no programa, amigo. É, conversou aqui com a nossa equipe de esportes, conversou aqui com a Laís e conversou aqui com o Adriel. E é claro, né, com a Wanda também, né? É, foi muito legal, né, a entrevista que aconteceu com o candidato à presidência do Internacional. Internacional. Sabe quem? Pois é. Ah, você não ouviu? Pois é. Você não ouviu? Então tá. Bom, depois do meio-dia até as duas tem o Paulo Ricardo e o programa com músicas das décadas de 70, 80, 90 é o Radiorama, comecinho dos anos 2000. Às vezes a gente fica pensando que músicas tinha no comecinho dos anos 2000. Pô, tem um monte de música legal no comecinho dos anos 2000. Tem Lady Gaga, tem Vamos pegar pensar no Nacional, Jota Quest. Nossa, tem muita coisa. Muita coisa mesmo, hein? Muita coisa como tem agora, né? Eu tenho aqui alguns comerciais e a gente volta já já, porque eu já dei um giro, né? E já cheguei no meu Top Tarde, que é das 2 às 5. Eu volto já e trago pra você mais música e trago mais participação também do ouvinte.
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2: Hora certa.
0: Cultura 4 e 11.
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4: A Copa do Mundo teve mais uma rodada de empates nesta segunda-feira, dia 15. Pelo Grupo H, a favorita Espanha ficou no 0-0 com o Cabo Verde e estreou sem conseguir balançar as redes. No outro confronto da chave, Arábia Saudita e Uruguai empataram em 1-1. Já pelo Grupo G, Bélgica e Egito também ficaram no empate por 1-1. Os egípcios saíram na frente, mas os belgas buscaram a igualdade na segunda etapa. Fechando a rodada, Irã e Nova Zelândia protagonizaram um jogo movimentado e empataram em 2-2. Com isso, os grupos G e H terminaram a primeira rodada totalmente embolados, com todas as seleções somando um ponto cada.
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0: Que beleza, né? A rádio feita pra você e a rádio feita por você. Você que tá ligado, você que tá participando, que bom saber que você está ligado comigo aqui na programação da Cultura. Até porque quem tem cultura tem o quê? Quem tem cultura tem tudo. E esse barulho que de repente você pode ter ouvido é do microfone que o Valeirão vira pra lá, vira pra cá. Fala de um computador, fala do outro e vai trazendo pra você aqui as participações. Pois, boa tarde, aqui é o Rafael do bairro Cidade Nova. Oh, esse aqui já foi, né? Alô, top tarde, aqui é a Vanessa. Vanessa também já foi. Boa tarde, aqui é o Marcelo da São Miguel. Quero lembrar da turma para aproveitar as promoções do Peato. 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Que legal! Fala, Marcelão, na São Miguel, comendo uma bergamotinha no sol, é? Afinal, é bergamota ou vergamota? Qual a maneira correta? Fala, Valeirão, aqui é a Carla do Parque São Pedro. O frio tá forte, mas o sol deixa a tarde mais bonita. Quero ouvir uma música internacional. Hoje não tocou sim, dizer que não tinha tocado internacional, tocou sim. Toca uma pra você agora, tá legal? Também, boa tarde, aqui é o Augusto do Cassino. Quero mandar um abração para os pescadores que estão ouvindo a Cultura. E pedir aí um samba pra animar a lida. Uepa! Uepa, um samba! Beleza, vamos buscar um samba aqui também. Alô, top tarde, aqui é a Bruna de São Lourenço do Sul. Estou acompanhando o programa enquanto tomo um chimarrão. Um abraço para todos. Pois é, em São Lourenço tinha o Luiz de São Lourenço que participava sempre e parou de participar. Era Luiz, né, que participava sempre da Pérola da Lagoa. Boa tarde, aqui é o Leandro da Vila da Quinta. Quero agradecer a equipe da Cultura pela atenção durante a Fejunca. Foi muito bom ver a rádio tão próxima do público. Mas então, nós somos parte do público, meu amigo. É, nós somos o povão. Fala, Cultura, aqui é a Eliane do Parque Marinha. Hoje tá um daqueles dias perfeitos para ouvir música boa, tomar chimarrão e aproveitar o solzinho da tarde. Foi perfeito nisso, né? Boa tarde, Valeirão. Aqui é o Gilberto do Cassino. Quero mandar um abraço para todos os amigos que participaram da bateada. Muita gente saiu feliz com os brindes e com o atendimento da equipe da rádio. Que legal, Gilberto. Que legal. Nós também gostamos muito da bateada da Fejunca. E olha, vem novidade por aí, hein? Vem mais festa por aí. Vem mais festa por aí. Vem uma super bateada para você da cidade do Rio Grande, para você da região. Presta atenção porque tá pintando por aqui agora a participação do ouvinte. Deixa eu ouvir mais uma participação aqui. Diga lá, minha querida Sônia.
16: Oi, Valeirão, boa tarde. Roda aí, Bruno e Marrone, o Grecipo Larri, lá na Ilha dos Marinheiros.
0: Legal, Bruno e Marrone. Chega mais aí, Bruno. É a gravação da música do Fábio Júnior. Alma Gêmea. Ela ri.
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0: seu pause, pare, pause, aqui na programação da sua 105,9, na programação da sua cultura. E tem aqui o meu amigo Larry.
1: Boa tarde, Vaneirão. Quer escutar a música Dona do Seu Beijo, com Raça Negra? Ofereço para a Sônia, lá no Parque Marinha.
0: Aqui, ó.
1: Um abração, meu amigo.
0: Ô, Larry, te dizer um negócio pra ti, hein? Eu quero ser convidado a você padrinho desse casamento aí, viu? Vocês ficam aqui oferecendo música pra lá, oferecendo música pra cá. Eu quero ser padrinho do casamento aí. Eu tô a fim de comer churrasco aí, comer bolo aí, meu. Um abraço aí pro Larry e pra Sônia aí, ligados aqui na programação. Meu amigo Paulo Vidal, ligadinho. Abraço, Valeirão. Abraço, Paulo Vidal. Tá trabalhando aonde, Vidal? Tá onde, meu amigão? Pintor, cara, artista aí dos bons, né? Um abraço aí pro nosso querido Paulo Vidal também. Boa tarde, eu aqui tomando um café com a filha Adriana e também com a fofa. Que maravilha! É a Juscelen que tá ligada conosco aqui na programação da nossa 105. Quem mais tá ligado? A Leila. Aqui é a Leila da São Miguel. Bom programa. Legal, bom demais. A Leila da São Miguel. Ainda também, valeu, Valeirão. Tô aqui escutando. Quem é que tá aqui escutando? Ela, a Vanessa, a Nessa das Pães e, dos Pães e Cucas, né, da Nessa? Então, obrigado, querida, aí pela sua ligação. Obrigado pela sua pedida musical. E a gente por aqui continua, né? O Larry pediu uma música e a gente toca por aqui.
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0: Participação do Xande Avião, Luiz Carlos e a banda Raça Negra. Tchau, tchau, tchau. Vamos nessa assim, ó. Tchau, tchau, tchau, tchau. 105,9. A sua, a nossa cultura.

0: Música boa,
1: viu? Demais, cara. Dá licença, por aí. Sonsaço. Sandy Avião e o Raça Negra, o Raça Negra e o Sandy Avião, a maior banda de pagode do Brasil. Não dá pra dizer de samba, né? Não, de pagode do Brasil. É o Raça Negra que mudou totalmente todo um estilo, né? Todo um ritmo e fez escola. Do Raça Negra surgiram tantas outras bandas e o Raça Negra continua aí firme e forte com muitas décadas de estrada e com fãs assim, ó, fiéis em todo o Brasilzão. É o Super Raça Negra, super banda aí do Luiz Carlos e companhia. A gente vai aqui um rápido intervalo, voltamos já já com a sequência e com a última meia hora do Top Tarde de hoje. 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
2: Previsão do tempo.
3: Previsão do tempo.
2: Nesta quarta-feira, o tempo será firme e baixa temperatura nas primeiras horas do dia. O vento será fraco, com umidade relativa do ar em média de 75%. A mínima será de 6 graus em Rio Grande e Pelotas e 5 graus em São Lourenço do Sul. Durante a tarde, a temperatura sobe, chegando à máxima de 16 graus em toda a região sul do estado. Com informações do Instituto Nacional de Meteorologia, INMET, você conferiu aqui na nossa programação.
3: Previsão do tempo.
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1: Que beleza, hein? 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Vamos continuando por aqui, tá chegando mais uma, tá chegando por aqui. Tá chegando por aqui. The Second Voice. Oh, The Second Voice. Agora vai tocar inteira, Denise. Denise, Denise da

0: Que beleza, hein? Essa aí é linda demais, né, pá? Que linda essa música, Nath Roots, com presente de um beija-flor. Ainda antes teve Viviane Batidão, é. Olha bem pra mim, essa aí é uma versão de Lost in Your Eyes, ou melhor, de Lost on You. Ainda teve também por aqui o Second Voice. E você tá ligado, tá curtindo aqui a programação da nossa 105, tá muito bem ligado, né? Tem mais gente ligada por aqui? Tem sim. Boa tarde, aqui é o André de Pelotas. Quero mandar um abraço para os ouvintes de Rio Grande e parabenizar a cultura pela programação regional. Que legal, que bom. Valeu, André. Um abraço para você. Também fala, Valerão, aqui é a Rosângela do bairro Bernardete. O frio tá de lascar, mas a Companhia da Cultura ajuda a aquecer a tarde. Que bom, que legal. Um abraço aí a todo o pessoal da Bernardete, né? Inclusive, quem fala muito da Bernardete, tem casa na Bernardete, meu amigo Guga. Um abraço, Guga. Boa tarde, aqui é Diego do Cassino. Quero mandar um abraço para toda a turma que está curtindo esse restinho de sol antes da temperatura começar a cair novamente. É, tem que aproveitar o solzinho, né? E ainda, alô, top tarde, aqui é a Fernanda do Parque Marinha. Quero encerrar mandando aí um abraço para toda a equipe da Cultura Zona Sul. Vocês fazem a diferença no rádio da zona da nossa região. Boa tarde a todos. Obrigado, que bom ouvir isso, Nanda. Legal demais, né? Sua participação aqui é fantástico, né? Eu adoro conversar, dialogar aqui com os nossos ouvintes, os ouvintes que participam, os ouvintes que pedem música, e a gente, é claro, vai atendendo aqui a todas as solicitações, a todos os pedidos, né, que a gente pode atender, né, claro. Por exemplo, aqui tem mais uma participação. Deixa eu ver o que está que tá dizendo aqui essa participação e quem é.
1: Boa tarde, aqui é a Lúcia Machado. Quero oferecer a próxima música para minha irmã Eva Almeida. Mora no bairro América, eu moro no bairro municipal. Para todos os ouvintes, para ti, para a Wanda e o Vaneirão, que eu tive o prazer de domingo estar com vocês ali na Fejunca, foi muito bom. E que Deus nos dê uma tarde abençoada, um abração para todos.
0: Legal, legal, que bom, obrigado, querida.

0: Valeu, fico feliz aí com a sua mensagem, né? Muito obrigado, feliz mesmo, viu? 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Olha só, a Laura Mendonça. Oi, Valerão, quero mandar a próxima música para a minha querida Terezinha do Cassino, que amanhã estará de aniversário. Vou tomar café aí, dona Terezinha, felicidades. Quem é que mandou essa mensagem? A Laura Mendonça, que legal. Laura, parabéns, dá um abraço lá para a dona Terezinha, tá, querida? Também aqui, ó, boa tarde, Valerão, aqui é o Michel. E aí, Michel, qual a mensagem que vem do Michel? Tá escrevendo ainda? Enquanto o Michel escreve, vamos tocar sucesso? Vamos sim, tá chegando por aí um Papas da Língua. Olha que sonsaço que a gente toca para encerrar, né, na reta final do programa. Aqui, né, o Boa Tarde, Valerão, do Michel, manda um recado para Dani que a encomenda já está voltando. Michel manda um recado aqui para a Dani, que a encomenda já está voltando, ou já está chegando. Tá legal, então, tá dado o recado.
1: Um, dois, três, quatro, cinco, seis.
0: Chega mais aí, mano. Serginho Moá. Ele canta muito, né? E essa música é linda. Eu sei que é linda, você sabe? Diz que sabe, vai. Olha que sonsaço para encerrar o Top Tarde de hoje.

0: maravilha, hein? Pra encerrar o programa com chave de ouro. Depois de tanto sucesso, a gente fecha com o Serginho Moá e o Papas da Língua. Eu sei. Valeu, gente. Um abraço, uma ótima tarde. Vem aí o Paulo Ricardo.
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0: É isso aí, vem aí o Paulo Ricardo e o programa De Volta Pra Casa. A gente se encontra amanhã, De Volta Pra Casa, às 7 da manhã com Manhã Regional e às 2 da tarde com mais um Top Tarde por aqui, tá bom, gente? Valeu, um abraço, obrigado aí pela sua sintonia, obrigado pela sua mensagem.
2: Hora certa.
0: Cultura 5 e 1.
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4: A Copa do Mundo teve mais uma rodada de empates nesta segunda-feira, dia 15. Pelo Grupo H, a favorita Espanha ficou no 0-0 com o Cabo Verde e estreou sem conseguir balançar as redes. No outro confronto da chave, Arábia Saudita e Uruguai empataram em 1-1. Já pelo Grupo G, Bélgica e Egito também ficaram no empate por 1-1. Os egípcios saíram na frente, mas os belgas buscaram a igualdade na segunda etapa. Fechando a rodada, Irã e Nova Zelândia protagonizaram um jogo movimentado e empataram em 2-2. Com isso, os grupos G e H terminaram a primeira rodada totalmente embolados, com todas as seleções somando um ponto cada.
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0: Legal, agora são 5:05. Foi dada a largada e a partir de agora, mais uma vez entrando no ar aqui na edição desta terça-feira, final de tarde de 16 de junho de 2026. É o De Volta para Casa aqui na programação da Cultura Zona Sul. A partir de agora, mais uma vez, música e informação no final de tarde no seu Happy Hour pela Cultura, integrando a Zona Sul e conectada contigo. Temperatura na marca dos 14 graus. E a partir de agora, eu, Paulo Ricardo, vou tocando só aquelas melhores. E também, como hoje é terça-feira, tenho aqui a nossa convidada, a nossa parceria. Eu ia dizer nossa parceira, aí depois eu pensei, é parceria. E aí misturou tudo, saiu parceria. Boa tarde, Capri Santos, tudo bem?
1: Boa tarde, Paulo Ricardo.
0: Ah, mais bem? Uma semana começando, mais uma terça-feira. É um prazer te ter por aqui mais uma vez.
1: É um
0: na
1: prazer
0: parceria
1: estar de
0: junto
1: novo,
0: comigo.
1: Ainda mais um dia lindo, né? É. Final de tarde.
0: É verdade. Hoje foi bom, né? Foi boa a temperatura.
1: Sim, está amenizando, né? Esse frio, então, assim estamos.
0: Frio. Mas o frio está voltando agora. Já vai te preparando. Não quero.
1: Mas
0: é, mas é verdade, é a tendência. Agora, ó, 14 graus a gente está começando o programa. Daqui a pouquinho, mais daqui a uma hora mais ou menos, já vai estar uns 12.
1: Quase congelando.
0: Não é bem assim também, né? Não vamos
1: de manhã estava...
0: ser exagerados,
1: ontem,
0: né?
1: Ontem
0: seremos exagerados.
1: Congelante. Hoje eu achei mais agradável.
0: Ah, que legal. Mas é um prazer te ter mais uma vez por aqui. Vamos juntos até as 8 horas da noite, levando boa música, informação, aquela descontração, aquele bate-papo também aqui na nossa programação. Como é que foi aí esse teu final de semana? Tudo certo? Tudo tranquilo? Aproveitou? Teve oportunidade de ir na Fejunca ou não?
1: Não, eu não tive oportunidade.
0: Não teve?
1: Não, porque,
0: que
1: primeiramente,
0: pena.
1: Eu cuidei da saúde da minha filha, então domingo até havia te comentado, né?
0: Uhum.
1: Queria muito ter ido, prestigiado a feira, né, o evento,
0: que
1: a
0: pena.
1: Rádio... Mas não pude.
0: Não deu.
1: Também fiquei... foi feio o jogo, né? Coisa feia.
0: É verdade. Eu ia te perguntar sobre isso também, né?
1: Não.
0: Qual era a tua percepção? E qual foi? Porque eu sei que tu estavas organizando entre amigos ali,
1: tivemos,
0: né? Vocês se reúnem, né? É num evento para poder assistir o jogo. E como é que foi?
1: Organizei um mega evento maravilhoso. Aluguei salão.
0: Sério? Tudo. Chegou a esse ponto, assim?
1: Claro. Tem que ser bem feito, né?
0: Uhum.
1: Uma organização. Tava incrível. Mas... o time, a seleção não compareceu, né? Não.
0: É.
1: Ancelotti tá, vou conversar com ele, não tem condições.
0: Não conversasse ainda?
1: Não deu. Mas várias pessoas me perguntam, eu nem posso dar meus comentários que eu tenho em mente, porque complicado, né? Coisa feia, gastei dinheiro, carvão, carne, que é isso que falei hoje. Tem o meu amigo da Seu Hernandes lá do Guanabara, tivemos uma conversa. E eu falei, sem condições, se continuar assim...
0: Aí vai debulhar o evento, né?
1: Não. Vou fazer um arraial, entendeu? Já vou mudar, não vou mais...
0: temos que aproveitar, ainda dá tempo, né? Até o dia 30 de junho ainda tá dentro das festas juninas.
1: Tem São João, tem São
0: Pedro.
1: Não,
0: vai dar tudo certo. Vai dar tudo certo.
1: Eu disse pra ele que eu tô confiando na vidente que tá na internet.
0: Qual é a vidente? O que aconteceu?
1: Ela tá dizendo que vai pra final.
0: Isso aí eu não vi.
1: Tá no Instagram. Não sei se a seleção vai, mas que ela tá ganhando milhares de seguidores. Ela tá.
0: É uma boa jogada, né? Quem sabe a gente
1: claro,
0: não...
1: É muito fácil. Se soubesse, eu também botava umas cartas e dizia...
0: Mensagem positiva.
1: Claro, tá motivando o brasileiro.
0: Mas eu acho que a gente tem que se reorganizar agora, né?
1: Os erros.
0: Depois que tu falar com o Ancelotti, tá? E fizer a tua reclamação aí tu dá um posicionamento pra gente também, pra gente ter um pouquinho mais de esperança, então.
1: Porque que nem tu disse, né? Com o andar da carroça, as abóboras vão se acomodando.
0: Vão se acomodando.
1: Te falei que virou frase e agora a minha é pra tudo,
0: virou
1: na
0: mote,
1: vida.
0: Né?
1: Virou.
0: Mas é verdade. E eu acho que se encaixa bem também nessa questão aí da seleção brasileira, né? Ao andar da carruagem, as abóboras serão obrigadas a se acomodarem. Não é verdade?
1: Veremos. Eu acho que o Vini Júnior foi motivado pelo Dia dos Namorados, pela Virgínia.
0: Em que sentido?
1: Por isso que ele fez o gol, porque senão não teríamos nada.
0: Tu
1: né?
0: acha?
1: Olha, tu não viu o buquê que ela ganhou? Olha, já tô até adiantando. Tu não viu?
0: Mas isso aí é assunto pra mais adiante,
1: claro,
0: um pouquinho.
1: Deixa quieto.
0: Beleza. Grande Capri Santos junto comigo, então, aqui no De Volta Pra Casa. Bora de música e pra gente começar hoje o programa tem Jota Quest.

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3: Bora lá, Capri, então, destacando os aniversariantes do dia. Não é teu aniversário hoje, né?
4: Não, mas é de uma grande amiga.
3: Que beleza. Aí sim. Que legal.
4: É uma amiga... Hoje ela tá até viajando, ela foi a um evento.
3: Fora da cidade.
4: Fora da cidade.
3: Certo.
4: E queria mandar um beijo pra ela, a Miriam.
3: Uhum.
4: E aí ela disse, tu me manda um beijo, eu te mando um beijo, um abraço. Ela sabe que eu sou fã dela.
3: Fã dela.
4: Fã.
3: Que legal. Miriam, tudo de bom. Muitas felicidades. Vamos começar hoje de uma maneira diferenciada, né? Ela é uma famosa também, porque não, né? A famosa entre nós.
4: Claro.
3: Não é verdade? Então, Miriam, tudo de bom pra ti. Muitas felicidades. E um beijo aqui da tua amigona, a Capri.
4: É.
3: Faça as honras, por favor, Capri.
4: Claro que...
3: Capricha? Capricha nesse parabéns aí.
4: Miriam, quero te desejar um parabéns, né, especial, e agradecer por tu sempre estar me motivando a ser uma pessoa melhor cada dia.
3: Que bonito!
4: E é mesmo!
3: É. Parabéns, Miriam! E parabéns também para a Sanima, 23 aninhos está fazendo hoje, estrela do TikTok. Também o Charlie Bushnell, ator de televisão, 22 aninhos hoje. E se estivesse vivo, o Tupac Shakur estaria também de aniversário na data de hoje, nesse 16 de junho. Tupac Shakur faleceu em 1996, rapper. Quero aproveitar para mandar um grande abraço especial para você que está nos ouvindo e também está de aniversário na data de hoje. Muitas felicidades, muito sucesso, tudo de bom, parabéns para você. E não esqueça, se tiver festa mais tarde, pode chamar eu e a Capri. Churrasco, gostamos de churrasco também, né?
4: Vou pegar essa agora, Luiz. Churrasco, bolo, estamos...
3: Churrasco e um bolinho, né? Um bolinho.
4: Não, mas é isso aí, é comemorar mais um ciclo, né? Parabéns.
3: É.
4: Que a vida... Só anda pra frente.
3: Vida que segue. É pra frente que se anda.
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3: Agora são 5 horas e 19 minutos.
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3: Okay, man.

0: De volta pra casa, aqui, na programação da Cultura Zona Sul, tá aí a Anitta. E graças à tecnologia, com a junção das vozes, Anitta e Rita Lee, Mania de Você. Agora são 5 horas mais 28 minutos. Olha, para você que está nos ouvindo, nós temos uma informação importante aqui no nosso site, que o mais recente boletim, é sobre o mais recente boletim de monitoramento das arboviroses referente à Semana Epidemiológica 23, que aponta que Rio Grande já contabiliza 654 focos de mosquito Aedes aegypti em 2026, número superior ao registrado em todo o ano de 2025, quando foram identificados 465 focos. Nos últimos 15 dias, foram identificados 21 novos focos distribuídos em diferentes regiões do município. A Cidade Nova, Capri, lidera o levantamento recente com 4 focos. Na Vila da Quinta, São João e Bolacha registraram 3 focos cada, enquanto o centro contabilizou 2. Também foram encontrados focos nos bairros Maria dos Anjos, Carlos Santos, Profilurbe, Vila Militar, bairro São Miguel, Parque Marinha e Castelo Branco. O boletim informa ainda que Rio Grande registra até o momento 2 casos autóctones confirmados de dengue em 2026. No município foram notificadas 53 suspeitas da doença, das quais 51 já foram descartadas. A incidência atual é de 1,04 casos para cada 100 mil habitantes. É preocupante, né? E é sempre necessário, a gente sempre lembra as pessoas para evitarem o acúmulo de lixo, o acúmulo de pneus, garrafas, principalmente no pátio, pátio aberto, independente. Isso aí não é só no verão, né?
1: Não.
0: A pessoa às vezes se engana, pensa que o mosquito se prolifera só lá no verão, em qualquer estação do ano, inclusive no inverno. O importante para eles, para o mosquito, é ter um recipiente onde tenha água acumulada, ou seja, água da chuva, água empoçada, seja da forma que for, ali é que ele acaba colocando os ovinhos e a partir dali é que, né, acontece todo esse trabalho que está tendo hoje. Olha só quantos casos, é preocupante, eu acho.
2: Ei, o que que acontece? As orientações que nos repassam, né, que o Ministério fala, que é para cuidar, é simples e objetivas, né?
0: Uhum.
2: É simples, evitar. É cuidar o vasinho, que muito é disso, né?
0: Uhum.
2: É
0: vasos de flores.
2: Do lixo acumulado, daquela garrafa que tu cortou e tu deixou a tirada do pátio, né?
0: Uhum.
2: E ele gosta disso.
0: Uhum. Tem muita gente que gosta de plantinha. Eu gosto de plantinha. Tu gosta de plantinha?
2: Eu gosto.
0: Pois é.
2: Eu tenho plantas na minha casa.
0: O que que acontece? Existem vasos hoje que não tem mais aquele pratinho. Dentro do próprio... Existem vasos que dentro do próprio vaso existe um recipiente acoplado que ele faz ali toda a passagem da água e ele acumula embaixo do vaso, mas não fica aberto. Já viu isso?
2: Já vi isso.
0: Bem legal, né?
2: Porque agora o pessoal se tornou meio que uma moda, né?
0: Uhum.
2: Também com plantas, né? Tanto um pé de uma mudinha,
0: uhum,
2: né? E eu vi que surgiu várias novidades também por causa disso, né?
0: Pra exatamente. Ver, hoje esses vasos, eles não têm mais e eles não deixam... Acabam deixando... Sujando água, quando se coloca água no vaso, ela não transborda ali, não vai sujar o local onde está. Então tem esses vasos que eu digo assim, entre aspas, né? São vasos mais tecnológicos, digamos assim, que não deixam, por exemplo, a água acumular. Então é uma opção. Mas essa questão, para quem gosta de plantinhas e ainda usa aquele método antigo, né? O pessoal que ainda tem aquele pratinho ali, aquilo ali é um perigo. O que que pode resolver? Sempre, né? É uma coisa fácil, coloca areia.
2: É.
0: Né? Colocarei dentro do pratinho ali, pronto, tá resolvido. Já ajuda bastante.
2: É, e eu já conheci pessoas que tiveram dengue e diz que os sintomas são
0: terríveis.
2: Terríveis.
0: É terríveis. Já tive pessoas próximas que infelizmente passaram por isso.
2: Se recuperar, diz que não é. Não é na primeira.
0: É verdade. E algumas pessoas, dependendo da pessoa, né? Algumas pessoas têm um organismo, tem uma reação diferenciada. e outras, infelizmente, acabam ficando também com sequelas.
2: É,
0: então, todo cuidado é pouco, vamos colaborar. Se cada um fizer um pouquinho, a gente consegue resolver isso rapidinho. Certo, Capri Santos?
2: Certo.
0: Capri, vou fazer aqui um intervalo e a gente volta daqui a pouquinho, trazendo mais informações. Inclusive, eu quero falar sobre a importância desse mês para os homens. Já que a gente está falando sobre saúde, nós temos aí, esse mês é um mês dedicado à conscientização da saúde mental masculina. E a gente fala sobre isso depois do intervalo, pode ser?
2: Pode ser.
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4: Previsão do tempo.
5: Nesta quarta-feira, o tempo será firme e baixa temperatura nas primeiras horas do dia. O vento será fraco, com umidade relativa do ar em média de 75%. A mínima será de 6 graus em Rio Grande e Pelotas e 5 graus em São Lourenço do Sul. Durante a tarde, a temperatura sobe, chegando à máxima de 16 graus em toda a região sul do estado. Com informações do Instituto Nacional de Meteorologia, INMET, você conferiu aqui na nossa programação.
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0: volta para casa, 21 minutos, agora faltando para 6. Estamos de volta por aqui, trazendo mais músicas, mais informações para você. As pessoas podem participar também, Capri, junto com a gente aqui através das nossas redes sociais. A gente já pede para seguir lá no Instagram e também no Facebook, certo? No Instagram é @culturazonasul105.9. E o nosso WhatsApp é o 991-647867 para achar no Facebook. É uma barbada a nossa página lá. Tem reportagem, tem transmissão ao vivo dos programas da rádio, entre outras informações, como no Instagram também. Mas é fácil, é Cultura Zona Sul. É só procurar o Facebook da rádio ali na internet e já vai estar seguindo e junto com a gente. Também através do nosso site, complexoculturazonasul.com.br, diariamente nós temos ali as atualizações das informações, notícias, promoções da rádio, a rádio online também, tudo, tudo pelo nosso portal, complexoculturazonasul.com.br. 20 minutos faltando para 6, a gente estava conversando, né, sobre a importância. A gente estava falando aqui nos bastidores sobre a importância desse mês, que tem uma série de alertas, tem promoções, tem coisas também que as pessoas têm que se preocupar. A gente estava falando sobre a questão do Junho Vermelho, né? Que isso. É um mês, é isso? É um mês onde existe a promoção para o incentivo para os doadores de sangue. Eu acho que é o mais adequado, né?
1: Isso.
0: É isso, né? Porque até eu estava fazendo, havia recebido a semana passada, a senhora não estava aqui, e aí eu havia recebido uma mensagem, fiz uma utilidade pública ali para ajudar uma pessoa que necessitava de um determinado tipo de sangue lá, de doação de sangue. E era uma das carências do banco de sangue aqui de Rio Grande. E não só de Rio Grande, né? De qualquer parte aí do país, os bancos de sangue eles estão sempre correndo atrás para poder manter os níveis e poder atender as pessoas, né? E o banco de sangue, como é o nosso mais próximo aqui da Zona Sul e também de Rio Grande, a gente está sempre promovendo, né? O banco de sangue de Pelotas, de Rio Grande, de qualquer parte da Zona Sul, que é a nossa área de abrangência. Sempre lembrando as pessoas da importância da doação de sangue. Aqui no programa nós já havíamos comentado, conversado, né, Capri, a respeito dessa possibilidade. As pessoas acham que é uma grande dificuldade, mas durante o ano, se a gente conseguir cumprir a meta de a cada 6 meses fizer uma doação de sangue, vai ajudar com certeza muita gente. Com certeza. E isso como é que eu posso dizer? É legal? Posso usar essa palavra? Sim, dá para doar 2 vezes por ano, né? Sim. A cada 6 meses, 1 vez. Então, o primeiro semestre faz uma doação, o segundo semestre faz outra. 2 vezes por ano, está ajudando o banco de sangue. Tu imagina, uma cidade como Rio Grande, por exemplo, 200 mil habitantes, né? Claro, descartando ali as pessoas que não podem doar, né? Tem idosos, tem crianças, mas vamos supor assim, ó, que se cada pessoa fizer a sua parte, eu tenho certeza que a gente vai ajudar muito o banco de sangue. Então, além dessa questão do banco de sangue, da doação do banco de sangue, não sei se tu quer falar alguma coisa em mais detalhes sobre
1: essa campanha
0: nacional tão importante, né?
1: Então, eu acho que é bom alertar e as pessoas se conscientizarem, né? É simples, uhum. Né?
0: Fácil. É uma picadinha, que tem gente que tem terror à agulha, né? Tem verdadeiro pavor.
1: Mas
0: como é que tu é em relação às agulhas? fala sério, tu trabalha na área da saúde.
1: Eu trabalho com prevenção de saúde.
0: Mas a senhora está dentro do ambiente de saúde.
1: Eu não sou obrigada a levar a picada. Não sou obrigada.
0: Não, mas não. Tu não é obrigada, mas eu só estou te perguntando qual é a tua percepção.
1: Qual
0: é a tua reação? O que tu pensa sobre as picadas?
1: Não, é um gesto de amor, né? É um gesto de cuidado. Eu não sou doadora por uma determinada situação, uma cirurgia. E eu já, quando eu fui, falei, elas me disseram, não, tu não podes, né?
0: Isso é periódico?
1: Hã?
0: É periódico?
1: Não.
0: Esse? Não?
1: Não, porque devido eu ter feito uma cirurgia, não pode devido não ter produção de vitaminas
0: e
1: determinadas situações. E eu fui e elas disseram, não pode. Mas a procura é muito pouca, né? Uhum. Assim, é, tanto que tu vê as campanhas.
0: Uhum.
1: Mas quem pode, eu acho que assim, ó, é interessante procurar, né? É, vai, pelo menos vai ali e se informa, as meninas atendem, elas explicam tudo certinho o que precisa, o que não precisa.
0: Dão toda a assessoria, né?
1: Dão toda a assessoria.
0: Muito
1: e
0: bem.
1: Além de tu estar salvando. E outra coisa, né? Sempre essa busca por sangue, sempre essa busca por estoque. O estoque tá baixo, vamos. Hoje uma pessoa vai fazer uma cirurgia, tem que levar 2, 3 doadores.
0: É.
1: Não haveria essa necessidade,
0: uhum.
1: né?
0: Uhum. Sim, sim. Hoje tem essa não é uma exigência, né? Mas é uma característica hoje que acontece exatamente o próprio... Os parentes do paciente, por exemplo, têm que se virar para poder ajudar.
1: Para poder ajudar.
0: Muitas vezes que não tem o sangue. Muito bem. A gente havia comentado sobre o mês de junho também, que é a conscientização da saúde mental masculina, e a gente vai falar sobre isso rapidinho. Aliás, rapidinho não. A gente vai falar o necessário, mas na sequência, daqui a pouquinho mais. Mais alguma informação?
1: Não.
0: Temos dicas de cinema também, já por aqui. Então, fica ligado. 15 minutos faltando para 6. É o De Volta para Casa aqui na programação. Daqui a pouco a Capri vai contar uma piada aqui no programa. Nada a ver. 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
0: Bora lá para mais um Cine Pipoca, então, aquela bela trilha. Aliás, aquela bela dica, né? A bela trilha tá rodando pro baixo já, mas aquela bela dica de cinema para você. Dia D é a dica de hoje. Do filme Dia D, do Steven Spielberg, que trabalha outra vez ao lado do David Copperfield para produzir uma história de ficção científica e fantasia épica. Só podia ser, né? Steven Spielberg não tem, né? Não tem outro. No longa, o Dia D, o mundo entra em pânico após um evento inexplicável ser transmitido ao vivo na televisão. Nele, fenômenos estranhos ao redor do planeta parecem estar cada vez mais próximos. Assim, segredos militares são expostos, desencadeando uma crise global jamais vista antes. Agora, a inteligência alienígena se torna cada vez mais evidente e os estudiosos, cientistas, autoridades e civis precisam aprender a lidar com a ideia de uma sociedade que nunca esteve sozinha. Tá aí a dica.
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0: Esse tipo de filme eu gosto. E olha, eu vou te dizer uma coisa sinceramente. Eu já tive a oportunidade de ver o trailer desse filme. Vale a pena, é bem legal. Tem um pouco de suspense, bastante ficção científica, bem a lá Steven Spielberg, acho que vale a pena. Eu gosto de filmes, um pouquinho de terror, né? Gosto de filme de ficção científica, gosto dos românticos também, bem legal. E as aventuras para ver com os filhotes é show de bola também, né? 7 minutos, faltando para 6. Mês de junho é dedicado à conscientização da saúde mental masculina. A campanha tem como objetivo quebrar o estigma de que homem não chora, incentivando a busca por apoio emocional e combatendo os altos índices de sofrimento silencioso e suicídio, principalmente entre os homens. E olha, os números cresceram em relação a 2025. Por exemplo, principalmente nessa questão entre os homens de suicídio. Então é importante as pessoas quebrarem, né, esse tabu. Esse tabu, principalmente, exatamente, de que homem não chora. Tem que se preocupar, qualquer pessoa tem que se preocupar, principalmente com a saúde mental. Historicamente, Capri, barreiras culturais impedem a ideia de que homens precisam ser fortes e invulneráveis. Esse comportamento acarreta diversos problemas, como

0: por exemplo, fuga do diagnóstico, sinais ignorados, que é o adoecimento psíquico, estatísticas alarmantes, como a gente falou agora, a taxa de suicídio é historicamente mais alta entre o público masculino nos últimos anos. E como eu disse, né, a fuga do diagnóstico ali, homens costumam demorar mais para procurar ajuda médica ou psicológica, exatamente por essa questão que tu falou, que é a questão do tabu. Então, a gente faz um alerta aqui, porque esse mês é exatamente para isso, também para conscientização da saúde mental masculina. Então, atenção para os sinais de alerta. Irritabilidade constante, agressividade, mudanças bruscas de humor, isolamento social, queda no rendimento profissional ou perda de interesse em atividades que antes davam prazer, problemas recorrentes com insônia e alterações drásticas também no apetite são alguns dos sintomas, alguns sinais de alerta que precisam serem observados. E aqui em Rio Grande a gente tem lugares onde as pessoas podem buscar ajuda, como a Rede de Atenção Básica, a UBS, uma unidade básica mais próxima, existem várias unidades básicas espalhadas aqui pela cidade. Então, existe o CAPS, Centro de Atenção Psicossocial, e o CVV, que são os Centros de Valorização da Vida também. Então, esses lugares, existem profissionais qualificados que vão te dar, inclusive no CVV, tem apoio 24 horas por dia, atendimento 24 horas por dia. Então, o que precisa hoje? Um incentivo ou uma conscientização da própria pessoa, ou de um parente ou de alguém próximo que possa dar aquele impulso, né? Possa dar aquela ajuda para que a pessoa busque uma solução, principalmente para esses problemas da saúde mental.
1: Tu sabe, Paulo, que eu vejo muito que os homens hoje já se modernizaram bastante para isso, procurar ajuda psicológica. Eu vejo muitos homens dizer: ah, eu estou em acompanhamento, estou em terapia. Porque o ser humano está precisando sempre estar cuidando dessa saúde mental, né? Devido a esses números que são preocupantes, são alarmantes. E às vezes é a pessoa que está do teu lado, que está trabalhando contigo, que está convivendo contigo e tenta suicídio, né? Ou às vezes, né, executa. E é muito triste. Então eu acho que é legal esse tema que tu abordou hoje, né? E não é somente em setembro que a gente tem que falar do suicídio. Então é interessante incentivar mais ainda o homem a se cuidar, a procurar ajuda, a combater essa fraqueza, né? Buscar, assim, apoio, né? Não ter vergonha, porque às vezes é muita vergonha. Ah, eu vou...
0: Hoje, inclusive, por acaso, eu tava dando aquela... passo o dia ali buscando sempre as informações, até, né, pelas editorias aqui da rádio e tudo mais, estão sempre atualizando as informações. E hoje eu tive a infelicidade de encontrar ali em um feed de uma rede social um dublador famoso que está buscando o apoio também, pensou nessa questão, né, de suicídio. E ele estava dando um depoimento bastante emocionado, assim, que estava se afastando de tudo, um cara bastante famoso que dubla filme, dubla desenho animado, e ele estava se afastando para poder, né, se reerguer, fazer o tratamento devido e tudo mais. E isso, tu vê, aconteceu assim, né? Então é importante a gente se preocupar com isso. Nós, como temos aqui a possibilidade de levar a nossa palavra e as mensagens a muitos lugares, né, pela abrangência da cultura, você que está em qualquer parte da Zona Sul está nos ouvindo agora. Se precisar, pode chamar a gente pelo 991-647-867. A gente tem uma série de indicações aqui, né, e as ferramentas para poder fazer esse encaminhamento através ali do CAPS, do CVV, da Rede de Atenção Básica também. A gente tem os contatos e com o maior gosto a gente vai tentar ajudar a você. Se sabe de alguém, algum parente, algum vizinho, alguém que precise, pode contar com a gente. 991-647-867, a gente tem os contatos. É só chamar aqui no nosso WhatsApp e a gente vai ajudar. E a partir de agora, então, com essa conversa que a gente teve aqui no programa, né? Junho dedicado à conscientização da saúde mental masculina. Comecemos a pensar diferente já a partir de hoje, né? E quem sabe a gente consiga ajudar bastante gente, como foi o nosso intuito agora com essa conversa aqui, Capri.
1: Não, certinho? Se sinta perdido, estamos não. Aqui para te direcionar.
0: Exatamente. Olha, vou mandar lá um grande abraço pro Altemir Vignol. Tá na hora aqui do alô, dentro do De Volta Pra Casa, pra quem está conectado junto com a gente. E o cara mandou uma foto aqui, ó, sintonizadaço, radinho ali do lado. E estão fazendo, eu acho que é uma reforma, foi Bar do Guinho. Tá rolando aqui uma reforma. Os caras estão trabalhando e estão aqui sintonizados na nossa programação. Que bacana. Grande abraço aí, Altemir. Simone Severo também, sempre sintonizada aqui junto com a gente, pediu um Raça Negra, vamos tocar na sequência aí pra ti. E também tem mais um camarada aqui que mandou aquele alô, que é o Frank Perfeto, também mandou um boa tarde aqui, mandou um salve, salve, o Frank fazia horas que não aparecia, não sei, o Frank ele aparece duas vezes por semana só aqui no programa, pelo menos se manifesta, né, não sei porquê.
1: Nem eu.
0: O Cap, né? Não sei.
1: Abraço, Frank.
0: Grande Frank, brincadeira, Frank, sei que tá sempre sintonizado aí, sempre que pode, tá? Um grande abraço pra ti. O Frank contou uma experiência pessoal dele aqui e falou também sobre uma questão importante, né? Que a gente tava falando sobre saúde mental e a gente não falou de um dos fatores, né, que desequilibram a saúde mental e prejudicam a saúde mental, que é a depressão. É um dos males do século. Depressão é terrível. E não é só a pessoa que adoece, né? É a família, sim, todos que estão próximos, né? É muito, horrível, né? Muito ruim. Muito ruim mesmo. Vamos em frente, então. Continuamos aqui com o nosso De Volta Pra Casa. São 6 horas da tarde, em ponto. A gente vai fazer agora aqui o nosso intervalo. Deixa eu só ajustar as coisas por aqui. E a gente continua liberando aqui os nossos canais de acesso. Siga lá no Instagram também e participe aqui da nossa programação de final de tarde, na edição desta terça-feira do De Volta Pra Casa. Aquela conversa boa de final de tarde, informação que é importante e é lógico que não pode faltar também, para complementar o programa, a boa música.
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3: Hora certa.
0: 6:01.
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5: A Copa do Mundo teve mais uma rodada de empates nesta segunda-feira, dia 15. Pelo Grupo H, a favorita Espanha ficou no 0-0 com o Cabo Verde e estreou sem conseguir balançar as redes. No outro confronto da chave, Arábia Saudita e Uruguai empataram em 1-1. Já pelo Grupo G, Bélgica e Egito também ficaram no empate por 1-1. Os egípcios saíram na frente, mas os belgas buscaram a igualdade na segunda etapa. Fechando a rodada, Irã e Nova Zelândia protagonizaram um jogo movimentado e empataram em 2-2. Com isso, os grupos G e H terminaram a primeira rodada totalmente embolados, com todas as seleções somando 1 ponto cada.
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0: 6:07. Vamos dar uma atualizada aqui, Capri, na temperatura para ver o que que tá rolando. Vamos ver se eu tenho, se a minha teoria estava certa ou não. Ó, ainda é cedo. Continuamos ainda com 14 graus de temperatura, né? De...
1: Ah, mas tu tá querendo que...
0: Não, não tô querendo. Não, eu não, sou realista, eu não tô querendo nada. Se desse, a temperatura tomar... pra mim tinha que ser 25 graus.
1: Claro, com certeza.
0: Todos os dias.
1: Ah, manguinha entendeu? Curta, não.
0: É... Não, eu vou dizer assim, ó, eu me sinto muito amarrado no inverno.
1: Na verdade, é verdade.
0: A gente fica mais charmoso.
1: Não, né? Elegante.
0: Elegante, sim. Mais charmoso. Elegante, elegante.
1: Fica
0: charmoso
1: elegante.
0: Não, elegante.
1: É uma estação do ano, assim, ó, que tem a sua elegância, tem o seu lado charmoso. Mas é como tu falou, a gente fica amarrado, é?
0: Fico, manta, eu fico amarrado. Toca. Não te sente assim?
1: Claro, fica às vezes só os olhinhos de fora.
0: Quando anda na rua, né? É. Aí tu chega na empresa, aí, poxa vida, mas aí tem que ficar amarrado igual. Né? Porque não vai ficar só de camisa ou camiseta, né? Aí tem que ter, né, um pullover.
1: Tem que ter um pullover.
0: Não, tem que ter alguma coisa mais. Aí tem que usar jaqueta, né? Então já fico mais amarrado. Eu vou dizer sinceramente, eu gosto do inverno pra ficar em casa.
1: Lareira, fogãozinho a lenha.
0: É verdade.
1: Agora eu tava falando com meu amigo lá no trabalho e ele me mostrando o Alex, que é nosso ouvinte, tá sempre ligado. O entrever que ele fez no fogão a lenha dele.
0: Um entrever no disco de arado?
1: Isso mesmo.
0: Sério?
1: Sério.
0: Ah, eu tinha certeza disso, olha.
1: Não, cara.
0: É outro nível, né?
1: É outro nível.
0: E ele é chato na cozinha também?
1: É chato, é. É xarope,
0: coisa
1: gosta.
0: Coisa boa, né? Quem se dá bem assim na cozinha.
1: Aí eu contei já pra ele um que eu fiz, aí ele já me mostrou o que ele fez. Aí, sabe, aquela troca.
0: Uhum.
1: Aí já dá ideias, aí disse, olha... Aí eu falei pra ele, eu vou botar um fogão ali na minha casa ainda.
0: Ah,
1: que
0: é verdade.
1: Na realidade, eu quero uma cabana longe, no campo, com um fogãozinho ali.
0: Uma cabana longe no campo?
1: É, no campo.
0: Tá, mas
1: assim.
0: E aí o programa, como é que vai ficar aqui?
1: Vamos ter que fazer uma transmissão.
0: Ah, mas mesmo que tu... Ah, pode ser. De repente tu faz direto lá da tua lareira.
1: Aos finais de semana.
0: Na tua casinha de campo.
1: Um chalezinho com... Ah, olha.
0: Ah, show de bola.
1: É muito característica de inverno, né?
0: Uhum.
1: Ah, não tem.
0: É verdade, é bom mesmo. É bom. Mas voltando à gastronomia, no inverno a gente come mais, né?
1: Muito.
0: E tem pessoas que são bem habilitadas na cozinha, né? Eu gosto. Eu gosto das panelas.
1: Eu também.
0: Eu gosto de... Que... Às vezes reunir os amigos, assim, né? Fazer uma janta. Eu sou esse tipo de cara, assim. Eu gosto.
1: Não
0: sou muito bobo também, não. Já vou te dizer.
1: Não é isso o quê?
0: Não sou muito bobo, assim. Porque eu tenho amigos que cozinham bem. Cozinho bem miojo, cozinho bem ovo, cozinho bem, mais ou menos bem um arroz, entendeu? Mas eu sempre gostei.
1: É, tem as pessoas que cozinham por obrigação. Eu também sou uma pessoa que cozinho por amor. Eu gosto de cozinhar, gosto. Acho que é o momento mais... E essa frase várias pessoas, amigos já escutaram.
0: Ah.
1: Que é o momento que quando a pessoa prova a tua comida... E
0: se apaixona.
1: Se apaixona. Aí tu...
0: Ah, agora entendi aquela frase.
1: Que frase?
0: A frase, cozinhar é um gesto de amor.
1: É um gesto de amor. E meus amigos também, eu gosto de cozinhar, tenho prazer, adoro. E o inverno eu gosto de caldos, gosto muito.
0: Muito bom.
1: Né?
0: Boa lembrança.
1: É uma combinação perfeita.
0: Até devem haver lugares aqui em Rio Grande, né? Mas, por exemplo, em Porto Alegre, Pelotas também, né? Eu tive a oportunidade de conhecer alguns lugares que servem caldos maravilhosos. Inclusive, um rodízio, digamos assim, um buffet com caldos. É muito legal. Tá aí uma boa dica. Eu acredito, se alguém souber aqui em Rio Grande, pode até indicar aqui pra gente, né? A gente
1: eu faz sei.
0: Um, tu
1: eu
0: sabe?
1: Já sei.
0: Um lugar, um
1: vai
0: lugar
1: onde... Vai ser você... amanhã. Ah. Pode falar?
0: Vamos fazer um jabá aqui. Se der um plim-plim, aí a gente já sabe que abriu a caixa registradora.
1: Não, é um lugar...
0: E nós vamos ter que pagar a fatura. Aí é contigo.
1: Vai ter amanhã um lugar aqui em Rio Grande que vai ter rodízio de caldos. E tu podes comer à vontade. Acompanha pãozinho e queijo ralado. Tu já viu isso do queijo ralado nos caldos?
0: Caldos? Ah, claro, ótimo. Eu gosto muito de um caldinho verde, um caldinho de ervilha, um creme de ervilha com um queijinho ralado.
1: É,
0: delicioso.
1: De
0: e
1: também.
0: Uma torradinha. É muito bom.
1: Vai ter amanhã aqui em Rio Grande.
0: Mas aí é um evento específico para noite de caldos?
1: É um local que tem
0: aqui
1: em Rio Grande, um boteco que tem aqui em Rio Grande.
0: Caldo de boteco é bom, hein?
1: Vai ter amanhã. Preço bem acessível
0: uhum.
1: e tá bem, bem, bem interessante, assim, o cardápio deles.
0: Uhum.
1: Ontem eu vi. Aí meu esposo, se está me escutando, uhum, eu gostaria muito de ir, mas ele não gosta de caldos.
0: Como é que é o nome dele mesmo?
1: Daniel.
0: Alô, Daniel. Amanhã tem caldos. Bom, Daniel, só uma dica.
1: É, isso eu já disse, né? Uhum. Mas vamos ver se amanhã eu
0: consigo.
1: Tem
0: que aproveitar. Tu já foi lá?
1: Não, fui. Mas conheço, diz que é muito...
0: É, bem legal.
1: A gastronomia deles é muito boa.
0: É?
1: É.
0: Então vamos
1: te deixei
0: pensar.
1: Curioso, né?
0: Deixou curioso, agora eu vou saber. Vou saber primeiro em off, é. E depois se eles estiverem nos ouvindo aqui, mandarem uma mensagem, a gente vai divulgar o nome.
1: Ah, então tá.
0: Tá? Porque pode aí a gente vai, vamos fazer uma parceria.
1: Isso.
0: Que legal. 6:13. Vamos em frente aqui, trazendo mais uma musiquinha. E daqui a pouco tem mais informações também no nosso De Volta Pra Casa, atendendo a nossa audiência. Essa aqui é uma clássica, aí na versão ao vivo... Ficou bacana de novo. Com esse rapaz aqui, ele fala mais ou menos assim, Capri.
1: Mais ou menos.
0: E aí, pessoal da Cultura Zona Sul.

0: obrigado por tudo, valeu, tchau.
1: Olha,
0: tchau,
1: eu não sei o que aconteceu aí com o Luiz Carlos. Tá Didi, yeah. Tá em baixa rotação. Já ouviu vinil? Já ouviste vinil, cara?
2: Sim,
1: pois
2: eu
1: tinha. Tu tinha em casa. Pois é, não é assim? Normalmente os discos rodavam ali 45, né? 45 rotações.
2: Trancava
1: por minuto.
2: Agulha?
1: É, aí sim, quando trancava agulha era terrível. Mas assim, eu não sei o que aconteceu aqui com Raça Negra e com o Luiz Carlos. Era ao vivo, né? Tinha que estar bombando essa versão aí. E foi bem arrastadinho assim, cara. Vamos dar uma agitada então aqui com o Bruno Diegues.
3: Lá vem.
1: Tá chegando. Diz aí. 6:17.

0: Maravilha, tá aí a trilha sonora de final de tarde. O Happy Hour no seu rádio é aqui, pela Cultura, integrando a Zona Sul e conectada contigo. Doce voz aí da Tate McRae, com Grid na versão acústica, fechando mais uma sequência por aqui. Também vou citar aqui o Miami Horror, com essa vibe lá dos anos 70, mas essa música é bem novinha, viu? Miami Horror com Glowing também, finalizando esse bloco aqui na programação do De Volta Pra Casa. Vamos dar um pulinho lá do outro lado do canal, porque tem informações de São José do Norte aqui no programa. Alô, São José do Norte! Moradores da região da Várzea, em São José do Norte, passaram a contar com uma nova opção de transporte coletivo. A prefeitura colocou em operação uma linha sob demanda, Capri, que funcionará por meio de agendamento prévio e será realizada com uma van. Segundo o município, segundo a administração de São José do Norte, o serviço atenderá a localidades de Passinho, Capivaras, Várzea, Ponta do Mato, Arroio do Inhame e comunidades vizinhas, com o objetivo de ampliar o acesso ao transporte para moradores do interior. Grande sacada aí. Parabéns então, São José do Norte, que criou uma linha de transporte coletivo sob demanda para atender essas comunidades da Várzea. Pessoal do interior lá de São José do Norte está sendo assistido pelo transporte público também.
1: A Agência Estadual de Regulação de Serviços Públicos, delegados do Rio Grande do Sul, a AGERGS, retirou novamente de pauta o pedido de reajuste da tarifa da travessia hidroviária entre Rio Grande e São José do Norte. A decisão foi tomada por unanimidade durante reunião do Conselho Superior realizada na tarde desta segunda-feira. Caso fosse aprovado, o reajuste de 4,06% elevaria o valor da passagem de R$ 6,50 para R$ 6,75. Segundo a AGERGS, os conselheiros entenderam que não é adequado analisar o aumento tarifário enquanto não houver definição sobre a futura licitação do serviço, que atualmente opera sem contrato formal.
0: Pelo menos, né, deu uma segurada aí para a gente ver como é que vai ficar essa situação. Eu acho que até foi, né, interessante, principalmente nesse período, onde aí estão buscando uma nova definição para a próxima, uma futura licitação, para possível atender essa demanda aí do transporte hidroviário entre Rio Grande e São José do Norte, que acabou dando uma travada, porque estava em meados, já estava ali para ser aprovado ou não, já estava sendo analisada essa mudança da tarifa antes daquele incidente que acabou dando com a lancha ali, né? E aí agora com o retorno nos vem essa informação aí, finalizando essa questão que vai ser segurado então por enquanto. Essa questão aí do transporte até a resolução da licitação deste serviço. Muito bem, agora são 6h30, tá na hora da gente dar aquela paradinha pro intervalo e já voltamos com o De Volta
1: Pra Casa.
0: Hello!

0: Previsão do tempo.
1: Previsão do tempo.
2: Nesta quarta-feira, o tempo será firme e baixa temperatura nas primeiras horas do dia. O vento será fraco, com umidade relativa do ar em média de 75%. A mínima será de 6 graus em Rio Grande e Pelotas e 5 graus em São Lourenço do Sul. Durante a tarde, a temperatura sobe, chegando à máxima de 16 graus em toda a região sul do estado. Com informações do Instituto Nacional de Meteorologia, INMET, você conferiu aqui na nossa programação.
0: Previsão do tempo.
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0: Muito bem. Agora sim, cara. 24, faltando para 7. De volta para casa, aqui na Programação da Cultura, até às 8 horas da noite, com música e informação de final de tarde para você. Temperatura 14 graus, nem vou comentar nada sobre a temperatura, senão tu vai achar que eu estou mandando contra mais uma vez.
1: Deixa.
0: Deixa sim. Quietinho, deixa quieto.
1: Deixa quietinho, tá maravilhoso.
0: Deixa quieto, então. Vamos lá. Olha só, a gente falou aqui sobre a importância deste mês, né, que é o mês da conscientização da saúde mental masculina. E recebemos uma série de mensagens aqui pelo nosso WhatsApp. E para não estender muito, né? Dizer aqui que somos solícitos a todas as pessoas que nos mandaram essas mensagens, contando um pouquinho de suas experiências, de pessoas próximas. Inclusive tem mensagens aqui, uma mensagem super importante. Por que a gente fala sobre isso? Eu vou só citar duas, porque é importante a gente fazer esse alerta aí, para que as pessoas, ó... Caiu a ficha, entendeu? Poxa, é verdade, olha, isso aqui podia ser diferente, posso fazer diferente. A gente recebeu uma mensagem aqui de uma ouvinte que falou sobre uma experiência que teve na família dela, com o filho dela, né? Devido à enchente, o rapaz acabou passando por uma situação de síndrome do pânico e também depressão e ansiedade. Fez tratamento em saúde mental em 2024. O psiquiatra afastou o menino de tudo, inclusive do exército. Teve que ser dispensado da escola também, mas deu tudo certo, graças a Deus. Depois do acompanhamento do profissional, tudo melhorou, acabou tendo uma evolução e tá tudo certo lá com essa nossa querida ouvinte, tá sempre ligada aqui junto com a gente também, e mandou um pouquinho, né, dessa experiência contada aqui através dessa mensagem falando exatamente sobre isso. E o nosso alerta, né, é exatamente para isso, e isso que a gente está falando, e retomamos esse assunto porque faz parte do programa de hoje, né, a gente falar sobre essa questão da saúde mental masculina. E ela nos contou essa experiência que ela teve, e inclusive fazendo um agradecimento aqui à psicóloga Magali, tá certo? Porque o filho dela também teve uma evolução e conseguiu se recuperar graças a essa e outros profissionais também. E nós temos aqui também mais uma experiência contada aqui, que esse ouvinte mandou uma mensagem dizendo que passou por dificuldades também, infelizmente chegou ao ponto, né, de tentar aí duas vezes, né, chegou ao extremo por duas vezes, mas graças à família, graças à filha dele que ajudou na época, ele conseguiu sair da depressão. E ele enfatizou uma coisa que eu acho super importante, Capri, e realmente tem toda a razão, que é a questão da família. A família é o pilar de tudo. A família estando junto ali colabora muito para recuperação e para ajuda para as pessoas.
1: É impressionante, né, o número de ouvintes que compartilharam, né, esses momentos. Uhum. E esse familiar também, ele também precisa de cuidados, né? Ele precisa, além dele estar nessa luta para ajudar o familiar, ele também precisa... ter um cuidado com ele, né? Se cuidar.
0: Com certeza.
1: Por causa...
0: A gente citou isso aí,
1: desgaste.
0: Né? Que infelizmente, a pessoa... A família adoece também.
1: A família adoece. Então, tem que se cuidar. E fiquei impressionada mesmo o número de pessoas.
0: Legal.
1: Né?
0: Legal. As pessoas, não citamos nomes, nem vamos citar nomes, né? Para preservar essas pessoas. Mas muito obrigado aí pela confiança na gente. Né, por ter compartilhado essas experiências, ter falado sobre isso, porque a importância dessas mensagens, dessa participação, essa interatividade aqui do programa, porque a gente consegue passar para outras pessoas também esse alerta, né, e contando essas experiências que muitos casos deram certo, como esses casos que a gente falou aqui, né, deram certo, e o resultado é positivo, é esse o nosso papel.
1: É esse o nosso papel.
0: Tá certo. Muito bem, muito obrigado pelas mensagens, continue participando, 991-647-867, como a gente falou, né, se tiver alguma história para contar ou precisar aí dos contatos, a gente tem como ajudar. Nós temos os contatos aqui, então é só mandar uma mensagem para o nosso WhatsApp, 991-647-867, e vamos resolver essas questões aí, ajudar você a resolver também essas questões, essas pendengas, digamos assim, né? Vai dar tudo certo, né? Vamos pensar para frente, porque é para frente que se anda, não é verdade, Capri?
1: É para frente.
0: E também, Capri, com o andar da carruagem...
1: As abóboras vão se acomodando.
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0: filme, hein?
1: É bem aquele carrossel de parquinho de diversões, né?
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0: curiosidades é saber de onde você está ouvindo a cultura, de onde você está ouvindo o De Volta para Casa. Então pode mandar uma mensagem, ó, estou aqui no Estreito, estou aqui em Jaguarão, estou aqui em Pedro Osório, estou em Pelotas, estou em São José do Norte.
1: Estou voltando para casa.
0: Estou voltando para casa. Importante. Boa, Capri. Estou voltando para casa. O importante é saber, você está voltando para casa, mas onde, né? É para a gente ter uma ideia aqui da nossa audiência e, é claro, poder mandar aquele alô e aquele abraço especial para você que está junto com a gente na programação. Neste momento, eu tenho certeza que tem muita gente tentando voltar para casa, principalmente ali pelas imediações da Junção.
1: Com certeza.
0: Vai demorar um pouquinho mais, desculpe, meus queridos. Mas e também lá, né, na popular Estrada da Barra. O pessoal sabe que nesse momento é complicado. Dá umas tranqueiras às vezes assim, ó. Mas não te irrita, cidadão. Por favor.
1: Não, fica escutando a cultura, né?
0: Fica de boa.
1: Fica de boa, que vai chegar em casa com segurança. É isso que importa.
0: É
1: voltar para casa com segurança.
0: Olha, às vezes pode demorar 15 minutos, meia hora a mais. Mas o importante é voltar para casa, como a Capri falou.
1: Isso. Tenha resiliência, tenha paciência.
0: Tem. Não brigue com os caras.
1: Não brigue.
0: Como diria meu avô, né? Não brigue com os meia-roda.
1: Deixa os meia-roda passar.
0: Deixa eles ficarem nervosos. Deixa. Olha, vai ganhar bastante, numa maneira figurativa, né? Vai ganhar bastante dinheiro se ficar na tua.
1: É verdade.
0: Né? Então, vamos evitar.
1: Não tá valendo a pena se incomodar.
0: Não vale a pena. Exatamente isso. Tava com essas metáforas aqui, mas a Capri já é mais direta e mais objetiva. É bem por aí, né?
1: É isso mesmo.
0: Trânsito não vale. Como a gente vê coisas no trânsito acontecendo?
1: Demais.
0: Não só aqui na cidade, bom, aqui em Rio Grande é uma coisa incrível nos últimos tempos, todos os registros que nós tivemos, por exemplo, de capotamento de carro, né?
1: Incrível, né? Como aumentou, o que tá acontecendo?
0: Não,
1: eu gostaria de saber.
0: Não sei, eu não sei se tem chumbo
1: no
0: tênis, no calçado das pessoas.
1: O que tá acontecendo?
0: Não sei.
1: É muito, muito impressionante os números de capotamento.
0: Tu viu? Tá
1: demais, é vídeos, é fotos, tudo. E aí, capotou.
0: O cara vinha ali na Presidente Vargas, pessoa. Ali, capotou. Poxa, o que aconteceu? Por favor.
1: Aquilo foi impressionante, né?
0: Entre outros exemplos.
1: Mas tem que ter cuidado, é isso aí.
0: Sempre atenção, quem tá na direção, né? Não use celular.
1: A cidade, ela tá com um número bem expressivo, né? De veículos, né? Uhum. E vamos lá, manter a atenção, manter o foco.
0: Não perder o foco, principalmente, que é o mais importante. O trânsito, sabe como é que é? Não é para mexer no celular, então...
1: Mas Não, mas eu concordo contigo, mas os pedestres também têm que tomar atenção, porque eu tô vendo muito pedestre atravessando de celularzinho na mão, então a gente tem que se cuidar, né? Vamos ficar atento, vamos ficar... Voltar para casa com segurança, é isso aí. Vamos começar.
0: Olha, uma das coisas mais importantes é o seguinte, a gente faz o chamamento aqui e a resposta é imediata, né? E nós temos os nossos amigos ouvintes repórteres. E eu recebi aqui do Alexandre Molina uma foto, né? Tá uma tranqueira aqui. Acabei perguntando para ele onde é que eu não consegui identificar, Capri. Mas tá uma tranqueira aqui também, atrapalhando.
1: Argentina já... com Pinto Bandeira.
0: Isso aí. Aí, garota, tu é rápida, hein? Muito bem.
1: Sou boa de localização.
0: Capri GPS.
1: Acho que não tem canto nessa cidade que eu não conheço.
0: Mais conhecida como Capri. O que aconteceu? Eu dei um zoom aqui na foto que o nosso ouvinte lá, o Alexandre Molina, mandou. E aí eu pude identificar exatamente no momento que tu disse. Pois é, ali ó. Aquele em direção bairro Centro, né? Também dá umas tranqueiras. Bem na esquina ali da Pinto Bandeira com a Argentina. Perfeito, Capri. Perfeito, é isso.
1: Seguimos.
0: Aí. Uma longa fila nesse momento ali. E como a gente citou, né? Também bairro Junção, tente evitar esses locais, né? Se tiver a possibilidade de utilizar outra via para o seu deslocamento, vai ser mais legal.
1: Mas tá
0: legal.
1: Complicado, né? Porque tá, enquanto a obra não terminar,
0: isso aí é verdade.
1: Não adianta,
0: isso é verdade.
1: Aqui é caminho, né? O pessoal sai pela Love Vilac ali e vem por ali.
0: Por exemplo, o acesso a bairros ali, Parque São Pedro, Parque Marinha, Jardim do Sol. Claro que dá para ir por uma outra via. Vai lá pela Sokovski, mas também tem bastante fluxo de veículos, né?

0: veículos, caminhões, também pela Sokolovsky. Faz uma volta um pouquinho maior, quem precisa acessar esses bairros. Quem vai para o cassino, né, ou utiliza, que não vai fazer essa loucura, né, de utilizar a 392 ali, né, a Estrada da Barra, um exemplo, né, para poder acessar o cassino, porque nesse horário é impossível.
1: É, eu, não, então... eu gosto de vir... Provavelmente bairro centro, pessoal, né? Tá, vai pela orla, né? Da Rico Pancada ali, tá tão bonito.
0: Tá bonito.
1: Vai admirando a natureza.
0: Tá bonito. Aí depois tem que acessar ali a Roberto Sokolovsky, né? É, tu diz em relação, em
1: quem
0: direção...
1: Quem tá indo pro centro.
0: Ah, pro centro, tá, perdão.
1: É, porque o pessoal tá, que vem pela Sokolovsky só consegue... Por isso que tá dando esse congestionamento nessa região. Devido a querer acessar o centro, Bucos, enfim. E tá congestionado bem mesmo ali essa via.
0: Olha, eu recebi aqui a mensagem do Diego, né, um dos nossos ouvintes, que acabou lembrando uma questão muito importante, Diego. Obrigado aí, viu? Que é a questão das motos, em primeiro lugar. Ele falou aqui sobre motos elétricas. Ele mandou uma mensagem dizendo: as motos elétricas também têm que colaborar com o trânsito. Perfeito, Diego. É isso aí mesmo. Mas, infelizmente, nós temos vários exemplos das motos convencionais, na verdade, a combustível, as motos normais, digamos assim, que também muitas vezes não respeitam as leis de trânsito, acham que existe uma terceira faixa, né? Andam pelo corredor entre um carro e outro, ou andam até no acostamento, então arriscando a própria vida e principalmente arriscando a vida dos outros. Então, se não tem amor à sua própria vida, tem amor pelo menos à vida dos outros. E essa lembrança aí do Diego foi uma coisa importante. Motos elétricas, Kart, também, né?
1: Tá, bem grande, né?
0: Tem um número bem grande, né? Tá aumentando aqui na cidade. É um veículo de velocidade menor, né? Mas tem que respeitar também as leis de trânsito. Não pode atrapalhar o trânsito.
1: Não.
0: É, tem que utilizar a via, como todo mundo tem direito. Concordas comigo?
1: Com certeza.
0: Né? Tem direito, mas tem que ter também, né, a consciência de como trafegar.
1: Tá virando debate esses assuntos, né? Porque tu vê pessoas andando... no trânsito comum, né? E na realidade tem regras, né, para elas.
0: É, também.
1: Eu acho, particularmente, que devia ter um cursinho para utilização, para as pessoas entenderem.
0: Das motos elétricas?
1: Sim. E hoje é muito fácil, tu compra e tu sai andando.
0: É verdade, tens toda a razão.
1: Tu sai andando,
0: às vezes,
1: sem noção nenhuma.
0: Sem noção nenhuma. Perfeito. Porque não é necessário habilitação, não é necessário fazer escola de trânsito.
1: Sim.
0: Não é verdade? Então é muito fácil. É só ter dinheiro, chegou ali e comprou uma moto elétrica. É, tens razão. E é diferente da bicicleta, né?
1: É diferente.
0: É bem diferente. Claro, temos as bicicletas a motor também, né? A bicicleta elétrica.
1: É diferente.
0: Mas mesmo assim, essas motos elétricas são um pouquinho maiores, mas mesmo assim acaba atrapalhando e as pessoas também se arriscam.
1: Semana passada, minha mãe comprou uma, né? E ela é ciclista. E ela achou... E eu disse pra ela, não é assim pra sair numa velocidade de 30, 32, que é o máximo, né? Mesmo assim.
0: Sim, mas...
1: Sem tu ter noção.
0: Pra um veículo daquele tamanho, é uma velocidade...
1: considerável, né? Então, tu tem que ter noção do trânsito, né? Do espaço. Isso é muito importante, né? Então, acho que é legal as pessoas, elas procurarem ir devagarinho, não... querer assumir toda a via, porque isso aí tá... Eu acho que o que é isso que o Diego quer dizer, tá atrapalhando o trânsito, tá se tornando muito perigoso.
0: Pois é.
1: Né?
0: Mas... é verdade. Não, uma coisa assim, ó, matasse a charada. Eu acho muito interessante se existisse essa possibilidade das pessoas terem uma instrução para poder utilizar uma moto elétrica. Como tu falou, é só ter dinheiro, vai lá e compra, né? E às vezes não tem a mínima noção.
1: Não. É.
0: Vou rodar uma musiquinha aqui pra gente fazer a saideira e vamos direto depois para o comercial e a gente volta trazendo informações do futebol na terceira parte aqui do nosso De Volta Pra Casa. Como a gente falou sobre motos elétricas, já falamos sobre saúde mental, já falamos sobre prevenção, sobre várias coisas, estamos em novos tempos. Os tempos estão mudando, não é verdade? Então eu vou tocar uma música aqui que fala exatamente sobre isso. É em inglês, mas para bom entendedor, poucas palavras bastam, né? O nome dessa música é Sinais dos Tempos, do Harry Styles.
1: Olha que chique.
0: Sign of the Time. Tu ia falar o quê?
1: Que interessante, né? Estou adorando, porque participar... Olha, hoje Inúmeros assuntos que já abordamos aqui no programa.
0: Essa é...
1: Somos cultura.
0: É.
1: Conscientização.
0: Porque quem tem cultura... Tem tudo. Aí. Bora lá.

0: Tá aí o Harry Styles com Sign of the Times, finalizando aqui o segundo tempo do nosso De Volta Pra Casa, aqui na programação da Cultura, seu programa de final de tarde, início de noite, até às 8 da noite por aqui, música e informação pra você. Mais essa sequência vai pra conta e a gente dá uma passada rapidinha aqui nas principais informações de hoje da Zona Sul. A audiência pública trata de lideranças ambientais do Porto do Arroio do Sal. Saúde mental entra no debate sobre segurança do trabalho em Pelotas. Renato Borghetti celebra com um show de 40 anos o primeiro disco da carreira. Marcos Fontoura é reeleito presidente do Sinduscom Pelotas. Com 11 atletas, Remar para o Futuro disputa a Copa Sul-Sudeste em Curitiba. O projeto pelotense está representado em 4 categorias no evento da Confederação Brasileira de Remo. Aí algumas das informações aqui da Zona Sul também, para você que está sintonizado aqui junto com a gente. É hora de fazermos, se por acaso a senhora não tiver nada para falar, nós teremos aqui o nosso intervalo. E depois do intervalo a gente fala sobre futebol. E aí eu vou querer saber a tua opinião. Não, já pulou. Não me deixe só.
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0: Opa, cultura, agora são 7:07.
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4: A Copa do Mundo teve mais uma rodada de empates nesta segunda-feira, dia 15. Pelo Grupo H, a favorita Espanha ficou no 0-0 com o Cabo Verde e estreou sem conseguir balançar as redes. No outro confronto da chave, Arábia Saudita e Uruguai empataram em 1-1. Já pelo Grupo G, Bélgica e Egito também ficaram no empate por 1-1. Os egípcios saíram na frente, mas os belgas buscaram a igualdade na segunda etapa. Fechando a rodada, Irã e Nova Zelândia protagonizaram um jogo movimentado e empataram em 2-2. Com isso, os grupos G e H terminaram a primeira rodada totalmente embolados, com todas as seleções somando um ponto cada.
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0: estamos de volta. De volta para casa, junto com você, 7 horas e 12 minutos. Temperatura na marca dos 14 graus. Será que mudou? Já passaram 2 horas do programa. O que eu tinha te falado? Não estou indo contra a galera, mas o que eu tinha te falado?
1: Falasse com São Pedro, né? Disse pra baixar a temperatura.
0: Não pedi.
1: Pra...
0: Não.
1: Que eu não vou passar vergonha
0: não,
1: no
0: senhora,
1: ar.
0: Não, senhora, de
1: Cap.
0: Forma nenhuma, senhora. Não. 13 graus é a temperatura.
1: Agradável ainda.
0: É. Tá. A gente vai se acostumando, né? Tu sabe disso.
1: É psicológico.
0: A gente tá fazendo um charme aqui no programa, né? Mas claro. Ela sabe, né? O que que acontece? Mas a tendência é, né? A temperatura, depois que sai o sol, aí... Cai no mínimo 2 pontinhos.
1: Com certeza, mas o que acontece? Como tu falou, é um charme que estamos fazendo. Nosso ouvinte, já falamos de caldos. Já tem ouvinte que vai fazer sopinha.
0: Ah, nem me fala de caldos.
1: Estamos deixando as pessoas em clima de inverno.
0: É.
1: Porque inverno mesmo, sexta-feira.
0: Oh, coisa boa é falar de gastronomia, né? De inverno. E eu tenho aqui a mensagem de um... casal muito parceiro, tá sempre sintonizado aqui na programação, que é o Edenir e a Sônia. Ligadaço aqui, muito atento nessas notícias, mandou mensagem aqui pelo nosso WhatsApp e dizendo assim, ó, de volta pra casa, baita audiência, diz o Edenir e a Sônia. Mas eles falaram também sobre a gastronomia, hoje é dia de sopa. Ah, que fome que tá dando. Aqui, a dona Sônia vai fazer uma sopa hoje. Aê, dona Sônia.
1: Deixamos nossos ouvintes só em climinha de inverno.
0: É verdade, então. Mas a gente já motiva, né? A gente tava falando só que vontade de uma sopa, de um caldo. Aí já motivamos. Dona Sônia disse que vai encarar as panelas hoje e vai mandar ver. Aquele sopão lá pro Edenir. Obrigado aí pela audiência, meus queridos. E também obrigado para você que não se manifesta, não participou, não mandou a mensagem, mas sabemos que está também ligado e sintonizado junto conosco aqui na Cultura Zona Sul. Eba! 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
0: Bora comigo, Capri, bora lá. Após encerrar a primeira semana da Liga das Nações Feminina de vôlei, atenção, não vou falar de futebol primeiro, assim, de arrancada, vou falar do vôlei aqui, que é um dos destaques. E se você quiser mais detalhes sobre essa informação, tem que acessar lá o nosso portal, complexoculturazonasul.com.br, que ali tem o calendário com a data dos jogos da Seleção Feminina de Vôlei. Tá certo? Liga das Nações Femininas de Vôlei 2026, 100% de aproveitamento em Brasília. A Seleção Brasileira Feminina de Vôlei volta à quadra nesta semana para a segunda etapa da competição. Os jogos serão disputados entre os dias 17 e 21 de junho em Ankara, na Turquia. Não sei se é assim que pronuncia, porque esse lugar eu nunca tinha ouvido falar. Onde a equipe, comandada por José Roberto Guimarães, terá pela frente França, Bélgica, República Popular da China e também Alemanha. Como eu disse, acesse lá o nosso site e confira a tabela com as datas e também os horários e com quem o Brasil, a seleção feminina de vôlei, vai jogar. Temos alguma informação?
1: Não, podemos.
0: Eu tenho aqui,
1: seguir.
0: Ó, que eu vou falar do Mbappé. Mbappé. Que voltou a fazer história em Copas do Mundo, ao balançar as redes 2 vezes pela França nesta terça-feira, pela estreia do grupo 1 da Copa do Mundo 2026. Contra o Senegal, o atacante chegou aos 14 gols em mundiais e ultrapassou Pelé e Lionel Messi na lista dos maiores artilheiros da história da competição. Messi também pode ampliar seus números, já que está na disputa de seu 6º mundial com a seleção argentina. Essas são algumas das principais informações de hoje, mais destaques, inclusive, nós temos aqui ao longo da nossa programação, também com as atualizações aí da Copa do Mundo. Agora eu te pergunto, vou perguntar sim, o rendimento aí dos teus...
1: Que vergonha.
0: Sabia,
3: que ela ia falar isso.
0: Não, não, não. Calma, calma, calma esse coração. Calma o coração que vai dar tudo certo. Tá bem? Estamos ali, o Vini, né, que é uma das grandes expectativas. Temos outros jogadores ali também que, né, estão fazendo
1: ele
0: bem
1: feitinho esse papel. Ele só escolheu errado.
0: É, tá bom.
1: Ele só escalou errado, é só isso.
0: Não faça assim! Não tire nossa esperança. Não seja, não fique triste.
1: Tem uma coisa que eu não sou,
0: não fique triste.
1: Uma pessoa que me desmotiva fácil.
0: Tá.
1: Não vai ser isso.
0: Ah, então tá, graças a Deus.
1: Sexta-feira tu vai ver a diferença do jogo.
0: Vai estar. Então. Aí sim, aí eu gostei. Aí eu gostei de ouvir. Agora sim.
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0: Bora lá de Billie Eilish.

0: Tayana Castella. Finalizando mais essa sequência aqui na nossa programação. Programação do De Volta Pra Casa, Rodeio no Texas. Relembrei também nessa sequência o Edu Ribeiro, que desapareceu, homem de uma música só. Não, brincadeira, teve mais. Edu Ribeiro, Me Namora. E ainda teve a Billie Eilish com Birds of a Feather aqui na nossa programação. Legal, são 7 horas e 28 minutos. Como tem cara inseguro, né, ô Capri? Vamos falar disso aí. Vamos falar sobre essa questão agora. Como tem... Tem gente insegura, né?
1: Hã? Assim, de surpresa?
0: De surpresa, é assim. Bom no improviso.
1: Cara, homens inseguros?
0: É.
1: Ah, então tá.
0: Homens inseguros, Capri.
1: Homens inseguros.
0: Como tem homens inseguros, vírgula, Capri.
1: Com certeza.
0: Ah, tá. Pensei que tu não tinha entendido.
1: Tinha, não, estou te entendendo.
0: Ah, bom, tá. E acabou de chegar um camarada aqui, ó.
1: Que é inseguro?
0: É, eu acho que sim. Porque tu viu o jeito que ele chegou vestido hoje aqui na rádio? Agora eu tô até com medo, eu vou até dormir na rádio hoje, porque a maneira que ele chegou vestido aqui hoje, deve ter uma segunda era glacial lá fora.
1: Uma tá. Gracinha.
2: É. Peraí, tô tendo um contato espiritual aqui da minha mãe no além. É. Vai que dá a tua vida? Ah, tá.
0: A tua mãe disse isso? Mentira, mandou que ela não falaria isso. Ela não falaria isso.
2: É, só não disse palavrão que ela dizia.
0: Boa noite, Marquinhos, tudo bem?
2: Good night, brother.
0: Vem preparado, então. Vou aproveitar pra te dar aqui uma boa noite. Não preciso falar muito alto e nem muito perto, tá? E aqui tá tudo certinho.
2: Good night, boss.
0: Ah, tá, agora sim. É, preparado já para mais uma night, né? Mais um noturno que começa às 21 horas depois.
2: Noturno.
0: É, 21 horas. Marquinho vem e já traz sua merendeira. Na sua merendeira tem frutas, tem chazinho, tem café.
2: Com leite.
0: O quê?
2: Café com leite.
0: Ah, ele precisa, né?
2: Pode ver até detergente.
0: Tem fase de crescimento.
2: Teve até detergente.
0: Como assim detergente?
2: Mas não é IP, tá? Não vou tomar.
0: Ah, trouxesse detergente? É. Ah, tá. Pra lavar louça?
2: Sim.
0: Ah, tá. Ainda bem. Beleza. Boa noite pra ti, Marquinhos.
2: Boa noite pra tu também.
0: Eu tava falando sobre homens inseguros, né? Então...
1: Olha o tema. Hoje ele está inspirado, Marquinhos.
0: Não, assim, é que ó. Assim, a cada fase, a cada parte do programa, a gente vai falando sobre um determinado tema. Falamos sobre coisas sérias, falamos sobre coisas menos sérias.
2: E hoje eu tô afiado, hein? Eu que sou inseguro
1: tu
2: e...
1: Tu estás?
2: É.
0: Uhum. Por quê?
2: Não, nada, esquece. Fora do ar.
0: Ué.
2: Tá afiado.
1: Cortando pelos dois lados.
0: Não, que isso, Capri?
2: Aí não é faca, né?
0: É espada.
2: Deixa pros anos 80 aqui. Tá sério, tá forte hoje.
0: Tá certo. Meu Deus do céu. Vou contar uma história do médico pra vocês, querem ou não?
2: História ou história?
0: É. Queira. Entenda como quiser.
2: Então, era uma vez.
0: Era uma vez, o médico chegou e disse assim pro paciente: Jorge.
3: Sim, pagão, doutor.
0: Fica tranquilo, Jorge.
3: Não é grave, não.
0: Vai dar tudo certo.
3: Acredito, doutor.
0: Fica confiante, Jorge.
3: Tô confiante, doutor.
0: Aí o Jorge chegou, aí o paciente chegou e disse pra ele assim: Doutor.
3: Doutor.
0: Meu nome não é Jorge.
3: Meu nome não é Jorge.
0: Sim, eu sei, Jorge sou eu.
4: Previsão do tempo.
5: Previsão do tempo.
4: Nesta quarta-feira, o tempo será firme e baixa temperatura nas primeiras horas do dia. O vento será fraco, com umidade relativa do ar em média de 75%. A mínima será de 6 graus em Rio Grande e Pelotas e 5 graus em São Lourenço do Sul. Durante a tarde, a temperatura sobe, chegando à máxima de 16 graus em toda a região sul do estado. Com informações do Instituto Nacional de Meteorologia, INMET, você conferiu aqui na nossa programação.
5: Previsão do tempo.
6: A hora. 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

0: estamos de volta com o De Volta. De volta para casa aqui na programação da Cultura. 25 minutos faltando para as 8. Olha só, rapaz, saideira, né? Mais alguns minutinhos aí, programa finalizando. Passou aqui, ó, voando, que nem um jato, não é verdade? Mais rápido que o jato do Top Gun. O que que tu acha?
1: Mais rápido do frio que tu anunciavas.
0: A Capri hoje ficou preocupada, mas assim, ó, eu já sabia, esses eram os passos, né? Noite vai chegando, a gente vai querendo, né? Aquele aconchego, aquele abracinho gostoso, né? Da pessoa amada, aquela sopinha, daqui a pouco mais um vinho, né? Na terça-feira à noite.
1: Claro.
0: É ótimo, não é verdade? Com uma bela de uma companhia. Tem coisa melhor no mundo? Não. Então, por isso que eu tava torcendo um pouquinho pelo frio. É. 23 para as 8. Agora chegou aquela hora derradeira, que eu não sei porque eu ainda permito que essas coisas aconteçam aqui no programa. Mas, se por acaso isso incomodar, por favor, audiência, mande uma mensagem e diga, não quero mais.
1: Vamos pensar no... O Marquinhos gosta...
0: Peraí. Deu, pode falar.
1: O Marquinhos gosta...
0: Vocês atropelaram tudo aqui?
1: Ah, é?
0: O Marquinhos fica te botando pilha aí, ó. Fica estragando o programa.
1: Ah, me acelera?
0: É, te acelera.
1: Não tem
0: nada. Ela tava na velocidade certa.
1: E é vice, ó. Meu mestre ali falando...
0: Fala,
1: mas não temos muitas fofocas. Até comentamos, né, Marquinhos, que tá tudo calminho. Tu tens?
0: Ah, então vamos falar da vida do Marquinho. Para aí. Aí, ó, deu até errado aqui, ó. Eu ia botar uma coisa, foi outra.
2: E agora, você é antenado com o mundo dos famosos.
1: Enrolasse, Marquinhos.
0: Tá, vamos lá, seus fofoqueiros.
3: Esse aqui não costuma vir pra cá, não.
0: Tudo ao vivo. Estão em casa. Fique à vontade.
3: Ah, então, tá.
0: Só não tirem o tênis.
3: Ah, aqui não estou me ouvindo.
0: Não está te ouvindo.
3: Não estou me ouvindo.
0: E precisa? Preciso. Tá bom, Marquinho, temos tempo aqui, ó. Ó, daqui a pouco vai entrar a rede. Bora lá.
3: Ah, você abriu meu microfone, agora sim.
0: Ah, tá. Tava aberto.
3: Baixa esse QG, por favor, aí, ó.
0: QG.
3: Ai, prepara o coração. Prepara. Quem é que tem sobrenome Fonseca?
1: Não, eu não.
0: Não.
3: Alô, Virgínia.
0: Vou cortar o teu microfone. Eu não quero mais isso no programa.
3: Recém solteira, no momento, o nome dela segue entre as mais comentadas do mundo de celebridades após o fim do relacionamento. O assunto que ainda movimenta as redes e o hashtag Virgínia Solteira é o que tá mais rodando na internet.
1: É, mas eu tenho uma melhor pra gente, sabe?
3: Manda.
1: O Léo Dias tá irritado com o empate.
3: É verdade.
1: E ameaçou que vai largar informações bombásticas dos jogadores.
3: Já largou.
1: Já sabes?
3: Já sei, é a Nike.
1: Mandou um WhatsApp?
3: Foi a Nike. Tá rodando todas as redes aí que o Endrick não entra devido à pressão da Nike, porque ele representa uma outra marca, né?
1: Sim.
3: Inclusive, a seleção brasileira obrigou ele a jogar com a chuteira da seleção. Então, segundo grandes pressões, inclusive, quem comentou também isso está nas redes, o Ronalducho. Fenômeno que o...
0: Fofômeno.
3: Que o Fofômeno, devido ao contrato com a Nike. Então, devido a essa pressão, inclusive, outro também, os jogadores da 2002 também estão discutindo bastante sobre isso e botando na rua. A Nike fechou novamente, escondido agora em 2026, até 2038, com 100 milhões anual, fora as extras aí para a seleção brasileira. É, não é mole. Mas a notícia boa é a seguinte, eu comentei com o Paulo ontem. O Bruxo. Pois é, o Bruxo, há uns anos atrás, pegou seu carro importado, estava nos Estados Unidos e soltou ele aquela. Bora lá para a Nike, porque dia 14 de junho é Ronaldinho Day. Ficou, isso rolou durante, né, muitos memes teve. Aí ontem teve dia 14, teve um encontro aí de carros importados, né? Os melhores carros do mundo, né, em Miami Beach. No finalzinho do evento lá, do rolê, nada mais nada menos prefeito aí dos Estados Unidos, do prefeito de Miami, Estados Unidos, na Flórida. Flórida, né?
0: Uhum.
3: Ele nada mais nada menos presenteou o nosso bruxo aí como dia 14 de junho em Miami, agora é o Ronaldinho Day. O cara tá com tudo e é a figura mais simpática na Copa, o mais procurado.
1: É verdade.
3: Tá em alta o homem, viu?
1: Não, tá diferenciado.
3: Tá. Titi, hoje tá bom, viu? Tá bom, Titi, tá na moral.
1: Titi com Marquinhos. Não, tá diferente. Mas é cultura,
0: ele tem
1: olha.
0: Tempo pra essas coisas na vida dele, né?
1: Tem tempo?
0: Tem tempo pra essas isso. coisas na vida dele. Tá aí, era isso?
3: Ah, tem mais uma ainda.
0: Então, rapidinho, de saideira aí que eu tenho. Hoje tem 10 segundos.
3: Hoje tem romance que voltou, tem casamento milionário sendo preparado do coração famoso, solteiro, até mistério de bastidor da seleção brasileira. Fica ligado, porque as outras histórias só contam no noturno.
0: Tá. Pronto.
1: Tava demorando.
2: Ti-ti-ti, o que rola no mundo das celebridades? Ti-ti-ti, ti-ti-ti.
0: 18 pras 8. Ah, desculpa aí. Errei. Foi moleque.
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0: The Sound of Silence.
1: Onde a senhora pensa que a senhora vai?
0: Não vai lugar nenhum.
1: Ah, tá.
0: É, porque ainda nós temos aí um 8 pra frente. Temos um 8 pra frente ainda. Não pensa que a senhora vai... A senhora tá pensando em partir?
2: Temos 8 minutos ainda.
0: Ah,
2: 8
0: sim.
2: Minutos.
0: 8 minutos é uma eternidade.
3: Ela já partiu. Que coração isso? Dos ouvintes.
2: Ah, que lindo, Marquinhos.
3: A minha mãe dizia isso quando eu chegava bêbado em casa. Que lindo, hein? De novo.
0: 9 minutos voltando para as 8, reta final aqui do programa, mas ainda tem tempo da gente destacar aqui algumas informações. O dólar fechou em alta nesta terça com avanço de 0,39%, cotado a 5,0862. Te cuida aí com a Bolsa de Valores, vice Marquinhos. Já o Ibovespa, principal índice da Bolsa Brasileira, encerrou o pregão em queda de 0,45% aos 169.648 pontos. Refletiu já, né? Vendas no comércio brasileiro, senhoras e senhores, recuam 1,5% em abril, impactadas, adivinha por quê?
2: Por quê?
0: Por quê?
2: Por quê?
0: Que a gente estava conversando aqui nos bastidores, combustível. O setor de comércio brasileiro recuou 1,5% na passagem de março para abril, impactado principalmente pela queda nas vendas dos combustíveis. O resultado interrompe sequência de 3 meses de alta e representa o pior resultado desde junho de 2022.
2: E tu nem sabes, o Marquinhos que não fala em dólar, só em bitcoins.
0: Ah, tá. Que ele deu essa...
2: Essa deixa.
0: Essa curva. Bora lá, tem mais música por aqui. 8 minutos agora faltando para as 8. A gente volta para se despedir, viu? A gente volta para se despedir. Então não saia daí, porque agora tem mais música. Tem Kigo com a participação do Conrad Sewell em Firestone. É aqui. De volta para casa.

0: Isso é um reco-reco. Ah, parecia.
1: Eu usava mais esse
0: parece... O galo, o galo.
2: Estava mais para marreco, marreco do que outra coisa.
3: Isso é um canto de sapo cego.
2: Que isso, campo de novo sapo cego? É. Não inventa
3: não
2: de perguntar.
3: Não pergunta por quê.
2: Por favor,
0: capa. É, aí. Não, tá.
2: Não pergunte, por favor. Tá. Tá, que ele vem sempre com essa piadinha e ele nunca muda.
0: É, então deixa. E, não, e ele tem história.
2: Tem.
3: Ai. Muita história.
2: Olha.
0: História, isso.
2: História.
0: Era uma vez.
2: Once upon a time long ago. Capri, muito obrigado pela tua parceria mais uma vez aqui. Foi divino mais uma vez.
3: Com certeza.
2: Obrigado.
0: Muito obrigado a vocês.
2: Pela parceria. E te aguardamos por aqui na quinta, é isso?
0: É, então, é, acho que teremos novidades. É. Quem sabe?
2: Quem sabe?
3: Tem que fugir audiência, né?
0: Mas quinta-feira estaremos.
3: Tem que fugir audiência, o melhor da semana até o momento.
0: Muito obrigada, Marquinhos. Obrigada, Paulo. Obrigada a todos os ouvintes. Uma boa noite. Agora eu vou de volta para casa. E quinta estou de volta.
2: Muito bem, grande abraço pra ti, uma ótima noite.
0: Igualmente.
2: Uma boa noite pra ti, um bom trabalho, Marquinhos.
3: Eu fico em casa.
2: Vai ficar em casa. É, ela vai de volta pra casa e tu já fica aqui em casa mesmo. Já venho agasalhado. Uma ótima noite de terça-feira pra você. Grande abraço aqui do Paulo Ricardo. Novo encontro amanhã, meio-dia, no Radiorama. Vem aí a voz e a vez do Brasil.
3: Que expectativa. O que tem na voz do Brasil hoje?
2: O que tem na voz do Brasil? Então fica ligado que já ela tá chegando por aqui. Tchau. Boa noite.

0: Prata de Minas Gerais.
1: O Ministério da Saúde enviou kits de medicamentos e insumos para atender população de Juiz de Fora, Ubá e Matias Barbosa.
0: O saque do FGTS também foi liberado e o presidente Lula fará amanhã um sobrevoo à região atingida pelas tempestades que já mataram ao menos 65 pessoas.
2: Fazer uma visita para as famílias das pessoas que foram vítimas da chuva e vou conversar com os prefeitos da cidade.
1: Você vai ouvir também economia.
0: 300 bilhões de reais já foram investidos pelo BNDES na nova indústria Brasil.
1: E pelo menos mais 70 bilhões serão investidos esse ano para modernização em áreas como inovação, economia verde, biocombustíveis, metalurgia, máquinas e equipamentos.
0: E ainda, na nossa entrevista do dia, nós conversamos com o Guilherme Melo, secretário de Política Econômica do Ministério da Fazenda.
1: Ele fala sobre crescimento do PIB, emprego, inflação e outros indicadores da economia brasileira nos últimos 3 anos e o que esperar para este ano.
3: Para 2026, nós esperamos uma inflação menor do que em 2025. Em 2026, a gente espera uma inflação de 3,6%. É uma inflação, para a história do Brasil, muito, muito baixa.
0: Hoje, na apresentação da Voz do Brasil, eu, Mariana Jungmann e Luciano Seixas.
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0: O Brasil fez história esse ano nos Jogos Olímpicos de Inverno.
1: Pela primeira vez, subimos ao lugar mais alto do pódio com Lucas Pinheiro, que conquistou a medalha de ouro no slalom gigante do esqui alpino.
0: Hoje, esse feito histórico ganhou o reconhecimento oficial. O nosso gigante das neves foi recebido pelo presidente Lula no Palácio do Planalto.
1: E viu o presidente assinar medida que favorece o aumento de doações a patrocínios ao esporte.
4: O presidente Lula recebeu nesta sexta-feira Lucas Pinheiro no Palácio do Planalto. O atleta conquistou a primeira medalha de ouro do Brasil nas Olimpíadas de Inverno de Milão, na Itália, em fevereiro deste ano.
5: E você se lembra, sabe, que você tinha uma pátria para você escolher, para disputar uma medalha? Você realmente merece mais que duplos elogios. Você merece consideração do governo brasileiro e da sociedade brasileira.
4: Lucas Pinheiro, filho de mãe brasileira e pai norueguês, vive na Europa, mas deixou claro seu amor pelo Brasil e o orgulho de representar as cores do país.
6: Gratidão pelo Brasil, é uma responsabilidade, é uma oportunidade tão lindo para mim poder carregar essa bandeira pesado, esses cores, e nos apresentar uma nova esporte. Gratidão.
4: Durante o encontro, Lula assinou um decreto sobre a lei de incentivo ao esporte, que permite que empresas e pessoas físicas possam doar parte do imposto de renda devido a projetos esportivos. O novo texto estabelece condições e limites para essas doações e amplia e prorroga incentivos fiscais para o setor. A medida também aprimora as etapas de projetos que vão se beneficiar com a lei e define regras mais claras para os recursos captados e para a fiscalização desses valores. Por meio de doações e patrocínios, os projetos executados via Lei de Incentivo ao Esporte atendem crianças, adolescentes, jovens, adultos, pessoas com deficiência e idosos, como afirmou o ministro do Esporte, André Fufuca.
7: Essa lei ela era renovada de 5 em 5 anos e a captação das empresas era um valor reduzido. Essa lei hoje não terá mais a necessidade da renovação. É uma lei permanente.
4: O presidente Lula também falou sobre o Bolsa Atleta. O programa é reconhecido como um dos maiores patrocínios individuais ao esporte no mundo, proporcionando condições para que os competidores se dediquem integralmente aos treinos e disputas. Dos 14 atletas que representaram o país nas Olimpíadas de Inverno, além de um reserva, 9 já foram beneficiados pelo programa e 7 seguem como bolsistas atualmente.
5: Nas últimas Olimpíadas em Paris, 99% dos atletas do Brasil todos receber o Bolsa Atleta.
4: O Bolsa Atleta varia de acordo com as categorias em que os atletas estão inseridos, que vão desde atleta de base, que recebem um benefício de R$ 410, até a categoria pódio, que pode chegar a um auxílio de R$ 16.629. Reportagem Luciana Colares de Holanda.
0: Um espaço para debater políticas públicas e melhorar a vida de quem está nas cidades.
1: A Conferência Nacional das Cidades terminou hoje em Brasília e o encerramento contou com a presença do presidente Lula.
0: Entre os temas que foram debatidos nos últimos dias, políticas de prevenção a desastres naturais, como o que ocorreu essa semana em Minas Gerais.
1: E mais investimentos em áreas como saneamento e habitação.
8: Em 4 dias, mais de 2.500 delegados de todos os estados debateram temas como habitação, saneamento, mobilidade urbana, periferias, sustentabilidade, justiça climática e inclusão social. A Conferência Nacional das Cidades não acontecia há 13 anos. Maria das Graças de Jesus, representante do Conselho das Cidades, comemorou a retomada do espaço de participação popular e defendeu que os investimentos cheguem às cidades e aos bairros mais carentes.
9: Pedimos que possa ter um olhar diferenciado para o controle tanto nas políticas, nos municípios, como nos estados, para que os recursos cheguem de fato e que de verdade seja aplicada nos bairros que mais precisam.
8: As propostas debatidas e aprovadas na conferência vão orientar a Política Nacional de Desenvolvimento Urbano nos próximos anos. Na prática, são ações públicas elaboradas pelo governo e pela sociedade civil para melhorar a vida da população. A prevenção a desastres nas cidades também foi debatida no evento. O presidente Lula comentou sobre a tragédia causada pelas chuvas em Juiz de Fora, em outras cidades da zona da Mata Mineira. Ele defendeu maiores investimentos e projetos para conter os prejuízos causados pelas mudanças climáticas e disse que vai conferir de perto a situação em Minas Gerais nesse fim de semana.
2: Amanhã eu vou a Juiz de Fora fazer uma visita para as famílias das pessoas que foram vítimas da chuva. Eu vou fazer a visita, vou ao bar também e vou conversar com os prefeitos da cidade.
8: A etapa nacional da conferência encerra um processo que passou por mais de 1.800 municípios e contou com ampla participação popular na formulação de políticas públicas. Reportagem Pablo Mundim.
0: E a busca por ele tem crescido nos últimos anos.
10: O servidor público Frederico Pereira fuma há mais de 30 anos. Ele está em tratamento no Hospital Universitário de Brasília por causa da bronquite e do início de um enfisema pulmonar. E fala sobre a dificuldade que é abandonar o cigarro.
11: Não desisti ainda dessa luta e dessa tarefa, até porque é uma necessidade de saúde.
10: Parar de fumar vai muito além de abandonar um hábito. A dependência da nicotina provoca sintomas físicos e emocionais que podem dificultar o processo. Por isso, muitas vezes é necessário acompanhamento médico. O Sistema Único de Saúde oferece tratamento completo para quem deseja parar de fumar. A chefe de controle do tabagismo do Instituto Nacional de Câncer, INCA, Maria José Giongo, detalha esse atendimento.
12: Então, essa pessoa vai ser acolhida na unidade de saúde, né? Esse tratamento ele pode ser individual ou em grupo. Caso seja necessário que essa pessoa, que esse cidadão, se utilize de medicamentos para auxiliá-lo no processo de cessação, então ele vai receber esse medicamento também de forma gratuita. Então, as equipes das unidades de saúde dispõe de uma equipe ali multiprofissional que vai dar toda assistência para a pessoa que deseja parar de fumar.
10: E a procura por tratamento tem crescido. A distribuição de remédios no SUS aumentou 138% entre 2022 e 2025. Foram 19 milhões de medicamentos entregues em 2022, número que saltou para 46 milhões no ano passado. Além do medicamento bupropiona, o SUS oferece também outras opções que ajudam a parar de fumar, como goma de mascar e adesivos de nicotina, um apoio importante para combater um hábito que traz consequências sérias para a saúde. No Brasil, 477 pessoas morrem a cada dia por causa do tabagismo. O professor e pneumologista do Hospital Universitário de Brasília, Ricardo Martins, fala sobre os malefícios do cigarro.
13: O cigarro é a principal causa evitável de doença no mundo. No campo das doenças respiratórias, são as doenças do tipo bronquite, enfisema, câncer de pulmão, que nos preocupa bastante, né? E doenças também da área do coração, né?
10: Quem deseja parar de fumar pode procurar uma unidade básica de saúde e verificar onde o tratamento é oferecido em seu município. Reportagem Márcia Fernandes.
14: Atenção, estudantes que já se inscreveram no Exame Nacional do Ensino Médio e ainda não realizaram o pagamento da taxa de inscrição.
15: Os candidatos não isentos devem pagar o valor de R$ 85,00 até amanhã. Sem ela, a inscrição não é válida.
14: O Enem é a principal porta de entrada para o ensino superior no Brasil.
15: O exame é válido para ingresso em universidades por meio do Sisu, ProUni e Fies e também em faculdades no exterior.
16: Termina nesta quarta-feira, 17 de junho, o prazo para pagamento da taxa de inscrição do exame. O valor é de R$ 85,00 e pode ser pago por boleto, PIX, cartão de crédito ou débito em conta, conforme a instituição financeira. Não precisam pagar a taxa os estudantes que tiveram a isenção aprovada pelo Instituto Nacional de Estudos e Pesquisas Educacionais, Anísio Teixeira, o INEP, como alunos do terceiro ano do ensino médio da rede pública, participantes do programa PEDMEIA e pessoas inscritas no Cadastro Único que atendam aos critérios do edital. Os candidatos que solicitaram atendimento especializado vão poder consultar o resultado do pedido a partir de 26 de junho na página do participante. Acesse em enem.inep.gov.br/participante. Com redação de Lucília Araújo, Dilson Santa Fé, para a Voz do Brasil.
14: Avanço na inclusão educacional de estudantes com deficiência beneficiários do benefício de prestação continuada.
15: O BPC registrou o maior índice de sua história de crianças e adolescentes entre 0 e 18 anos matriculados, 83% em 2024.
14: Em 2008, apenas 21% dos beneficiários estavam matriculados.
17: Mãe de dois filhos, a Raimunda de Oliveira Souza, conta que trabalhava como doméstica para pagar as contas de casa, até que em 2018 viu sua vida mudar após o filho mais novo, Davi, com então 7 anos, ser diagnosticado com um transtorno do espectro autista.
18: Na idade de criança, né, de creche, né, que ele foi de creche, eu comecei a perceber alguns detalhezinhos que eu achava diferente, assim, diferenciava das outras crianças, né? Aí, quando chega no período dele ir para a escola normal, no ensino fundamental, né? Logo no primeiro ano, a professora já me chamou para conversar. Falou só, o Davi, ele é assim, é dessa forma, então é melhor você procurar um médico, né? Fazer uns testes, né? Uma consulta. Né?
17: O diagnóstico significou apenas o início de uma batalha solitária para Raimunda, que passou a dedicar todo o seu tempo ao tratamento do filho. Sem muita escolha, ela conta que teve que deixar o emprego remunerado e recorreu ao benefício de prestação continuada. Desde 2022, o BPC, no valor de um salário mínimo por mês, serve para cobrir gastos com medicamentos, alimentação e escola. O estudo, ela garante, é um item indispensável na rotina.
18: Tira notas razoável, mais para boa, né? Porque tem a mãe aqui que fica no pé, né? Ensinando da maneira que eu posso, que eu também não tenho também laço, estudo, mas eu faço o que eu posso, né? E educadora social, que também eu sempre corro atrás, eu cobro na escola, só aquela mãe mesmo que cobra. Se eu estou vendo que está alguma coisa errada, eu vou lá na escola, converso, eu sei das minhas obrigações, eu sei do jeito que ele tem. Então eu vou atrás.
17: E não é só a Raimunda que se preocupa com a educação do filho. Em 2024, o benefício de prestação continuada registrou o maior índice da história de crianças e adolescentes beneficiários matriculados. Dos mais de 870 mil beneficiários, 83% estavam na escola. Em 2008, eram apenas 21%. Os dados são do Ministério do Desenvolvimento e Assistência Social, Família e Combate combate à fome. Para João Paulo Santos, consultor jurídico do Ministério, o resultado mostra o compromisso do governo em ampliar o acesso à educação e reforçar o acompanhamento permanente da política pública.
19: O BPC na escola é um serviço específico do SUAS, do Sistema Único de Assistência Social, que passa a auxiliar, a tentar colocar todos os beneficiários do BPC em idade escolar, ou seja, pessoas com deficiência, né, não são idosos, são pessoas com deficiência, jovens e crianças, na escola, frequência escolar para essas pessoas, que é um processo de inclusão que não é fácil, né, um processo de inclusão que precisa ser realizado no cotidiano.
17: Mais de 6 milhões e 500 mil pessoas recebem hoje o benefício de prestação continuada. Desse total, aproximadamente 58% são pessoas com deficiência e 42% são idosos. São beneficiários aqueles em famílias com renda igual ou menor que um quarto do salário mínimo por pessoa, ou R$ 379,50 por mês. Reportagem Gabriela Noronha.
15: Junho é o mês das festas juninas e as autoridades acendem um alerta para uma prática que, além de perigosa, é ilegal.
14: Soltar balão é crime ambiental no Brasil, com pena de até 3 anos de prisão, além de multas.
15: A prática é um perigo real. Provoca incêndios em florestas e casas e causa apagões nas redes elétricas e pode prejudicar também o voo de aviões.
20: Nesta época do ano, a soltura ilegal de balões triplica, segundo a Força Aérea Brasileira. Entre 2019 e 2024, foram quase 4.500 ocorrências em todo o país. E para identificar os culpados, o tenente Tauan faz um apelo para a população.
21: A gente acredita que por meio da conscientização da população e a partir da não soltura e nem o incentivo e a divulgação dessa prática na internet, o compartilhamento dessas atividades também por WhatsApp. A gente imagina que com a contribuição da população, a gente reduzirá o risco dessa recorrência e preservará, portanto, a segurança de todos.
20: Esta prática é crime, previsto na Lei 9.605 de 1998, com pena de 1 a 3 anos de detenção e multa, além de crime ambiental, pelo potencial de causar incêndios e destruição. Ana Gabriela Salles, para a Voz do Brasil.
14: A Caixa Econômica Federal começa amanhã a fazer os pagamentos do Bolsa Família deste mês.
15: Essa semana serão pagos os beneficiários com o NIS final 1, 2 e 3, na quarta, quinta e sexta-feira.
14: Ao longo da semana que vem, serão feitos os pagamentos para os beneficiários com os números finais de 4 a 8.
15: E nos dias 29 e 30 de junho, os pagamentos para quem tem NIS final 9 e 0.
14: Para beneficiários de municípios que tiveram situação de emergência ou calamidade declarada, o pagamento será feito integralmente amanhã, independente do número do NIS.
15: Ao todo, cerca de 19 milhões e 300 mil famílias recebem o Bolsa Família.
14: O comércio varejista do país continua em ritmo de crescimento no mês de abril na comparação anual.
15: Segundo dados do IBGE, as vendas registraram alta de 1% em relação ao mesmo período do ano passado.
14: E o resultado positivo se estende para o acumulado do ano, que soma avanço de 2%.
22: O comércio varejista brasileiro mantém trajetória positiva em 2026, com crescimento de 2% no acumulado do ano e alta de 1,5% nos últimos 12 meses. Os dados do Instituto Brasileiro de Geografia e Estatística, o IBGE, mostram que, apesar de uma redução de 1,5% nas vendas em abril, na comparação com março, o setor avançou 1% frente a abril de 2025. Entre os destaques positivos estão os segmentos de equipamentos e materiais para escritório, informática e comunicação, que cresceram 6,5% em relação a abril do ano passado. Artigos farmacêuticos, médicos, ortopédicos e de perfumaria, com alta de 4,5%. Móveis e eletrodomésticos, com aumento de 2,6%. Combustíveis e lubrificantes com 1,6% e supermercados, alimentos, bebidas e fumo com crescimento de 0,9%. O comércio varejista ampliado, que inclui veículos, materiais de construção e atacado especializado de alimentos, também apresentou resultado positivo na comparação anual, com alta de 1,4% em abril. No acumulado de 2026, o segmento registra crescimento de 1,8%. o desempenho positivo alcançou diversas regiões do país. Na comparação com abril de 2025, 20 das 27 unidades da federação registraram um aumento nas vendas do varejo, com destaque para Pernambuco, Tocantins e Distrito Federal. Os números indicam avanço em áreas importantes da economia, com setores de consumo essencial e de bens duráveis contribuindo para a manutenção do crescimento do comércio brasileiro. Claudimário Carvalho, para a Voz do Brasil.
0: E essas foram as notícias do Governo do Brasil.
14: Uma realização da Secretaria de Comunicação Social da Presidência da República.
0: Com produção da empresa Brasil de Comunicação.
14: Fique agora com as notícias do Poder Judiciário e do Congresso Nacional. Boa noite.
0: Boa noite para você e até amanhã.
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7: Primeira turma do STF condena Eduardo Bolsonaro por tentativa de interferência em julgamento sobre golpe de Estado. STJ decide que espólio e herdeiros de aposentado com doença grave podem pedir restituição do imposto de renda pago indevidamente. Justiça do Trabalho e órgãos parceiros organizam atendimento a comunidades indígenas no Amapá. Boa noite, eu sou Walter Lima. Por unanimidade, a primeira turma do STF condenou Eduardo Bolsonaro pelo crime de coação no curso do processo. A acusação sustentou que ele teria atuado junto a autoridades norte-americanas para pressionar ministros do STF e influenciar o julgamento de ações envolvendo o pai dele, o ex-presidente Jair Bolsonaro. O relator do caso, ministro Alexandre de Moraes, entendeu que houve tentativa de constranger a atuação da corte por meio de sanções e pressões internacionais. Eduardo Bolsonaro foi condenado a 40 anos e dois, ou seja, foi condenado a 4 anos e 2 meses de prisão no semiaberto, mais 50 dias multa. Se aposentado com doença grave não foi isento de imposto de renda e pagou mais do que deveria após a morte dele, tanto o espólio como os herdeiros podem pedir na justiça a devolução do valor pago indevidamente. Esse entendimento é do STJ. Fátima Uchoa.
23: O espólio de uma aposentada com câncer de mama buscou o reconhecimento da isenção de imposto de renda prevista em lei e a restituição dos valores descontados indevidamente da aposentadoria dela. A Justiça do Rio Grande do Sul extinguiu o processo sem resolução do mérito. Já o relator na segunda turma do STJ, ministro Teodoro Silva Santos, considerou que, embora a isenção por doença grave tenha natureza pessoal, a restituição possui caráter patrimonial e pode ser transmitida aos herdeiros. Assim, um colegiado determinou que os autos retornassem ao Tribunal Estadual para prosseguimento do julgamento da apelação sobre o pedido de restituição.
7: Justiça do Trabalho e órgãos parceiros organizam últimos detalhes para começar o atendimento a comunidades indígenas no Amapá. Rafael Silva.
24: Começam amanhã os serviços levados pela 4ª Itinerância Cidadania aqui com você, a Aldeia Manga, no município de Oiapoque, extremo norte do estado. Desde domingo, equipes da Justiça do Trabalho e de órgãos parceiros se organizam na região. Hoje estão sendo montadas as estruturas e revisados os últimos detalhes para atendimentos sobre questões trabalhistas e previdenciárias, serviços de saúde, regularização de documentos e muito mais. E tudo isso de graça para os moradores da região.
7: O TSE recebeu representantes da Confederação Nacional do Comércio de Bens, Serviços e Turismo para inspecionar os códigos-fonte da urna eletrônica e dos sistemas eleitorais. É a terceira instituição fiscalizadora a visitar o TSE. Fábio Ruas.
25: O representante da Confederação Nacional do Comércio foi recebido pela equipe da Secretaria de Tecnologia da Informação do TSE. Os técnicos do tribunal tiraram dúvidas e abriram o código-fonte para a vistoria. Yuri Cavalcante, especialista em tecnologia da informação da CNC, elogiou a iniciativa do TSE de realizar o ciclo de transparência das eleições 2026. Já fizeram a vistoria o Partido União Brasil e o Senado Federal.
7: Ministérios Públicos Federal e de São Paulo pedem a anulação de nova licença do pré-sal por risco de agravamento da crise climática. Estima-se que a extração e o uso dos combustíveis fósseis resultem no lançamento de mais de 3 bilhões e 800 milhões de toneladas de gás carbônico na atmosfera. Vanessa Pereira.
1: A nova licença corresponde à etapa 4 do pré-sal, a nova fase de exploração de óleo e gás natural na Bacia de Santos, em São Paulo, prevista para começar entre 2026 e 2032. O objetivo da ação é que a licença seja definitivamente anulada e que o IBAMA seja proibido de conceder novos avais até que a Petrobras cumpra os diversos requisitos que estão em aberto, como a complementação dos estudos ambientais e a comprovação da compatibilidade da etapa 4 com compromissos assumidos pelo Brasil e pela empresa na redução de emissão de gases do efeito estufa.
7: 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Boa noite.
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4: Eu sou Paula Groba.
5: E eu sou Humberto Pinheiro.
4: E estes são os destaques de hoje do Jornal do Senado, que começa agora.
5: Senado aprova projeto que reconhece pós-graduação como formação continuada de professores.
4: Avança a proposta que acaba com soltura automática de presos por atraso na revisão de prisões preventivas.
5: Aprovada a criação da Universidade Federal do Esporte.
4: Boa noite.
5: Boa noite.
4: Cursos de especialização, mestrado e doutorado poderão passar a contar oficialmente como formação continuada dos professores da educação básica pública.
5: O plenário aprovou um projeto que atualiza a Lei de Diretrizes e Bases da Educação para reconhecer essas qualificações como parte do aperfeiçoamento profissional dos educadores. Repórter Douglas Castilho.
8: Estão amparados pela proposta as especializações e também as pós-graduações, como mestrado e de doutorado, inclusive com a garantia de licença remunerada já prevista na Lei de Diretrizes e Bases da Educação, sem a criação de novos gastos para o Estado. A relatora da proposta, a senadora professora Dorinha Seabra, do União do Tocantins, ressaltou a importância da proposta.
9: Trata-se de reconhecer que o professor não é apenas receptor de conhecimento produzido pela academia, mas ele também é agente capaz de produzir saberes a partir da sua experiência profissional.
8: A pesquisadora Flávia Monteiro, professora da Faculdade de Educação da Universidade Federal Fluminense, reforçou o papel e a necessidade da formação continuada na área da educação.
26: Isso representa um avanço e fortalece também a compreensão de que a formação de professores, ela deve ocorrer ao longo de toda a carreira.
8: O Plano Nacional de Educação, que é o principal instrumento de planejamento estratégico da educação no Brasil, estabeleceu a meta de que até 2034, 70% dos professores da rede pública tenham alcançado o nível de pós-graduação. A proposta vai à sanção presidencial.
4: O presidente do Senado Federal, Davi Alcolumbre, negou ter recebido 30 milhões de dólares do dono do Banco Master, Daniel Vurcaro, por meio de uma conta no exterior, ao repudiar a informação publicada em reportagem na última semana pela revista Veja. O parlamentar disse que as acusações são falsas e declarou que a situação representa não apenas um ataque pessoal, mas atinge também a imagem institucional do Poder Legislativo.
5: Davi Alcolumbre ainda defendeu a apuração da origem das informações divulgadas e afirmou que adotará todas as medidas legais e judiciais para esclarecer o caso. O senador enfatizou que não aceitará tentativas de intimidação ou constrangimento e criticou a divulgação de acusações sem provas.
27: Não podemos permitir que isso se torne uma prática normal no nosso país. Não podemos admitir que autoridades públicas, instituições ou qualquer cidadão sejam desmoralizados com base em fatos inventados e acusações absolutamente sem nenhuma prova.
4: Um atraso da justiça deve ser suficiente para colocar um preso em liberdade? Essa é a discussão por trás de um projeto aprovado pela Comissão de Segurança Pública do Senado.
5: A proposta acaba com a possibilidade de soltura automática quando houver demora na revisão periódica da prisão preventiva. O texto, que segue o entendimento dos tribunais superiores, ainda será analisado pela Comissão de Constituição e Justiça. Repórter Bruno Lourenço.
10: A Comissão de Segurança Pública analisou três projetos de lei que tratavam de regra que considerava ilegal a prisão preventiva caso o juiz não revisasse a necessidade da medida a cada 90 dias. A redação aprovada determina que o atraso na revisão não gera liberdade automática. Antes de qualquer decisão, o Ministério Público deverá ser obrigatoriamente ouvido e o ônus de pedir a reavaliação passará a ser da parte interessada, como explicou o relator, senador Fabiano Contarato, do PT do Espírito Santo.
11: Concordamos que uma vez decorrido o prazo para a reavaliação da prisão, se mostra adequada e necessária a prévia oitiva do Ministério Público sobre a manutenção da medida ou a soltura do preso, uma vez que essa previsão prestigia o princípio acusatório que orienta o processo penal.
10: O senador Sérgio Moro, do PL do Paraná, lembrou que a soltura automática não constava no texto original do pacote anticrime enviado por ele quando era ministro da Justiça, tendo sido incluída durante a votação na Câmara dos Deputados.
12: Aí isso foi enxertado para o lobby pró-crime, infelizmente, de alguns parlamentares lá na Câmara dos Deputados. E foi aprovada essa aberração que sugere que a prisão caia automaticamente, que é o sonho dos vorcaros da vida, inclusive.
10: O projeto aprovado também amplia para 180 dias o prazo de revisão nos casos em que o preso já tenha sido condenado em primeira instância. O relator justificou que a medida é razoável diante da estrutura enxuta e da falta de capilaridade dos tribunais de segunda instância.
4: E o senador Sérgio Moro, do PL do Paraná, defendeu o endurecimento das leis de combate ao crime organizado ao afirmar que propostas nessa área têm enfrentado resistência do governo federal. Segundo ele, medidas como o fim das saídas temporárias de presos e o projeto antifacção avançaram graças à atuação da oposição no Congresso.
5: Moro também comentou a decisão dos Estados Unidos de classificar o PCC e o Comando Vermelho como organizações terroristas. Na avaliação do senador, a medida pode dificultar a lavagem de dinheiro e o financiamento internacional das facções.
12: É claro que essa designação feita pelos Estados Unidos não resolve todos os problemas. É claro que a tarefa de combater essas organizações é do Brasil, mas é evidente que essa ação do governo norte-americano facilita o nosso trabalho a nível internacional.
4: Já o senador Camilo Santana, do PT do Ceará, defendeu a aprovação da PEC da Segurança Pública pelo Senado. A proposta prevê maior integração entre União, Estados, Municípios e Distrito Federal no combate à criminalidade, com o compartilhamento de informações, uso de tecnologia e ações conjuntas contra o crime organizado.
5: Segundo o parlamentar, a medida fortalece o Sistema Único de Segurança Pública e a cooperação entre as forças policiais. O texto já foi aprovado pela Câmara dos Deputados e aguarda análise do Senado.
13: Porque o crime ele ultrapassou as fronteiras dos estados, portanto, precisa ter uma coordenação nacional integrada nas informações, na inteligência, na cooperação. E essa PEC da segurança vai permitir que a gente possa dar o avanço necessário que o Brasil precisa em relação a esse tema que aflige a população, que aterroriza a população brasileira.
4: Esporte pode ganhar uma universidade dedicada à formação de profissionais e ao desenvolvimento de políticas públicas para o setor.
5: Os senadores aprovaram uma proposta que cria a Universidade Federal do Esporte. A nova instituição terá como missão produzir conhecimento, qualificar gestores e profissionais e contribuir para o fortalecimento das ações esportivas no país. Os detalhes com Pedro Pincer.
16: Com futura sede em Brasília, a Universidade Federal do Esporte terá entre as finalidades a formação de recursos humanos de excelência, com competências e habilidades para a gestão de políticas públicas de esporte e um incentivo à produção de conhecimento científico e tecnológico aplicado à gestão do esporte e ao treinamento de alto rendimento. Ex-ministro da Educação, o senador Camilo Santana, do PT do Ceará, ressaltou a importância da criação da instituição
14: instituição.
15: O Brasil é uma potência esportiva. Somos um país de talentos extraordinários, mas ainda convivemos com a carência de profissionais qualificados na ciência do esporte, na gestão esportiva, no treinamento de atletas, no paradesporto e nas políticas públicas voltadas à inclusão pelo esporte. A Universidade Federal do Esporte nasce com o potencial de ajudar a preencher esse vazio histórico.
14: Os recursos financeiros para a implantação e manutenção da universidade virão do Orçamento Geral da União, com a possibilidade de auxílios e subvenções por entidades públicas e particulares. O texto segue agora para a sanção presidencial.
4: E o Senado homenageou 3 pessoas e instituições dedicadas ao cuidado dos mais vulneráveis. Na segunda edição da Comenda Santa Dulce dos Pobres, foram reconhecidos o Instituto da Primeira Infância e IPRED de Fortaleza, que atende mais de 4 mil crianças, a religiosa Maria Nilda Cavalcante Rangel e Jorge Eduardo Deister, coordenador da Vila do Pequenino Jesus, em Brasília.
5: Autor da proposta que criou a premiação, o senador Eduardo Girão, do Novo do Ceará, afirmou que a comenda dá visibilidade a exemplos concretos de solidariedade e serviço ao próximo. A comenda Santa Dulce dos Pobres foi criada em 2020 e é concedida anualmente a pessoas e instituições que prestam serviços relevantes na área social da saúde. Edição de Paula Groba e trabalhos técnicos de Eliseu Caires. O Jornal do Senado fica por aqui. Acompanhe agora as notícias da Câmara dos Deputados. Boa noite.
4: Boa noite e até amanhã.
17: Jornal Câmara dos Deputados. Plenário pode aumentar proteção de mulheres contra violência política.
18: Câmara aprova punição para má-fé em processos de violência doméstica.
17: Parlamentares analisam políticas públicas de apoio para a população idosa.
19: Boa noite. Maria do Rosário, do PT do Rio Grande do Sul, elogia o lançamento da Rede Nacional de Proteção e Defesa dos Direitos Humanos da Pessoa Idosa. Segundo a deputada, a medida busca ampliar a dignidade e combater a violência exercida contra a parcela da população que mais cresce no país.
17: Maria do Rosário reforça ainda a necessidade de o Parlamento aprovar medidas focadas no fortalecimento da Política Nacional de Cuidados, na criação de um auxílio financeiro para cuidadores de idosos do BPC e na aprovação da Convenção Internacional sobre o envelhecimento humano.
19: Ranieri Paulino, do Republicanos da Paraíba, chama atenção para o crescimento dos casos de violência contra idosos e defende o fortalecimento das políticas de proteção e cuidado. Ele pede garantia de dignidade e segurança às pessoas em situação de maior vulnerabilidade.
17: Ranieri Paulino ainda destaca a necessidade de ampliar o acesso aos serviços destinados às pessoas com deficiência no interior da Paraíba. Para ele, a descentralização desses atendimentos é fundamental para promover inclusão e assegurar direitos à população que vive fora dos grandes centros.
19: José Ayrton Félix Cirilo, do PT do Ceará, defende mais investimentos em políticas de cuidado e proteção para crianças e adolescentes. O deputado afirma que a falta de atenção, presença e apoio familiar pode comprometer o desenvolvimento integral desde a infância.
17: José Ayrton Félix Cirilo aponta que o orçamento federal ampliou a participação dos recursos destinados a crianças e adolescentes nos últimos anos, mas ainda precisa avançar em áreas como educação, saúde, assistência social, segurança alimentar e proteção de direitos.
20: Votação.
19: Punição para quem agir de má fé durante processos de violência doméstica ou familiar contra a mulher é aprovada na Câmara. Confira os detalhes na reportagem de Sofia Peçanha.
21: A Câmara dos Deputados aprovou o projeto que autoriza os juizados de violência doméstica e familiar contra a mulher a aplicar punições para quem agir de má fé. A proposta é de autoria da deputada Flávia Moraes, foi aprovada pelas Comissões de Defesa dos Direitos da Mulher e de Constituição e Justiça. A medida altera a Lei Maria da Penha, com o objetivo de aplicar sanções para quem agir com deslealdade no curso do processo, invenção ou distorção de fatos propositalmente e tentativa de prejudicar outra pessoa injustamente são algumas condutas ilegais. A deputada Laura Carneiro, do PSD do Rio de Janeiro, relatora na Comissão de Constituição e Justiça, explicou.
22: A má-fé não ocorre pela simples inexistência de condenação ou falta de prova.
0: mas é caracterizada quando a parte ofensora ou ofendida deliberadamente tenta desrespeitar a justiça utilizando-se de instrumentos ilegais.
21: Pelo texto aprovado, se o juiz entender que alguém agiu de má fé, essa pessoa pode ser punida com multa de até 10 salários mínimos. Durante a votação na Comissão da Mulher, a relatora da proposta, a deputada Silvia Cristina, do PP de Rondônia, concordou que a medida contribui para o bom andamento dos processos e da proteção às mulheres.
1: Consideramos, pois, que tais aperfeiçoamentos ajudarão a evitar excessos e abusos das partes, conferindo maior credibilidade à Lei Maria da Penha e maior prestígio à verdade real, ampliando a proteção de todas nós mulheres brasileiras.
21: Os danos processuais já estão previstos no Código de Processo Civil e ocorrem quando uma das partes, autor ou réu, não age de forma correta. Para essas condutas, o Código prevê penas como multa e indenização à parte contrária pelos prejuízos que sofreu. Agora, o projeto que aplica punições para quem agir de má fé em casos de violência doméstica e familiar contra a mulher segue para análise do Senado. Da Rádio Câmara de Brasília, Sofia Peçanha.
3: Agricultura. Heitor Xu, do PSD do Rio Grande do Sul, comemora a formatura da primeira turma do projeto Conexão Mulher em Santa Cruz do Sul. A iniciativa reuniu 48 agricultores familiares em atividades voltadas à formação de lideranças femininas e ao fortalecimento da atuação das mulheres no meio rural.
7: Segundo Heitor Xu, o projeto ofereceu capacitação em áreas como cooperativismo, educação financeira e políticas públicas. Para ele, a qualificação e o incentivo à participação feminina contribuem para o desenvolvimento das propriedades rurais, das famílias e das comunidades.
3: Anderson Pinto, do União do Pará, critica operações de fiscalização ambiental realizadas por órgãos federais no estado. De acordo com o parlamentar, pendências fundiárias e burocracia atrapalham os produtores rurais, que, segundo ele, sofrem com a insegurança jurídica.
7: Anderson Pinto defende a ampliação das ações de regularização fundiária e ambiental na Amazônia. Ele argumenta que a definição das propriedades pode reduzir conflitos, garantir segurança jurídica e contribuir para a preservação ambiental e o desenvolvimento da região.
3: Desenvolvimento regional. Ricardo Maia, do MDB, destaca a assinatura de mais de 2 bilhões de reais em convênios entre o governo da Bahia e os municípios para execução de obras. Segundo ele, os recursos serão destinados a áreas como pavimentação, saúde, educação e recuperação de estradas.
7: Ricardo Maia afirma que a transferência de recursos e a realização de convênios fortalecem o municipalismo e ampliam a capacidade de investimento das prefeituras. Ele sustenta que a execução de obras contribui para levar desenvolvimento à população do interior baiano.
3: Pompeu de Matos, do PDT, defende o avanço de investimentos da indústria da celulose no Rio Grande do Sul, com previsão de 27 bilhões de reais. Ele afirma que o empreendimento pode gerar 12 mil empregos, fortalecendo a economia de Barra do Ribeiro, Guaíba, Tapes, Camaquã e Charqueadas.
7: Pompeu de Matos cobra equilíbrio no licenciamento ambiental para que exigências técnicas não impeçam a realização da obra. Ele acredita que o desenvolvimento econômico e proteção ambiental podem caminhar juntos, desde que os órgãos responsáveis adotem critérios razoáveis.
3: Eduardo Veloso, do Solidariedade, lamenta que, em vez de comemorar os 64 anos de emancipação do Acre, seu discurso seja para denunciar o isolamento e o descaso do governo federal com o Estado. Ele cita as estradas intransitáveis e a pobreza da população, que segue sem apoio para crescer.
7: Segundo Eduardo Veloso, o Estado já respondeu por 30% do PIB nacional durante o ciclo da borracha e hoje sofre com as restrições ambientais. Ele defende a abertura de uma rota ligando o Acre ao Peru para encurtar o caminho das exportações brasileiras rumo ao mercado asiático.
3: Homero Rodrigues, do Podemos, homenageia os 100 anos de nascimento de José Carlos da Silva Júnior, apontado como referência empresarial e pública na Paraíba. Ele afirma que o legado do empresário inspira novas gerações pelo compromisso com o desenvolvimento do Estado.
22: Habitação.
7: Charles Fernandes, do PSD da Bahia, comemora a destinação de moradias do programa Minha Casa Minha Vida para Guarambi e cidades vizinhas. Entre os municípios atendidos, ele destaca Pindaí, Malhada, Piripá, Feira da Mata, Ibiaçucê, Sebastião Laranjeiras e Condeúba.
3: Charles Fernandes ressalta que levou ao governo federal a demanda por unidades habitacionais em cidades que ainda não tinham sido contempladas. O deputado assinala que a expansão do programa para cidades do interior contribui para a redução das desigualdades regionais.
22: Economia.
2: Luiz Lima, do Novo do Rio de Janeiro, alega que o Brasil atravessa uma crise econômica marcada pelo aumento do custo de vida, pela alta dos juros e pelo crescimento do endividamento das famílias. Ele afirma que a perda do poder de compra tem afetado diretamente o cotidiano dos brasileiros.
6: Luiz Lima também critica medidas relacionadas às mudanças na jornada de trabalho e argumenta que elas podem ampliar a informalidade. Para ele, o debate econômico deve priorizar ações voltadas à geração de empregos e à recuperação da atividade produtiva.
2: Paulo Guedes, do PT de Minas Gerais, rebate críticas da oposição à política econômica do governo federal. O deputado explica que a taxa básica de juros é definida pelo Banco Central e reforça que o Executivo defende a redução dos juros.
6: Paulo Guedes cita indicadores econômicos e sociais para sustentar a avaliação positiva do governo. Segundo ele, o país registra queda do desemprego, retomada de obras públicas, ampliação de programas sociais e aumento dos investimentos em educação e infraestrutura.
20: Meio Ambiente.
2: Os deputados aprovaram proposta que inclui abrigos de animais entre os locais de cumprimento da pena de serviço.

0: realidade de falta de apoio, de mão de obra, porque não é somente uma questão de defesa da proteção animal, é uma questão também de saúde pública, esse cuidado com os animais, né, foram abandonados, animais de rua.
1: Júlia Zanatta prevê dupla vantagem na medida.
0: Isso vai contribuir com a defesa animal, mas também com a ressocialização dessas pessoas que cometeram crimes de menor potencial ofensivo.
1: A proposta original é do deputado Célio Studart, do PSD do Ceará. Da Rádio Câmara de Brasília, José Carlos Oliveira.
2: Segurança Pública. Aloysio Mendes, do Republicanos do Maranhão, registra a prisão de 3 suspeitos de envolvimento no homicídio de um empresário em Imperatriz. O deputado elogia a atuação das forças de segurança do Maranhão, com apoio de órgãos federais no avanço das investigações.
3: Aloysio Mendes manifesta solidariedade à família da vítima e afirma que a resposta policial ajuda a enfrentar a sensação de impunidade na cidade. Ele espera que as circunstâncias do crime sejam esclarecidas e que os investigados respondam perante a justiça.
2: Justiça. Marcelo Nilo, do Republicanos, critica a condução da compra de respiradores realizada pelo governo da Bahia durante a pandemia. O deputado cobra ainda esclarecimentos sobre os recursos empregados na aquisição desses equipamentos.
3: Marcelo Nilo levanta questionamentos sobre a evolução patrimonial de agentes públicos e faz críticas à condução política do grupo que administra o Estado. Ele defende que as suspeitas sejam apuradas com transparência e responsabilização, caso sejam confirmadas irregularidades.
2: Diante das dificuldades para instaurar a CPMI do Banco Master no Congresso, Carlos Jordi, do PL do Rio de Janeiro, defende a abertura de uma CPI municipal para investigar contratos firmados pelo governo local sem licitações e o envolvimento entre as lideranças políticas e executivos da instituição financeira.
3: Na avaliação do parlamentar, haveria um esquema destinado a encobrir supostos pagamentos de propinas. Carlos Jordi afirma ainda que as fraudes envolvendo empréstimos consignados começaram na Bahia, seguindo para o Rio de Janeiro. Ele defende investigações imediatas e a responsabilização dos envolvidos.
2: Relações Exteriores. Sérgio Turra, do PP do Rio Grande do Sul, manifesta preocupação com a segurança jurídica no país. O deputado observa que a parcialidade do judiciário fere o princípio fundamental do Estado Democrático de Direito.
3: Sérgio Turra cita a decisão da justiça italiana relacionada à extradição da ex-deputada Carla Zambelli para apontar possíveis julgamentos parciais. O parlamentar ressalta que a confiança nas instituições é essencial para a garantia da justiça e da democracia.
2: Política. A Câmara pode votar projeto que aumenta a proteção de mulheres contra a violência política. A ideia é combater a violência quando praticada também contra mulheres que exercem liderança social e política fora de cargos eletivos. Confira na reportagem de Antônio Vital.
4: Está pronto para ser votado no plenário da Câmara projeto que amplia a proteção às mulheres contra a violência política. A proposta inclui na lei que combate a violência política contra a mulher aquelas que exercem liderança social e política fora dos cargos eletivos. De acordo com a proposta, passam a ser abrangidas pela lei mulheres que atuam como defensoras de direitos humanos, líderes comunitárias, dirigentes partidárias, líderes sindicais e integrantes de movimentos sociais. O objetivo é reconhecer que a violência política contra mulheres também ocorre fora do ambiente eleitoral e do exercício de mandatos. O projeto, apresentado pela deputada Dayana Santos, do PCdoB do Rio Grande do Sul, recebeu parecer favorável da relatora, deputada Natália Bonavides, do PT do Rio Grande do Norte, para quem a violência política também atinge mulheres que atuam como lideranças, mesmo sem cargos eletivos. A proposta também altera o Código Eleitoral para considerar crime a prática de assédio, humilhação, perseguição ou ameaça voltadas para impedir ou dificultar campanha eleitoral ou mandato de mulheres. Serão considerados crimes atitudes que configurem menosprezo ou discriminação relacionada à condição da mulher, à cor, raça, etnia, orientação sexual ou identidade de gênero. O projeto ganhou um regime de urgência, o que permite que seja votado diretamente no plenário, sem passar pela análise das comissões permanentes da Câmara, mas foi criticado pelo deputado Kim Kataguiri, do Missão de São Paulo, que considerou as medidas protetivas um privilégio.
5: Você vê que na realidade tem alguns jabutis ali de inclusão para proteção especial e privilégios de realidade de lideranças que vão ser colocadas acima de cidadãos comuns. Então, líderes de ONGs de direitos humanos, dirigentes partidários, vão ter um atendimento especial da polícia, né? Muitas vezes garantido escolta policial e atenção do Ministério Público mais do que um cidadão comum.
4: O texto também altera a lei dos partidos políticos para obrigar

0: as legendas adotarem medidas de prevenção e combate à violência política contra a mulher. Entre essas medidas estão a criação de canais de denúncia e a aplicação de sanções a afiliados que praticarem esse tipo de violência. O regime de urgência foi defendido pela deputada Laura Carneiro, do PSD do Rio de Janeiro.
1: O projeto trata apenas de auxiliar nós, mulheres políticas, na nossa luta diária, para que não soframos violência política como sofremos. Talvez os homens não consigam perceber a importância disso para as políticas brasileiras.
0: Ainda não há data para a votação no plenário da Câmara do projeto que amplia a proteção às mulheres contra a violência política. Rádio Câmara de Brasília, Antônio Vital.
2: General Girão, do PL do Rio Grande do Norte, defende o endurecimento da legislação para crimes com motivação política. Para ele, é necessário fortalecer as ações de combate ao crime organizado e garantir mais segurança à população e aos agentes públicos.
3: O deputado manifesta preocupação com o avanço da violência no Rio Grande do Norte e destaca o atentado ocorrido em Mossoró contra um vereador e pré-candidato a deputado federal. General Girão também lamenta a morte de um cinegrafista que acompanhava a atividade política.
2: Marcos Polon, do PL de Mato Grosso do Sul, critica a condução do julgamento do ex-deputado Eduardo Bolsonaro, afirmando que o caso representa uma afronta ao devido processo legal. Segundo ele, o processo teria motivações políticas e não observaria princípios fundamentais da justiça.
3: Além disso, Marcos Polon questiona a atuação do STF e alega que integrantes da corte estariam comprometendo a imparcialidade necessária ao julgamento. O deputado defende que é preciso assegurar segurança jurídica e respeito às regras previstas na Constituição.
2: Cultura. Benedita da Silva, do PT do Rio de Janeiro, exalta a participação das mulheres na construção da cultura brasileira. A deputada cita relatório do ECAD, que aponta crescimento no número de mulheres cadastradas e no valor distribuído em direitos autorais.
3: Benedita da Silva observa, no entanto, que a desigualdade de gênero ainda persiste no setor musical. A parlamentar defende políticas públicas voltadas à ampliação da participação feminina e à garantia de mais transparência e justiça na distribuição dos direitos autorais.
2: Educação. Inácio Arruda, do PCdoB do Ceará, apresentou o projeto que autoriza o uso de veículos do transporte escolar por estudantes da educação profissional, tecnológica e superior. Ele afirma que a proposta busca reduzir a evasão de alunos que têm que percorrer longas distâncias diariamente.
3: Inácio Arruda sustenta que o custo diário do transporte prejudica a permanência de estudantes em cursos superiores nos estados do Nordeste. Ele pede apoio dos parlamentares para acelerar a tramitação e informa que a matéria já foi discutida com entidades estudantis.
2: Trabalho. Carlos Raul, do Podemos do Paraná, defende que a redução da jornada semanal de trabalho seja acompanhada de regras específicas para micro e pequenas empresas. Ele acredita que o segmento precisa de apoio para se adaptar às mudanças.
3: Luiz Carlos Raul propõe, então, mecanismos de compensação como redução de encargos e acesso facilitado ao crédito para minimizar os impactos financeiros da medida. Para ele, a adoção dessas iniciativas é fundamental para preservar empresas e manter postos de trabalho.
2: Luiz Couto, do PT da Paraíba, defende gratificação de atividades de combate e controle de endemias para servidores da FUNASA, admitidos antes da descentralização das ações do órgão. O parlamentar afirma que a medida reconhece profissionais que atuam em áreas de difícil acesso.
3: Luiz Couto argumenta que o combate a endemias depende também de equipes técnicas, administrativas, laboratoriais, de transporte e de logística. Ele considera que a ampliação da gratificação corrige uma distorção histórica em favor desses servidores.
2: Saúde. Júlio César Ribeiro, do Republicanos do Distrito Federal, destaca a importância de lei que garante às mulheres o direito de ter acompanhante em consultas, exames e procedimentos de saúde. Ele assinala que a norma surgiu de proposta de sua autoria, com o objetivo de ampliar a proteção nos atendimentos.
3: Júlio César Ribeiro avalia que a presença de uma pessoa de confiança torna o acolhimento mais transparente em situações de vulnerabilidade física ou emocional. Ele sustenta que a defesa das mulheres deve resultar em medidas concretas de segurança, respeito e dignidade.
2: Welter, do PT do Paraná, quer que o SUS use mais plantas medicinais produzidas no país para tratar da saúde da população. A ideia é criar cadeias produtivas locais para fortalecer pequenos produtores e diminuir a importação de insumos, que hoje ultrapassa os 98%.
3: Welter reforça que o uso de plantas medicinais faz parte da cultura popular e conta com a validação científica da Anvisa, a exemplo do que ocorre no Paraná, onde em mais de 30 municípios são prescritos fitoterápicos a pacientes do SUS.
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